0: compreensão, eu não vou pedir compreensão para o torcedor, porque se eu fosse, tivesse na arquibancada, eu não ia ter compreensão nenhuma também. Eu ia fazer igualzinho que eles fizeram, achar ruim, e com toda a razão, porque o time não está jogando, não é que não está jogando, se você pegar os números frios, ah, mas vai se esconder atrás de números, não, o número é o jogo, ele se finaliza mais de 20 vezes por jogo, como foi hoje, e não faz um gol. Você tem 10 escanteios, não consegue aproveitar dessas jogadas, você tem quase o dobro de posse de bola. E a gente trabalhou um pouco que deu, sabendo que o Atlético tem um centroavante de velocidade que a gente tinha que fazer uma sobra. Mas nós não conseguimos fazer a sobra. Ainda que tivesse numericamente 2-1, nós fomos jogar corrida com um jogador que não se pode jogar corrida. E aí acabamos surpreendidos. E disputar no corpo com um jogador que não pode disputar no corpo. Também fomos surpreendidos com o primeiro gol, assim, né? Então, isso com o tempo vai ser corrigido. Nós temos muitos meninos e eles vão corrigir com o tempo. A bola do primeiro gol, a gente faz a linha, é a linha de um jogador só, é uma jogada que com o tempo vai se corrigir, vai aprender. O segundo gol tem que estar posicionado do lado contrário para fazer a sobra, também vai corrigir, isso aí é natural. E vira-se grandes jogadores, só que hoje nós perdemos o jogo, né? E quando se perde jogo, perde todo mundo. Não perde um jogador ou dois, perde todo mundo. Não é só a zaga que perdeu o jogo. Nós perdemos o jogo porque estava 0-0, nós tivemos duas bolas para fazer 1-0. Se faz 1-0, o ambiente é outro dentro da vila. E você sabe, quando você está perdendo, que o ambiente vira contra. E automaticamente o jogador ele tem que ter uma personalidade enorme para reagir. Ainda que a gente buscou de todas as formas fazer um gol para entrar no jogo, porque daí você tem a chance óbvia de fazer o segundo, a gente não teve forças para fazer esse gol e acabamos derrotados numa rodada em que a gente entra na zona do rebaixamento. Mas tem que ter equilíbrio, aí você me pergunta... Você tem forças e acha que tem condições, eu falo para você de coração. Eu acho que se você troca o comando técnico hoje no Santos, você não vai resolver os problemas do Santos, nem dentro nem fora do campo. Então eu vou seguir meu caminho, quinta-feira eu vou estar aqui fortalecido, e já falei para eles o que eu estou falando aqui para vocês, e eles também têm que ter essa personalidade, essa hombridade de quinta-feira, vir aqui representar da melhor forma possível e vencer o jogo. E vida que segue.
1: Cuca, boa noite. Guilherme Barga, Baixada Esporte. Hoje você optou em começar com o Cabadeiro na equipe titular e deixando o Rolese no banco. Por que dessa escolha? E principalmente levando em consideração que o Rolês é um dos principais criadores nessa equipe e você fez essa mudança no intervalo do jogo. Boa noite.
0: Boa noite. Nós tínhamos pelo menos dois criadores, que era o Bom Tempo e o Barreal. E aí nós tínhamos um cara de velocidade para executar essa jogada e ela surgiu. Então ela foi bem pensada, ela foi certa. Se entra, é tudo o que a gente queria. Depois que o Atlético fez o gol e baixam bem a linha, acaba a velocidade, você não tem mais velocidade. Aí você tem que ter um pivô, uma referência, ou jogadores que vêm de trás, como a gente usou. Daí o Rolese e depois o Tassiano, depois o Rony também. Foi bem pensado e uma pena a gente não ter feito o gol para poder sair na frente. A jogada, elas apareceram duas ou três vezes.
2: Aí então a participação do técnico Cuca falando após a derrota do Santos para o Atlético Paranaense por 2-0 na Vila Belmiro. Ademir Quintino, gostaria de destacar alguma coisa do que foi dito aí pelo técnico Cuca?
3: Você percebe que ele está bem desanimado, né?
2: Sim.
3: A verdade é que o Cuca esperava reforços na janela e eles não aconteceram, né? Está bem possesso com a administração do clube. Eu acho que isso aí não pode... Se o Santos não andar nos dois, três próximos jogos... Isso pode trazer consequência ruim para a instituição, infelizmente.
4: A real é a seguinte, né, Ademir? Hoje a relação... O Ranieri perguntou de clima.
2: Só no momento, Pedrinho, que o Flamengo faz 2-0 no Vitória, no Maracanã. Bruno Henrique, né, ex-jogador do Santos, com isso, né, vai se consolidando aí na segunda colocação e vai tirando, diminuindo a distância para o Palmeiras de 8 para 6 pontos, Palmeiras líder, e agora o Flamengo, né, volta, retoma essa segunda colocação. Diga lá, Pedrinho.
4: A relação, como você falou de clima, a relação hoje, comissão técnica e diretoria executiva barra comitê gestor, ela ainda existe, tá?
3: O presidente estava no... Eu tenho informações aqui seguras que o presidente foi até o vestiário lá conversar com o elenco, com o Cuca. O que aconteceu no vestiário eu não tenho condições de afirmar, mas que o presidente foi após o final do jogo de hoje. E eu acho que é certo ele fazer isso, tá? Tem que dar retaguarda mesmo agora, nesse momento difícil. Ele foi no vestiário.
2: Os jogadores estão com o Cuca. Isso é assim, a impressão que eu tenho é que eles estão mesmo, mas só confirmando com vocês. O elenco está fechado com o Cuca.
3: A sensação que eu tenho, nem informação, a sensação que eu tenho é o seguinte: o Cuca não teve reforço na janela, não pode contratar ninguém e administra um elenco frágil e com salários atrasados, pô. Não dá pra culpar o Cuca, cara. É difícil tudo isso, é fazer o time andar com todas essas variantes. O Cuca tá administrando muito bem essa situação. A informação que eu tenho é que os jogadores não têm problema com ele, não. Não sei se é a mesma do Pedrinho.
4: É, o que eu posso afirmar, Ademir, é o seguinte: tem alguns jogadores, isso especialmente antes da Copa, que ficaram possessos com o Cuca por algumas declarações que ele já deu publicamente, às vezes até colocando o jogador contra a torcida. E não só o Cuca, até o próprio Cuquinha também, quando teve a oportunidade de ser o técnico à beira do gramado.
3: Hoje colocou de novo o Ananias aí.
4: É, exato. Então, esse tipo de atitude do Cuca incomoda bastante o elenco. Agora, o elenco tá tão pé da vida com a diretoria, o Ranieri, que o Cuca vira fichinha, velho.
2: Que o Cuca acaba... O foco tá em outro lugar, né?
4: É, exato. Por isso que eu falei que hoje existe um nós contra eles. E o Neymar, acertadamente, ajuda muito nisso, tá? Porque o Neymar, ele... Talvez não, é o primeiro atleta que bateu de frente com pessoas que não são o departamento de futebol, que fazem parte do dia a dia do Santos. Isso aí ele tá mais do que correto.
2: O Doug Pina diz, não adianta dar fechado com o Cuca se os jogadores forem ruins, né? Tem esse ponto também que a gente tem que levar em consideração.
3: O elenco é limitado.
2: Ademir Quintino, sempre um prazer enorme trabalhar com você. Parabéns aí por mais uma transmissão, comentários sempre pertinentes. Você já deixou, né, aqui a sua palavra de louvor. Não vamos gastar muito, né? Afinal de contas,
3: não.
2: O jogo de meio de semana não merece. Isso
3: é pra domingo em São Januário.
2: Isso. Vamos guardar pra domingo em São Januário.
4: Uma informação pra você encerrar a participação, Ademir. Como eu falei, a torcida foi protestar lá na frente do vestiário. E uma das músicas colocaram contra o presidente e seu filho. Boa noite, Ademir.
3: Ótima noite a todos. O prazer foi meu. Mas infelizmente o Santos estraga a semana, né, pra variar. Fiquem com Deus, até amanhã no Estádio 90. Amanhã vai estar bom pra mim no Estádio 97, vai estar uma maravilha, né? É. Ainda bem que tem um Marcão também pra ser zoado. Um abraço, até amanhã. Fiquem com Deus, vou fazer live ainda no meu canal. Jesus, tchau.
2: Boa. Grande Ademir Quintino, que comentou o jogo entre Santos e Atlético Paranaense pelo Campeonato Brasileiro. Cadu Santos. Sacola murchinha, tá parecendo do Marcão, né?
5: Tá bem murchinha, minha cara tá mais murcha ainda. E cada vez que se fala de Santos, mais murcha eu fico ainda. Porque quando acabou, né, apito final, perdemos, tudo bem. Agora com essa coletiva do Cuca, em que ele abriu os meus olhos pra mais um problema que chegou, né? Porque nós temos 7 só em casa e 10 fora de casa. E aí eu fui dar uma olhada quem são os 7 em casa. Tudo time que tá lá em cima. Bahia, Cruzeiro, Palmeiras e Flamengo.
2: Ah, mas pelo menos o Santos não tem que administrar 3 competições, né, Cadu?
5: Como é que a gente vai ganhar em casa se a gente vai jogar com os times que estão entre os 6 primeiros classificados? É. Primeira coisa, baixar esses ingressos, fazer preço popular, encher aquilo ali. Não pode botar preço... Viu o que tinha de gente hoje? 7 mil pessoas, é isso?
4: 7 mil, ridículo.
5: Gente, bota R$10 aí, faz o corredor de fogo, vamos encher. Vamos fazer aquilo lá virar um barradão. É assim que o Vitória tá sobrevivendo.
2: Aumentam a capacidade, mas aumentam também o valor dos ingressos.
5: É, aumentou os degraus, quero aumentar o degrau para subir na tabela. É.
4: O prejuízo vai ser pior se cair para a Série B, não se perder e não se tiver ingressos mais caros.
5: Né? Exatamente. Então até quinta-feira, com o time reserva, hein? Pelo amor de Deus, hein, Cuca?
2: Grande abraço, Cadu Santos, que infelizmente hoje vai com a sacola vazia para casa, né? Vai voltar lá para a Baixada. Pedrinho Larroca, grande Pedrinho Larroca, com o cabelo mais maravilhoso da crônica esportiva. Você também... Você já abriu o seu olho, Pedrinho? Não é porque o Cadu disse que abriu o olho agora em relação a isso. E você, Pedrinho, já abriu o olho? Grande abraço a você. Tamo junto, Pedrinho Larroca.
4: Eu tô com o olho aberto desde que o Santos voltou pra Série A, velho. Tá louco. Valeu, Caniboy. Partiu Machado agora. Valeu.
2: Os próximos passos do Santos, então?
4: Quinta-feira, pega o Macará em Urbano Caldeira, 19 horas, se eu não estou enganado, com transmissão nossa aqui da Energia 97 FM. E no domingo, um clássico, uma final para o Santos. Vai até São Januário para pegar o Vasco da Gama de Pedro Emanuel com o Morel. Só não venceu o Bahia hoje porque teve um gol anulado.
2: É isso, né? O Santos ele vai dormir, infelizmente para o torcedor, na zona de rebaixamento do Campeonato Brasileiro. Chegamos ao fim, portanto, de mais uma transmissão, agradecendo também Diego Dup, que esteve aqui na operação de áudio, Felipe Araújo, que ele tem vida dupla, né? Metade dela ele é cantor sertanejo e na outra metade ele faz a operação de vídeo aqui nas transmissões do Futebol Energia em Campo, e agradecendo também ao Grande Bar, que esteve na produção e coordenação desta transmissão entre Santos e Atlético Paranaense. E claro, agradecendo principalmente a você, ouvinte, que hoje foi internauta e que acompanhou a nossa transmissão no youtube.com/energia97 e, aliás, com uma audiência excelente. Muito obrigado a todos, siga ligado com a gente. Aliás, vai lá pro dial 97.7, tá rolando a transmissão, o pós-jogo da partida entre Bragantino e Corinthians, e depois disso a programação musical da Energia será muito bacana. Um grande abraço a todos, até a próxima. E tchau!
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Zóio aqui na Energia 97, Energia que te move. What you do do, ainda Black Eyed Peas, falou também Usher, Sisters Let, e ainda Backstreet Boys mandando As Long As You Love Me. 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Mas fique ligado aí no WhatsApp, tá bom? 11 96650 7997, tá bom? 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Vai lá!

Jax aqui na Energia 97 com Paul McCartney, The Girl's Mine, ainda Right Said Fred, rolou também Pink, ainda Jerome, também Madonna, True Blue. Seguinte, ó, você tá afim de levar aqui um par de ingressos pro Cinemark? É muito fácil, tá bom? Você vai lá no WhatsApp, manda 11 96650 7997, vai mandar seu nome completo e é o seguinte, você vai votar aqui, ó, em qual som você vai querer ouvir aí no final da hora, lá por volta da antes da meia-noite, tá bom? Por volta de umas 5 para meia-noite. E aí? O que você tá afim de ouvir? Claro, vou passar aqui para você o som. É isso aqui, ó. Um deles, ó. É o Eminem, Lose Yourself. E aí, tá afim de ouvir esse som no final da hora? Muito bom, né? Ou ainda esse aqui, ó. Elkin, Somewhere Only We Know. E aí, qual que você tá afim de ouvir? Manda ver aí no WhatsApp, 11 96650. Manda ver aí no WhatsApp, tá bom? Nome completo, tá valendo aí par de ingressos pro Cinemark. O que que você prefere ouvir aí no final da hora? In Somewhere Only We Know ou ainda Eminem com Lose Yourself? Manda ver aí, 11 96650. Beleza, a gente continua aqui, ó, com Jason Mraz, I'm Yours, aqui na programação da Energia 97. Um ótimo domingão pra você que tá ligado aqui nos 97,7. Boa noite!

Studio 97, Energia Timóvel, The Real Thing. Ainda Lady Gaga com Bruno Mars, ainda Maroon 5. Rolou também Human League e ainda Tony Braxton mandando Unbreak My Heart. 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Agora tem o George Michael com Faith.

Colin Hay nos vocais da banda. Tô falando aí do Man at Work, Down Under, aqui na Energia 97. E vem da Sunshine, rolou também Jota Quest, ainda Dua Lipa e também Neo mandando o Soul Seek. 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Fique ligado nos novos horários aqui da Energia 97, tá bom? Começando a partir de amanhã, às 7 da manhã, com Energia na Veia. 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Logo mais às 11 da manhã. E coladinho aí com a Veia vem o Morde e Assopra e depois aí o Tempo de Jogo, tá bom? 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Então anota aí na sua agenda e também aí no seu relógio, no despertador, a partir das 7 da manhã, tem o Energia na Veia, novo horário, novos horários aqui na programação da Energia 97. Combinado? Agora tem o Timbaland com Justin Timberlake e também Nelly Furtado. Dá um gás.

Energia 97, Energia que move, Talk Talk, It's My Life. Teve ainda Alanis Morissette, rolou também o Wiz Khalifa, ainda Nelly Furtado com Justin Timberlake e também o Timbaland mandando Give It To Me. E continue esperando aqui a sua participação pelo WhatsApp, tá bom? 11 966507997. Aí você me perguntou, Frank, pra quê? E claro, te respondo aqui, ó. Tem par de ingressos aí pro Cinemark, mas ó, é muito simples participar. Qual som você quer que volte aí no final da hora? Esse aqui, ó. É o Ken com Somewhere Only We Know. Som zero, hein? Ou ainda isso aqui, ó. Eminem, Lose Yourself. E aí, qual que você tá afim de ouvir, hein? Manda bem no WhatsApp. 11 966507997. Nome completo e aí o bairro onde mora, tá bom? Manda ver aí no final da hora. Você vai ouvir Eminem ou o Ken. Aí você escolhe, tá bom? Mais voltada. Volta aí no final da hora. Beleza? Agora tem J-Lo com I'm Real. 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

Chris Martin nos vocais da banda El Coldplay aqui na Energia 97, Feels Like I'm Falling in Love. Teve ainda Amy Winehouse, rolou também em C&C Music Factory. E ainda The Police mandando Every Breath You Take. 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Caso você tenha perdido algum programa, vai lá e clica no horário, tá bom? Por exemplo, ó, o Energia na Véia hoje de manhã, tá bom? O Lunch Break, enfim, clica lá, tá bom? Pra você conferir novamente o programa, combinado? Agora tem o Lulu Santos, Assim Caminha a Humanidade. Ótimo final de noite, de domingão pra você que tá aqui. 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

Smith aqui na Energia, Man in Black, teve ainda CK, rola também Fat Joy e ainda Ramandana, Hunting Ryan Low. Seguinte, ó, última chamada pra você faturar aqui, ó, par de ingressos pro Cinemark, tá legal? Mas, ó, pra participar é muito simples. Você vai ter que escolher um desses sons aqui, ó. Esse é o Eminem, mandando Lose Yourself. E aí, tá a fim de ouvir no final da hora? Ou esse aqui, ó. É o King com Somewhere Only We Know. Fique à vontade aí pra votar, tá bom? 11 96650 7997, nome completo, o bairro onde mora, tá bom? Escolhe aí, no final da hora a gente vai tocar pra você, tá bom? 11 96650. Beleza, e continua aqui, ó, com Alexia Number One.

Macklemore com Ryan Lewis, Thrifted Shop aqui na Energia 97. Teve ainda Kelly Clarkson, rolou também Rick Astley e ainda Alexia mandando Number One. Seguinte, ó, quem tá levando aqui, ó, par de ingressos pro Cinemark vai pegar uma telona aqui por conta da Energia 97. É você aqui, ó, Velson da Silva Costa. Velson da Silva Costa, final do telefone 5087. Ô Velson, parabéns, tá bom? 5 dias úteis pra colar aqui na Energia, tá bom? Paulista 1439, nono andar, tá bom? A Mandinha vai entrar em contato aí com você, tá bom? E ele escolheu essa da... Não só ele, né? Mó galera escolheu essa daqui, ó. Eminem, Lose Yourself, aqui na Energia. 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

0: Sim, sou eu!
1: Olha, Frank, falando francamente...
0: Falando francamente, aí tudo certo, tudo beleza? Por aqui é o Frank, a gente fala até as duas, invadindo a madrugada de segundona. Coragem, galera. Começando mais uma semana, né? 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

0: Kate Moja aqui na Energia 97, TV ainda Cyndi Lauper. Rola também o Whitney Houston mandando My Love Is Your Love. Ó, um toque importante pra você, se liga, a partir de amanhã, horários novos aqui em Energia na Veia, às 7 da manhã, eu morde a sopra às 11, e também o tempo de jogo a partir do meio-dia, tá bom? Então marca no relógio aí, horários novos amanhã, na programação aqui da Energia 97, combinado?
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0: Weekend com Ariana Grande aqui na Energia 97. Save Your Tears, ainda Sean Kingston, rolou também The Smiths, também Radiohead e ainda One Republic com Need Your Love. 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

CLC aqui na Energia. Gaultier rolou também em Kina, ainda The Cure. Também Snap mandando The Power. 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Combinado? Beleza! Agora tem Bengals com Walk Like an Egyptian. É um clássico aí dos anos 80. Saí dançando, hein, cara? Nessa madrugada de segundona. Dá um gás! Oh!

0: rápida paradinha, já já tem muito mais música pra você, tá bom? Segura aí, daqui a pouquinho a gente volta com muito mais aqui, ó.
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0: Ace aqui na Energia. Teve ainda aí, rolou também Gary Hall and John Oates, também Guns N' Roses com Live and Let Die. Mais um pouquinho aí pra você. Agora tem o Iron Maiden.
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0: Waiting Love.

0: Com The Door aqui na Energia, ainda Alicia Keys, rolou também Madonna e Iron Maiden mandando Rest in Love. E continua aqui, ó.
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8: Esse mês de agosto trouxe mais um aniversariante, o Nissan Kicks. Ele completou 10 anos de Brasil. Foi lançado oficialmente em 2016 e foi o carro oficial dos Jogos Olímpicos no Brasil. Ele foi o carro comando do revezamento da tocha olímpica e chegou no momento em que o mercado de SUVs ainda estava no início, com pouca concorrência. No começo, ele vinha produzido do México e logo depois começou a ser fabricado em Resende, no Rio de Janeiro. Logo caiu no gosto do brasileiro. Tinha bom tamanho, opção de carroceria em duas cores, bom espaço interno e vários itens de segurança. Em 2021, passou por uma remodelação no visual. Passou a entregar a opção de alto-falantes também no encosto de cabeça do motorista. E em 2025, foi reposicionado no mercado, ganhou sua segunda geração, maior, totalmente novo e com motor 1.0. E como modelo de entrada, ficou o Kicks Play, que veio a ser substituído pelo Nissan Kite. Me segue no Instagram, @claucarsu.
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0: Jesús começando. Senhoras e senhores, mais uma edição do Energia na Veia, na energia, a energia que te move. Bom dia, Johnny Drum, bom dia, Vini. É isso aí, meu. Segundou. Isso mesmo, meu. Estamos começando aí mais uma edição de Energia na Veia, na energia, certo? 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E a partir de todo mundo, a partir de agora, né? Todo mundo vai ligar. 3284-7097, velhota.
1: Bem, pode começar a ligar aí, ó, seu cacabundo. 3284-7097. Isso
0: mesmo. 3284-7097. Nossa, é isso aí, velho. É isso mesmo. Estamos aqui ao vivo e a cores, certo?
2: Bom dia, ao vivo e a cores.
0: É, você pode assistir o nosso programa. Temos vários caminhos aí, ó. Tem o nosso Twitch, né? twitch.tv/energia97fm. Temos também aí o TikTok. Certo? TikTok. É isso. Não, isso aí é o Cuco, é, o TikTok é outra coisa. Na nossa época era relógio Cuco. Se fosse agora o TikTok, seria Cuco. Se fosse na nossa época, não ia chamar TikTok. É isso mesmo. Bom, nada disso vem ao caso. Você tem que ter o aplicativo também da Energia 97 para baixar aí no seu celular e levar a gente para onde você quiser. Certo? Assiste a gente, estamos aqui, cortei até o cabelo pra vocês, porque hoje o Energia na Veia vai até às 11, hoje não, a partir de hoje, nosso programa ganhou mais uma hora, certo? Vamos das 7 às 11 da manhã, você pode chegar no seu trabalho e continuar ouvindo numa boa pelo aplicativo, no celular, ó, que legal, não é legal? É muito legal. Vai lá no aplicativo, na sua busca lá pelos aplicativos, né? Na sua lojinha de aplicativos, seja Android ou iOS, procura lá, Energia 97 FM, você vai ver o nosso aplicativo, baixa lá, não paga nada para isso e assiste, ouve a rádio o dia inteiro. Fechou? Bom, hoje temos aqui, ó, prêmios. Uma caixinha de som Bluetooth da Energia. Uma caixinha de som Bluetooth da Energia, não é legal? Muito legal. Fechou? Essa semana vamos falar do seu pai. Somente do seu pai. Ontem foi dia dos pais, parabéns aí a todos os papais, né? É isso aí. Então, vamos falar do seu pai. Seu pai era legal? Seu pai era bravo? Seu pai era enérgico? Seu pai era gente boa? Seu pai, né? Sossegadão, tal. Como é que era o seu pai? Fechou? Então vamos nessa, senhoras e senhores. Ótima semana pra todos nós. Vamos lá. 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

0: Let It Whip. É, aqui no Energia na Veia, Let It Whip, certo? Com Death Band. It's now the time for the Grandmaster Flash and the Furious Five MC. Também rolou Heavy D and the Boys, Now That We're From Love. E Dr. Alban com No Coke. Esse é o Energia na Veia. Ai, vamos lá, criançada. Vocês podem participar também pelo 966507997. Tá bom? Conta aí, como é que é seu pai? E o pessoal também participa aí, né? Contando como é que era o seu pai, né? Quando você era criança. Ele era energético. Enérgico. Ele era bravo, ele era legalzão, tranquilão. Alguma situação engraçada também que você viveu com seu pai? É, ontem foi dia dos pais. Enfim, todo mundo participando aí, tá bom? 3284-7097 ou 966507. Mande mensagens, estamos aqui firmes e fortes. Ó, o Francisco mandou mensagem aqui, ó.
1: E Silvio, bom dia a todos os ouvintes da 97.7. Parabéns por mais uma hora de show. Meu pai, Silvio, meu pai, ele teve 13 filhos maravilhosos. Um pai trabalhador, nunca deixou faltar nada. Que Deus a tenha aí, Francisco. Te amo. Beijo, João Avelino no bairro do Ipiranga.
0: Ah, Francisco é o nome do pai dele, né? É o João Avelino.
2: Fala, Silvio, bom dia, beleza? Tranquilo? Aqui é o Reginaldo Sertão, de Vargem Grande Paulista, mecânico de motos. Silvio, meu pai era um cara, gente boa demais, meu. Gente boa demais. Apesar dos probleminhas de depressão que ele tinha, né? Tudo um paizão da hora. Cheguei a trabalhar com ele e tal, fazer uns trampos. Pai maravilhoso, faz uns 6 anos já que nos deixou e eu sinto muita falta dele. Mas tá num lugar bem melhor, graças a Deus, ele tá com Nosso Senhor Jesus, tá bom? Ótima semana, feliz dia dos pais pra você e pra todos os ouvintes aí do Energia na Veia. Abraço.
0: Valeu, cara, brigadão.
3: Bom dia, Silvio, Johnny, aqui é o Jefferson e a Selma da Zona Leste, falando aqui da Vila Matilde, sentido Tatuapé, trânsito normal, de sempre, da radial. Sobre o tema da semana, meu pai, ele era bem rígido, meu pai era militar e meu pai era daqueles do olhar, né? Olhou com um olharzinho meio diferente, você já baixava a cabeça, já sabia que você tinha dado mancada, não tinha boi, o velho era problema, viu? É isso aí, Silvião, ótima semana pra todos e vamos até às 11, hein?
0: É isso mesmo, vamos até às 11.
4: 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Aqui quem fala é a Liversieri. Então, meu pai, ele é bem...

bolos de aniversário pra você, tá bom? E que sua vida seja muito, mas muito doce, tá bom? Obrigado por você ter mandado a mensagem aí pra nós. Esse é o Energia na Veia, na Energia. Continue participando. Vamos lá, criançada, conta aí como é que é. Seu pai, você viu a Lívia? Contou, né? 966507997. Vamos lá, 966507997.

0: Mr. French Jr., I feel so good na energia. A energia que te move. Também rolou pra vocês aí, que mais? Cher, Walking in Memphis, Titãs, Comida. Esse é o Energia na Veia, na Energia. Ô, Velhota, chega aí, traz o enigma pra nós.
1: Ah, muito bom dia, bom dia, bom dia, meus amiguinhos de plantão. Estamos começando mais um vídeo que vai do ar. Ai, velhou a dentadura, preciso passar corega. Dá uma corrada, né?
0: Velha.
1: Qual destes era um personagem do humorista Chico Anísio? É. Alternativa A, adolescente. B, jovem. C, adulto. D, aposentado. Esse é difícil. Já vou avisar, hein? Esse é difícil. Boa produção. Complicou
0: é muito
1: a vida.
0: Velho. De...
1: muito difícil, é assim.
0: Eu,
1: pegadinha. Gosta de uma pegadinha, senhor dele?
0: Sai pra lá, velha. Para
1: tá
0: com certo. Isso.
1: Daqui a pouquinho a velhinha volta, é. Vai, vai desquilando aí, vagabundo.
0: Não cria pegadinha. Juízo, não cria juízo, meu Deus. É um personagem muito dos anos 70, isso aí, hein, meu? É? Esse personagem do jovem aí, será? É anos 80? Não sei. É, acho que é começo dos anos 80. É velho. Velho pra boneco. É? Personagem aí do Chico. É isso mesmo, meu. Esse é o Energia na Veia, certo? Continue participando aí, mandando mensagens. Mande mensagens pra cá pelo nosso WhatsApp 966507997 ou participe também ao vivo e a cores pelo telefone 3284-7097. Pode ligar e participar, certo? Bora lá. Atender alguém aqui, meu. Alô?
2: Oh.
0: Bom dia!
2: Bom dia, Silvio, tudo bem?
0: Tudo bom, e você?
2: Eu tô ótima, graças a Deus.
0: Com quem eu falo?
2: É a Cris Barbosa, aqui da Vila Andrade.
0: Oi, Cris.
2: Tudo bem?
0: Tudo jóia. Você tá concorrendo aí uma caixinha de som Bluetooth da Energia, tá bom?
2: Ô, Glória!
0: É Cris Barbosa...
2: é Cristiane Barbosa Almeida.
0: Almeida, tá anotado aqui, você tá concorrendo. E aí, assim, seu pai?
2: Ah, meu pai, ele é, já tem 22 anos de parecido, né?
0: É.
2: Mas ele era uma pessoa assim, todo mundo, era gente boa, sabe? A gente boa do bairro.
0: Uhum.
2: E ele fazia uma brincadeira com a gente, assim, tava assim, pai, me dá 50, 40, pra que 30? 20 já é demais, toma 10 e divide com a sua irmã. Pra você ver como que ele era brincalhão, né?
0: Que legal, que legal.
2: É.
0: Qual era o nome dele?
2: Antônio.
0: Esse é o Antônio, boa.
2: É, Toninho, todo mundo fala aí de Toninho.
0: Que legal. Obrigado por você ter ligado, manda
2: obrigado
0: beijo.
2: Obrigado a você, Silvio, obrigado por você alegrar as nossas manhãs, deixar as nossas manhãs, esse trânsito mais leve. E você não sabe a audiência que você tem. Até lá na... eu encontro com as pessoas, ah, Cris, eu ouvi você. Ah, Cris, você falou com o Silvio. Teve uma pergunta que você fez aí, que o Leandro, que participou, ele falou do bug que ele andava no estacionamento do Walmart lá no Rua de Ramos.
0: É.
2: Eu andei muito nesse bug, então assim, você vê como que vocês vão longe.
0: Ah, que legal. Obrigado por você ter ligado aí. Agora vamos até às 11, hein, meu?
2: Glória, até às 11 com vocês. Na verdade, a gente vai até meia-noite, né, juntos, né? Todo mundo aqui, quem curte energia não desliga, só desliga pra dormir.
0: Que legal, obrigado, viu? Ótimo dia.
2: Obrigada, pra você também, eu quero ganhar essa caixinha, hein?
0: Tá concorrendo, beijão.
2: Tá bom, beijo, até mais, tchau, tchau.
0: Esse Energia na Veia chega.

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1: Chegando Skid Row por aqui com Waiting in Life.

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0: Energia, Magic Marmalade, America. Também teve aí Jamiroquai, Cosmic Girl, The Police, né? E também Skid Row. Vamos pro intervalo e já voltamos com muito mais Energia na Veia, na Energia. Não sai daí, não.
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10: Por isso canta, dança, sem parar. Não se reprima, não se reprima. Vamos, Chibi Ribeiro. É vagabundo.
7: 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Voltamos com Energia na Veia, na Energia. Hoje chegando DJ Kezinho.
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0: 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A energia que te move. I Love Your Smile. Encerrando aí o set do DJ Quezinho, né? Com Shanice. Muito bom, meu. Procure aí, DJ Quezinho Badilho, né? DJ Quezinho Badilho, lembrando que Quezinho é com K, né? Nas mídias sociais, e contrate ele pro seu evento.
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0: Não sai daí não, é rapidinho, é um minuto.
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5: 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E a poupança? Como é que tá aí a sua, hein? A poupança, hein? O tempo passa, voa a poupança, hein? Hein, meu filho?
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0: 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É Michael McDonald e Sweet Freedom. Também teve Gilberto Gil, Tempo Rei, e ainda Savage Garden, né, com I Knew I Love You. 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Vamos lá, essa é a energia na veia. Até às 11. A partir de hoje, nós vamos até às 11 da manhã. Ganhamos uma horinha a mais de energia na veia. Na Rádio Energia 97. 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Ah, esse é o Energia da Veia, na Energia. Vai, vem aqui o pessoal que tá participando aí, hein? Andréa.
1: Bom dia, galera do Energia na Veia. Bom dia, Silvio Ribeiro. Feliz Dia dos Pais, né? Ontem foi Dia dos Pais, então feliz Dia dos Pais a todos os papais que estão ouvindo aqui o Energia. É, e falando sobre o meu pai, ele era um pai muito bacana, porque quando eu fazia alguma arte, aprontava alguma situação, ele não era de ser enérgico, não. Ele sentava e falava, vamos conversar, filha? E sempre assim, né? Na conversa. E eu sinto falta disso, porque hoje ele tá com o nosso Senhor Jesus Cristo. Era assim, meu pai. Muito bacana dessa forma. Tá bom? Beijo a todos. Uma excelente semana pra todo mundo. E põe meu nome aí, Silvio, que eu quero ganhar essa caixinha. Um beijo.
0: Obrigado, Andréa. Obrigado. Ó, agradecer também a Yara. Yara passou aqui no prédio da Rádio Energia 97 e deixou um presentinho muito bacana, muito bonitinho aqui, ó. Obrigado, viu, Yara? É, deve estar ouvindo agora. Ela mandou uma xícara, olha que bacana, para tomar café. A xícara, e vem aqui também na xícara uma colher de porcelana. Olha que bonito essa xícara e a colher aqui, é muito bonitinho. Muito legal, obrigado, viu, Yara? Obrigado mesmo pelo carinho aí, tá bom? É isso aí, boa! Esse é o Energia na Veia, na Energia, energia que te move.

0: Day by Day na Energia 97. Intervalo e já voltamos com muito mais Energia na Veia.
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0: Daqui a pouco tem Jennifer Lopez, também tem David Bowie, quem mais? Kenny Rogers, uma música lenta incrível, tá bom?
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0: Solta o guaxini da véia.
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0: Solta o guaxini da véia, meu. guaxinim da véia, meu. Tá preso há muito tempo. Não vê a liberdade. Ai, ai, ai. O Johnny vai ajudar, né, Johnny, a soltar o guaxinim da véia. A Flaxi Kills. Esse aqui na Energia 97, no oferecimento de ABX Saúde, a Clínica do Homem, 0800-288-3030. 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

0: Energia, Rob Basie, DJ Easy Rock. It Takes Two no Energia na Veia, na Energia. Continue ligando, participando, 3284-7097. 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Esse é o Energia na Veia, na Energia. Rocky Robin.
1: Bom dia, bom dia, Silvio Ribeiro. Hoje é segunda-feira e nós não estamos nem aí, ainda mais desse tempo carrancudo. Aqui é Ronaldo Donizete Mesquita de Pirituba. Meu pai era um cara bom, mas também a hora que ele mordia aquela língua de canto de boca, sai de baixo, hein? Sai de baixo que vem a pedrada. Valeu, Silvio.
0: Valeu, Ronaldo.
2: Bom dia, Energia na Velha. Aqui quem fala é Diego de Guarulhos. Olha, de lembrança que eu tenho do meu pai, quando eu era mais moleque, meu pai tinha um grupo de dança, de rap, e ele fazia muitas apresentações e tal. Então ele sempre foi um cara muito introvertido, muito brincalhão, e ele me ensinou muitas coisas. E uma das coisas foi gostar disso daqui, desse estilo de música, no qual eu ouço com vocês aí do Energia na Velha. Valeu, bom dia pra todos. Bom trabalho.
0: Boa, Diego. Obrigado, cara. Essa semana vamos falar do seu pai, né? Mande mensagens aí, conta pra gente. Seu pai era legal? Seu pai era enérgico? Seu pai era bravo? Bravo? Poucas palavras, né?
3: Bom dia, Silvio. Bom dia, o pessoal que trabalha aí. Tudo certo? Segundou, hein? Paulinho, motorista de aplicativo aqui de Carapicuíba, tudo bem? Então, meu pai era bacana pra caramba, cara. Meu pai já não tá mais nesse plano, né? Mas muita gente boa, tá? Gostava até de música, essas coisas aí e tal. Então, me coloca no sorteio aí, tá? Dessa caixinha Bluetooth aí. Tô muito afim de ganhar. Nunca ganhei nada aí, hein, Silvio? Abraço!
0: Vamos torcer, né? É isso aí, valendo uma caixinha de som Bluetooth da Rádio Energia pra vocês.
4: Silvio Ribeiro, bom dia. Bom dia, audiência do nosso Energia na Veia. Aqui Davi Bertelli. Cara, uma pergunta, né? Bem difícil. Meu pai. Dr. Davi de Almeida, delegado de polícia, foi a maior referência de ser humano com que Deus podia me abençoar na vida. Realmente foi um homem, assim, íntegro em todos os sentidos. E ele sempre nos educou por exemplos. Ele não precisava falar muita coisa, era só você seguir os passos dele. Ele falava com os olhos, era impressionante. Óbvio que ele era português, né, com aquela cara dura, mas ele era muito amoroso. Beijo, pai, onde você estiver. Um abraço, Silvio.
0: Boa, Davi!
5: Bom dia, Silvio Ribeiro. Eu sou Ana Paula aqui da Ponte Rasa. Venho falar um pouco do Dr. Walter, meu pai que se foi há 16 anos. Um homem, um exemplo de homem, de caráter, de rigidez, mas um homem assim espetacular. Era totalmente a base da nossa família, deixou muita, muita saudade. Mas a gente tenta aqui, eu e meus três irmãos, tentamos aí levar o legado dele adiante, né? Fazendo um pouco do que ele nos ensinou e nos deixou. Muita saudade, viu, Silvio? Um abraço a todos os ouvintes aí, boa semana. E hoje é segunda-feira e eu não estou nem aí. Beijo, Silvio!
0: É isso aí, esse é Energia na Veia, na Rádio Energia 97. A energia que te move, meu amigo. Vamos até às 11, tem energia na veia. É.

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0: 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Kenny Rogers e Sheena Easton. We've Got Tonight na Energia. Continue ligando e participando. 32847097. 32847097. Certo? Ô, velhota. Chega aí. Repete o enigma para nós. Por favor, vamos lá.
1: Muito bem, havia perguntado qual destes era o personagem do humorista Chico Anísio. A alternativa A, adolescente. B, jovem. C, adulto. D, aposentado. Qual é a resposta certa, hein? Tente batusquelar. Vai tentando e daqui a pouquinho a velhinha volta com a resposta certa.
0: Boa, velhota. Vai participando, né? 32847097. Aí você participa ao vivo e a cores.
2: Bom dia, ao vivo e a cores.
0: É isso aí, ao vivo e a cores, né? 32847097. Conta aí do seu pai, né? Como era o seu pai? Gente boa? Não. Bravo. Muito bravo. Hã? Alô.
3: Bom dia, Silvio.
0: Bom dia, com quem eu falo?
3: Com Robson Ribeiro.
0: Fala, Robson. Seu nome completo é Robson Ribeiro.
3: Gonçalves.
0: Gonçalves. Tá concorrendo aí a uma caixinha de som Bluetooth da Energia, tá bom, Robson?
3: Tá aí, mano.
0: Legal, cara. Como é que era seu pai, velho?
3: Mano, meu pai era muito de boa, cara. Era... Nunca foi de nada quando era moleque. Era muito gostoso porque eu nunca ficava muito essa coisa pra sair. Então eu falava, ah, vou pra tal lugar. Ele falava, ó, você pode encontrar isso, isso e isso. Então isso era maravilhoso porque às vezes eu deixava de ir por conta do recado dele, cara.
0: É, isso é legal, meu. Muito importante.
3: Então era muito bom porque era uma amizade muito boa.
0: Uhum. É, isso aí. E ganha o respeito, né?
3: Sempre... É, exatamente. É melhor você ter respeito do que ter medo, né?
0: É, isso mesmo. É, isso é importantíssimo.
3: Então hoje eu tento passar isso até para minhas filhas, né?
0: Uhum.
3: Porque tem pessoas que gostam mais delas do que os pais. Do que os pais. É. Então, se tem aquela pessoa que fala assim, ah, não conta pro seu pai. Então, é uma coisa que você tem que tomar muito cuidado, né, com a amizade desse tipo.
0: Verdade. Legal, cara. Obrigado. Boa semana pra você. Manda beijo, abraço ou aperto de mão aí. Fica à vontade.
3: Um beijo pro meu pai, que hoje tô aqui no AVC, né? Sou 3 AVC, então tá meio debilitado. Mas, mesmo assim, é uma pessoa muito guerreira, que eu espelho muito mesmo pela parte da perseverança dele.
0: Legal. Obrigado, viu? Obrigado por você ter ligado aí. Abração, boa semana.
3: Obrigado, filho. Tenha uma boa semana pra você também.
0: Essa é a Energia na Veia. Na Energia, a energia que te move, né? O pessoal também participando pelo WhatsApp 966507997. Vamos ouvir aqui.
4: Fala, Silvio Ribeiro, bom dia. Adilson Aron, do Emeriza, na Norte de São Paulo. Falar o que do seu Raimundo, né? Foi um pai espetacular, pai maravilhoso. Foi uma pessoa que só semeou amizade na terra, sempre que permaneceu conosco. Eu, nos meus 50 anos de vida, nunca vi meu pai discutir com ninguém. Só sempre fazendo amizades. Felizmente, perdeu a luta para o câncer. Deus o recolheu. Mas ele está no bom lugar, está na casa do pai. Silvão, um abraço a você, a todos os ouvintes. Uma excelente semana. E vamos de programa até às 11. É isso aí, meu irmão. Tamo junto.
0: Obrigado, Adilson.
5: Bom dia, Silvio Ribeiro. Aqui é o André Gonçalves da Cruz de Cajamar. Tudo bem? Bom, falar do meu pai, eu não sei nem como falar, nem como expressar. Era um cara muito de boa. Ele tinha os picos deles de braveza, de enérgico, como você comentou aí. Mas ele era muito, muito tranquilo. Infelizmente, por causa da Covid, eu e minhas irmãs perdemos o meu pai e minha mãe em abril de 2021. Dá uma saudade imensa, principalmente nessas datas comemorativas. Mas é isso. Também, como colega acabou de falar aí no áudio, nós sabemos que eles estão num lugar bem melhor e que nós um dia vamos nos encontrar lá no céu com Jesus Cristo. Fica com Deus! Uma ótima semana para você, Silvio, e todos os ouvintes. Deus abençoe a todos.
0: Para nós, André. David Bowie.

Lofty, Mallorca. Também teve a Dansk Space Jungle, David Bowie, aqui no Energia na Veia, na Energia. Mas agora quero falar com você, meu amigo. Meu amigo. Meu querido ouvinte, que anda muito chateado, né, com o seu desempenho. O seu desempenho junto com a sua parceira. Você não anda mais. Anda cansado. Cansado pra tudo, né? Aquele cansaço excessivo. 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Intervalo e já voltamos com muito mais.

0: E o salário do Silvio Ribeiro? Ó!
1: Não volta, não. É que é o primeiro dia, né, gente? Desculpa. É o primeiro dia que eu tô fazendo até as 11. Não tem intervalo. É verdade. Não tem. Ai, que mico que eu paguei agora no ar, hein? Eu olhei aqui pro nosso computador. Cadê o intervalo das 10? Não tem. Devia ter olhado antes, claro. Como um bom profissional. Mas eu sou um bom profissional. Né, Johnny? Isso não acontece na Antena 1, na Alfa, na... Isso não.

0: è Taylor Dane, a energia che ti muovi. É Prove Your Love, né? Muito bacana esse som, né? Também rolou pra vocês aí, que mais? Junior, Mama Used to Say, Time Social Club com Rumors. Você tá ouvindo Energia na Veia, na Energia. 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Você já conversou com a sua Alexa hoje, não? Ainda não? Ó, vou te falar uma coisa. Muito legal. Dá pra você sintonizar a Energia 97 pela Alexa. Olha que legal. Você fala, Alexa, eu quero ouvir a Energia 97 FM. Alexa, eu quero sintonizar a Energia 97 FM. Alexa, põe aí na Energia 97 FM. Faz esse favor. Pede sempre favor, viu, gente? IA, inteligência artificial, é bom tratar com carinho, que a gente não sabe quando que eles vão dominar o mundo. E aí eles vão lembrar de você. Você é mal educado, você vai falar, Alexa, vai logo, pô! Aí, meu, vai chegar um dia. É, meu amigo. Vai sacar a aposentadoria, Alexa vai falar, agora não! Vai lá, sintonizei a Energia 97, tá bom? É isso mesmo, meu. Vamos ouvir mais mensagens chegando por aqui? Mande mensagens pra nós, meu. 9, aliás, agradecer, hein, meu. Muitas mensagens chegando pelo nosso WhatsApp aqui, certo? Pessoal também dando parabéns aí pra gente. Até às 11, muito obrigado aí, tá bom? Vamos nessa, com Energia na Veia até às 11, boa!
1: Bom dia, senhor Ribeiro, Johnny e todos os ouvintes aí. Aqui é o Anderson de Sorocaba, motorista da aviação Cometa. Sobre o tema da semana aí, meu pai também, igual o colega falou aí agora há pouco, era aquele pai do olhar. Cara, quando ele dava aquele olhar, nossa, ou você ficava que nem uma estátua, ou então depois você pagava o preço. Mas era muito trabalhador, nunca deixou faltar nada. Excelente pai, um excelente pai, um excelente companheiro, conselheiro, e é isso aí.
2: Ô Silvio, bom dia, tudo bem? Amorim aqui do ABC Paulista, como é que você tá? Tudo jóia? Meu pai era um cara extremamente trabalhador, cara. Francamente, não me lembro ter visto meu pai assim em um momento de lazer. Sempre trabalhando, ou tava trabalhando no trabalho em si, ou trabalhando em casa. Sempre, sempre. Felizmente ele faleceu em 85, já faz bastante tempo, ele faleceu apenas com 40 anos. Mas deixou suas marcas, um pai tanto, viu? Um abraço, tudo de bom, Silvio. Até às 11, hein?
0: Valeu!
3: Bom dia, Silvio. Bom dia, galera da Veia. Aqui quem fala é o Samanieso, aqui de Ilha Comprida. Hoje aqui tá frio e chovendo. O meu pai e a minha mãe são separados, eu era muito pequeno, muito novo. Mas eu sempre trabalhei com meu pai e sempre morei com a minha mãe. Mesmo depois de casado, continuei morando com a minha mãe e trabalhando com meu pai. Pena que agora os dois já foram pro céu, mas eu sempre amei muito eles e convivi muito bem com eles. Galera, uma boa semana pra todos.
0: Valeu, Sam.
4: Bom dia, Silvio Ribeiro. Meu pai era o João Festa, vulgo Festinha, aqui no Tatuapé. Foi um homem, assim, sensacional, me ensinou muitas coisas que hoje eu passo com meus filhos. Já está 11 anos longe, mas o amor aqui é eterno, né? E hoje é terça-feira, Eduardo Festa, Tatuapé. Um grande abraço para todos os ouvintes, toda a galera do Tatuapé. E meu grande amigo Agenor São Paulino da Sapopemba.
0: Ô, Clóvis, Eduardo, né? Hoje é segunda ainda, cara. Vamos com calma.
5: Bom dia, Silvio Ribeiro. Aqui é o Clóvis, de São Bernardo do Campo. Silvio Ribeiro, meu pai era um cara muito reservado. Muito reservado. Um cara muito legal, sensacional. Uma pessoa do bem, trabalhador. Vai fazer 2 anos que eu perdi meu pai. Muito recente. A lembrança é toda hora, né? Toda hora a lembrança do pai. E chegava de supetão, logo cedo, 7, 6 e pouco da manhã, ele chegava na minha casa. Pãozinho, uma mortadelinha defumada que ele gostava, mussarela. Ah, vim tomar café com vocês. Só deu bons exemplos. Bons exemplos. Forte abraço, Silvio Ribeiro. Feliz dia dos pais a todos. Que Deus abençoe.
0: Valeu, meu velho.
6: Bom dia, bom dia, bom dia pra nós, Silvio Ribeiro. Bom dia a todos, bom dia, família Energia. Bora que bora, vamos que vamos. Rodrigo Bento aqui de Cotia. Quero concorrer, hein? Eu quero a caixinha. Cara, eu fui criado pelo meu avô, ex-militar, então pensa. Era regra pra tudo quanto é lado. Só faltava falar sentido no final. Ou então quando entendeu, câmbio.
7: Bom dia, Silvio Ribeiro, todos da rádio, ouvintes, aqui Ana do Itaim Bibi. É uma lembrança do meu pai, de quando eu era criança, que a gente dançava no meio assim da sala, tinha um tapetão vermelho, e juntava pó no tapetão, ficava a marca do chinelão do meu pai, a gente pulando, dançando assim. Ah, uma alegria imensa dessa época, graças a Deus ainda tenho meu pai. Então é isso. E a Silvio, eu quero muito ganhar essa caixinha de som. Tô precisando. Um beijo grande em todos vocês. Amo demais a rádio. Muito obrigada por alegrar as nossas manhãs.
0: É isso aí. Tá todo mundo concorrendo à caixinha de som Bluetooth da Energia. Oh, I'm a way to come down. DJ Tururu.

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1: Aê, boa, Tony.
2: Oi, gente, tudo bem? Aqui é o Zaca. Olha, eu tô todos os dias aqui no Energia na Veia.
1: Boa. Zaca. Hã? Até o Zaca. Ah, e o Lombardi? Lombardi, lembra do Lombardi? Do Silvio?
3: Olá, meus amigos e minhas amigas do Energia na Veia. Aqui é o Lombardi. Eu também tô ouvindo, viu? Ligadinho no programa Energia na Veia com Silvio Ribeiro.
1: Boa!
3: É com você, Silvio.
1: Obrigado, Lombardi. Obrigado, Lombardi. Boa, vamos nessa.
4: Bom dia, senhor Ribeiro, Johnny e todos os ouvintes aí. Aqui é o Anderson de Sorocaba, motorista da aviação Cometa. Sobre o tema da semana aí, meu pai também é igual o colega falou aí agora há pouco, era aquele pai do olhar. Cara, quando ele dava aquele olhar, nossa, ou você ficava que nem uma estátua, ou então depois você pagava o preço. Mas era muito trabalhador.
5: Bom dia, Silvio Ribeiro, todos da rádio, ouvintes, aqui ano do Itaim Bibi. É uma lembrança do meu pai, de quando eu era criança, que a gente dançava no meio assim da sala, tinha um tapetão vermelho.
6: Silvião, muito bom dia a você, a toda a equipe do trabalho, boa semana, Deus abençoe vocês sempre. É, o meu pai é o seu Luiz, gente finíssimo. Graças a Deus a gente tá vivo, 86 anos. Beleza, Silvio? Coloca meu nome aí pra concorrer ali a caixinha. Luiz Pereira de Barueri, o bicho surto. Deus abençoe vocês. Abraço.
1: Valeu, Luiz. Maris. Aparecido chegando aqui, ó.
7: Bom dia, Silvio. Aqui quem fala é o Aparecido do Nascimento da Freguesia do Ó. Sobre o tema da semana, meu pai foi um pé de cana, viu, meu? Eu vou ser sincero pra você. Não aprendi nada com ele, viu?
1: Eita.
7: Só que, graças a ele, né? Eu hoje sou o contrário dele. Abraço, tudo de bom.
1: Aí, alguma coisa funcionou, tá vendo?
8: Bom dia, Silvio. Parabéns pelo programa. Toda vez que eu venho para São Paulo, sou de Taubaté, Marcos Carvalho. Eu sintonizo a energia. Via dos Pais, meu amigo, você tocou numa coisa que eu fiquei agora aqui com muita saudade, com meu coração apertado. Que eu tô passando aqui na... Tô na Marginal Pinheiros, vi o Moinho Anaconda, né? Eu vinha muito com meu pai aqui no Moinho Anaconda. Meu pai tá vivo ainda, graças a Deus, tem 93 anos e eu tenho 70. Mas a gente trabalhou muitos anos com padaria, eu e ele junto, né? Tem muita recordação, a gente foi pra Europa fazer curso de pão na Europa, tivemos na França fazendo curso de pão. Então é uma coisa que marcou muito a nossa vida, né? E quando eu venho pra São Paulo, que eu passo no Moinho aqui, me dá uma saudade, rapaz. E quando meu pai era jovem, eu também, a gente trabalhava junto. Parabéns, quero ganhar esse sorteio aí, esse presente aí. Marcos de Taubaté.
1: Boa, Marcão, é isso aí. Aliás, o pessoal de Taubaté, de outras cidades, né? Outros países, né? Se você tem algum amigo em algum lugar deste planeta, né? 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Essa rádio é demais, né? Tá bom? É isso mesmo. Todo mundo aí, onde se você, né, vai para o interior ou vai para alguma outra cidade, com o aplicativo da Energia você consegue ouvir a gente, levar a gente para onde você quiser. 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Se você não sabe, pede pro teu filho que ele vai conseguir. Obrigado, Marcos.
9: Jesus Ribeiro, Eduardo, organização aqui da Casa Verde. Pô, meu pai é uma pessoa sensacional, cara. Mas é muito nervoso, né? Ele faz as coisas e não tem muita paciência pra nada. Mas também puxou o meu vô e meu filho tá indo no mesmo caminho do que ele. Mas é isso. Silvio, eu quero concorrer aos prêmios, hein? Um forte abraço a todos. Excelente semana e valeu, galera.
1: Valeu!
10: Bom dia, Silvão, beleza? Aqui é o Cadu de Ipiranga, valeu? Meu pai era enérgico demais. Mas uma coisa engraçada, é que eu fui fazer um trabalho com ele de marcenaria lá em Atibaia, né? Tinha uma piscina, mas só que, ou seja, o caseiro não deixava nós entrar na água, né? Na piscina. Uma certa noite, mó calorzão, meu pai vai, vamos entrar na piscina, mano. Aí o caseiro tava vindo, acendeu as luzes, né? Aí eu falei, ixi, ô caseiro. Aí nós saímos correndo. Meu, a porta de vidro pra dentro da casa, tinha uma porta de vidro.

0: vidro, né? Eu, imagina, ela entrou com a cabeça na porta de vidro, pensou que a porta tava aberta, mano. Meu, eu caí no chão de tanto dar risada, o caseiro viu aquela cena, deu risada e falou, mano, eu só não quero que você suje a piscina. Meu, mas foi engraçado.
1: Ai, é isso aí. Conta uma situação engraçada com seu pai. Essa semana estamos, né? O tema dessa semana é o seu pai. Fechou? Então tá bom. Concorrendo aí a uma caixinha de som Bluetooth da Energia. Esse é o Energia na Veia, na Energia 97. 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É TAA Express. 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

0: Madonna, Like a Prayer na Energia. Esse é o Energia na Veia, certo? É isso mesmo, meu.
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0: Vamos nessa, né? O pessoal participando aqui. Vamos para as últimas participações, o pessoal pelo WhatsApp. 966507997. Vamos lá. É, Leandro, fala aí.
2: Bom dia pra quem é de bom dia, Energia na Veia.
3: Leandro, freguesia do ó.
2: Meu pai é daquele time lá que foi comprar cigarro mesmo não fumando e nunca mais voltou. Porém, meu avô fez a função de pai maravilhosamente bem. O velho Oscar era um cara extraordinário. Bom dia, fui.
0: Valeu, cara, brigadão, hein.
4: Bom dia, Energia na Veia. Meu nome é Valdeci, motorista de APP. Cara, meu pai, ele era o extremo de tudo, eu sempre falo isso. Ele era brincalhão, mas ao mesmo tempo ele era bem Caxias, meu. Quando o bicho pegava, sai de baixo. Cantava e cantava bonito, hein? Mas sinto muita saudade do meu pai, muita mesmo.
5: Oi, Silvio, bom dia. Então, eu não conheci meu pai. Meu pai abandonou minha mãe quando eu estava com 9 meses de idade. Acho que eu vi meu pai uma única vez na vida, mas nem por isso eu posso dizer que eu não tive pai. Eu tive uma mãe, né? Mãe e pai. Minha mãe trabalhava noite e dia, nunca me deixou faltar nada. Enquanto a minha avó zelava por mim, né? Ficava comigo, minha mãe trabalhava para não me faltar nada. Beijo, Silvio. Aqui é a Elaine da Vila Sabino. Silvio, eu quero essa caixinha. Eu nunca ganhei nada aí de energia. Olha que eu ouço já há muitos anos, viu? Beijo, Silvio.
0: Beijo, Elaine.
5: Pra nós, abençoado.
0: Amém.
6: Bom dia, Silvio Ribeiro. Bom dia a todos da Rádio Energia. Aqui é a Milka da Vila Ema. Silvio, você tem o nome do meu pai, meu querido pai. Silvio Gambi de Almeida. Nossa, um homem maravilhoso, Silvio. Meu pai continua sendo tudo pra mim. Ele deixou como ele dizia, né, a educação pra nós, né? Que é o maior tesouro que a gente tem, educação, né, Silvio? Nossa, pessoa simples, humilde. E o que ele mais gostava de fazer é cantar as músicas dele sertaneja, assoviando. Até hoje, Silvio, quando eu escuto assovios, assim, de música, lembro muito dele. Amo demais, onde quer que ele esteja. E é isso, né, Silvio? Ter um pai, ter uma mãe é tudo de bom, né? Um grande beijo, um grande abraço.
0: Obrigado, Milka.
7: Bom dia. Aqui é a Zara do Itaim Bibi. Sobre o tema da semana, o meu pai, um cara muito excêntrico, chamava a atenção de todo mundo, assim. Ele era muito parceiro, muito amigo, né? Ele tinha um relacionamento comigo de amizade mesmo. Recorria quando eu tinha meus perrengues pra ele me ajudar. Ele te olhava, aquele olhar já mandava você calar a boca, eita, obedecer. E era assim que eu e minha irmã fazíamos. Mas eu sinto muita falta porque ele me dava conselhos maravilhosos. E é isso. Beijão pra todos e uma ótima semana.
8: Oi, bom dia, Silvio Ribeiro. Como você está? Eu estou bem também. Então, falando sobre o tema, o meu pai, ele sempre foi rígido. Sabe aqueles homens charlatão? Meu pai era charlatão na época. Hoje ele tá melhor, melhorou bastante. Também a minha mãe foi embora, tá com Deus. Ele ficou mais humildão. Hoje ele é mais amoroso, ele sempre foi mais, assim, brincalhão. Hoje ele tá mais brincalhão, na verdade. Então, Silvio Ribeiro, meu aniversário é dia 23 de agosto. Eu gostaria de estar concorrendo. Eu agradeço muito aí, muito obrigada. Beijo, sou Lucilene Rodrigues, de São Bernardo. Beijo, beijo!
0: Tá concorrendo, tá bom?
9: Bom dia, Silvio Ribeiro, Alessandra de Suzano. Meu pai foi uma pessoa espetacular. Meu pai era aquele cara que tava todos os sábados no mercado com um carrinho de feira lotado de garrafas de vidros vazias, de Coca-Cola, pra gente trocar e trazer as garrafas cheias. Meu pai era aquele pai que levava a gente todos os domingos nas matinês da Overnight na Moca. Quando bebia, falava espanhol. Um abraço pra todos. Boa semana. Tchau, tchau.
0: Aí é diferente, hein? Essa semana toda vamos falar do seu pai, tá bom? É isso aí. É, mande mensagens, concorre a uma caixinha de som Bluetooth da Energia. Yeah, yeah, yeah. Rockset aqui no Energia na Veia.

0: Energia, essa é a Rádio Energia 97, Rock Set. É Congress for Success. Ah, acabou, meu. Terminou mais uma edição do Energia na Veia, na Energia. Ô, Velhota, chega aí com a resposta do enigma de hoje, vamos lá.
1: Muito bem, agora sim a resposta certa chegou rapidamente. Qual destes era um personagem do humorista Chico Anísio? Claro, a alternativa certa, B de bola. Jovem, isso mesmo, Jovem era um personagem do humorista Chico Anísio. É bem, agora quem ganhou o presente, se primeiro diga lá.
0: Vamos lá.
1: Amanhã volta.
0: Tchau, velho, até amanhã. É, Luciane Costa Rodrigues dos Santos. Luciane Costa Rodrigues dos Santos ganhou aí essa caixinha Bluetooth da Rádio Energia 97, certo? Muito legal, tá bom? 5 dias úteis para passar por aqui, Avenida Paulista, 1439, nono andar, e retirar aí a sua caixinha Bluetooth da Rádio Energia. Vambora? 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Voltamos amanhã, a partir das 7 horas da manhã até as 11, tem Energia na Véia. Valeu, tchau!
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0: Muito bem, senhoras e senhores. Muito bem, respeitável público. Já estamos começando a edição deste pequeníssimo programa que ficou menor ainda. Bom dia, senhores.
1: Bom dia, bom dia.
2: Não, calma lá, calma lá, calma lá. Aí. Vocês estão olhando o copo meio vazio. Estou meio cheio, meio cheio. Vamos olhar o copo menos vazio. É. O programa agora tem mais conteúdo falado. Estamos mais com um ouvinte do que...
1: Que assim, você tem que entender que era um pint, sabe aquele pint, aquele copo grande?
2: Certo.
1: Aí foi diminuindo para um copo maior, assim, um copo normal. Aí virou um copo de requeijão, francês, lá aí já virou copo americano. Copo americano, né? Agora daqui a pouco a gente tá no copo de shot.
3: Então não fica vendo... reclamando que podemos ficar sem copo aí. É, tá pior ainda. Acho que é pior ainda, né?
0: Melhor não reclamar muito.
3: Vamos nessa.
1: Mas uma boa notícia é que estamos também no YouTube. Então se você...
0: Voltou pro YouTube? Voltou?
1: Voltamos pro YouTube, programa na íntegra. Vai lá, youtube.com/energia97. Acompanhe com imagem também o Morde a Sopra. Sempre muito legal. Tava com saudade da galera no chat aqui. Será que seremos bem recebidos pelo povo do chat?
2: Não, agredidos verbalmente. Sempre.
1: Agredidos?
3: Aliás, só. Não, a maioria lá é legal, mano. A maioria é legal.
2: Sempre
3: é
2: pessimista.
3: A maioria é gente boa.
2: Tomar banho. Deixa eu só agradecer.
0: De agressão.
3: Mas você sabe, Bernardo, você tá ligado que tem. Você tá ligado? Tem uns mini. Uma meia dúzia de fãs lá, seus, do meu Ranieri, meu meia dúzia. Que odeiam a gente, cara. E eu amo. Mas eu amo eles, cara, porque é tão legal quando eles ficam irritados. Eu amo, cara. Quando eles ficam irritados, eu gosto, cara. Eu racho
2: eu
3: o bico.
2: Eu gosto um pouco, amar é muito forte.
3: Eu racho o bico.
2: Ah, deixa eu falar. Eu queria mandar um abração aí pra ouvinte, Hilda. Eu a encontrei no metrô agora.
1: Furacão? Vindo,
2: Hilda, quase furacão.
3: Olha só.
2: É, vindo pra rádio, ela sentou do meu lado, tava sentada com o livro. Ela, posso tirar uma selfie? Ela sentou e tirou a selfie. Ela, primeiro, ela reclamou. Ah, por que agora é das 11 ao meio-dia? Eu falei, não reclama que eu vou trabalhar meia hora a menos e vou entrar uma hora depois. Não vem ferrar minha vida que eu não vou no seu trampo ferrar a sua. Primeiro ponto importante. Boa. Segundo ponto importante. Ela falou pra agradecer o Domênico pela noite mágica.
3: Olha, ó.
2: E aí eu falei, cara, qual que é a noite mágica? Ela teve que me explicar antes de eu descer, porque ficou muito esquisito. Eu falei, não, calma, Hilda.
3: Contextualize.
2: Aí eu vou contextualizar.
0: Você não, entendeu? Eu já sei até o que ela falou.
2: Exato. O que eu achei mais incrível é que ela é São Paulina. Ela falou de um jogo do Palmeiras na Libertadores ano passado, que o Domênico... Só que a frase primeiro foi, parabeniza o Domênico pela noite mágica que nós tivemos. Eu falei, hã?
3: Mas ela é São Paulina. Explique-me.
0: É São Paulina, por que ela gostou?
2: Isso pra você entender pra você entender o quanto energia em campo.
3: É, o cara quando fica com a pessoa, depois sobe.
0: Desaparece do mapa.
3: É noite mágica.
0: Desaparece do mapa.
3: Ali nunca mais viu.
1: Ele desapareceu num passe de mágica, né?
0: Passe de mágica. Rapaz.
2: Muito bem.
0: Rapaz.
2: Mais. Então, isso mostra quanto energia em campo.
1: Pra Hilda,
2: né? Isso mostra quanto energia em campo é incrível, né? Torcedora de outro time guardou o jogo.
0: Muito obrigado pra Hilda.
2: Eu achei do caramba.
0: Aproveitar o embalo. O futebol e energia em campo, eu agradeço. Boa.
3: Aproveitar o embalo do Bernardo também, vou mandar um abraço para três ouvintes.
2: Agora, escolhe dois, só um bichinho de fora.
3: São escolhe três,
2: dois.
3: a família. Escolhe dois. O Mauro Moraes, o Kevin Lourenço Moraes e a Luciana. São pai, mãe e filho. E rapidinho, 30 segundos aí para uma história, tá? É, o Mauro, uma vez, ouvinte assíduo da rádio, ele veio atrás de mim nas redes sociais perguntando sobre enfim, dúvidas com relação ao que o filho dele queria escolher como profissão, e o filho dele gostaria muito de trabalhar como cineasta, trabalhando com produção audiovisual e tudo mais. E aí eu peguei, e aqui no Ao Vivo eu expliquei, e expliquei também no Instagram, dei umas dicas legais, e resumo da ópera, o filho dele tá se formando em cinema, né? E quer trabalhar com o cinema.
1: Você acabou com a vida do moleque.
3: Não acabei de forma
2: alguma. Futuro profissional, parabéns.
3: Ele veio me agradecer. Inclusive, a gente tem que agradecer ao cinema como arte como um todo, né, cara? O cinema nacional tá em alta, o audiovisual brasileiro tá em alta. E a gente ganha mais um profissional, né, pro audiovisual brasileiro, que é o Kevin Lourenço Moraes, filho do Mauro Moraes e a Luciana, que ouve todo dia a gente. O Mauro tá passando por várias sessões de quimioterapia.
2: Oh,
3: é, exatamente. Oh. Tá se recuperando, tá indo bem.
2: Vai se recuperar
3: 100%. Então, um abraço pra você, Mauro, pro Kevin, o seu filho. Obrigado pelo reconhecimento, cara. A gente tá aqui no rádio exatamente pra isso. Pra trazer boas influências, pra poder ajudar vocês no que for preciso. Deixar vocês alegres, felizes e quem sabe até dar um direcionamento igual aconteceu. E pra Luciana, que é a esposa do Mauro e mãe do Kevin. Um abraço pros três.
1: Boa. Legal, mais alguns Moraes pro palhacinho admirar, né?
3: É, Moraes.
2: É. Moraes. O Efren terminou o domínio que eu tava colocando vinheta e música.
4: Não, não temos mais música agora.
3: Não temos mais música.
4: Eu quero saber do assunto do dia, senhor Bernardo Veloso.
2: Até meio-dia, direto e reto?
4: Sim, senhor.
3: Então, vamos.
2: Qual foi a maior mentira que você acreditou quando era criança? Essa é a pergunta de hoje no Morde a Sopra.
3: Essa é boa, hein?
2: Você pode participar pelo nosso WhatsApp, o número é 966507997.
4: Repita.
2: 966507997. Aliás, como voltamos, por favor, caso você vá nos acompanhar pelo YouTube, inscreva-se no canal da rádio, mandem superchats. Eles agora serão lidos no ar por Domênico e Ranieri. E curta a transmissão. Isso tudo é muito importante pro Morde a Sopra.
4: Bueno.
2: Continuar no YouTube antes que você venha. É, mas não tá mais no YouTube. Sim, tá lá. Você tá curtindo? Tá se inscrevendo?
4: Exato.
2: Contribui. Tá fortalecendo o Morde a Sopra?
4: Contribui, contribui.
2: Ou tá aí no chat enchendo o nosso pacolá?
4: Não, fala assim.
2: Se você tá aí no YouTube, vai lá e faz seu trampo, que é pro programa continuar no YouTube.
3: Dá o like, dá o like.
4: Eita, ouvinte.
2: Não, desculpa, me perdi.
3: Dá o like, se der pra hypar, hypa também. Faz o que for necessário aí. Todos os recursos do YouTube aí, ó. Aperta todos os botões aí pra nós,
2: mano. Desculpa aos ouvintes do chat.
3: Não, é normal.
2: A quase todos.
3: Eles te perdoam, Bernardo.
2: Os que estiverem xingando também.
1: Tá, mas dá o exemplo aí do negócio da enquete. Tem algum exemplo?
2: Ah, lógico que tem um exemplo.
3: Uma mentira que contaram pra vocês, você acreditou?
2: Essa eu acho que talvez seja a mais clássica, que depois com o tempo a gente entendeu, porque até com contexto histórico. Se você tomar leite com manga, você morre.
3: Putz, essa
2: é muito... A nossa geração acreditou nisso.
3: É real, cara.
2: E aí
3: depois
2: a gente entendeu.
1: Não, mas isso não eram só crianças. As pessoas de modo geral acreditavam.
2: É que era uma mentira que foi usada pra todo mundo. Contexto histórico na época da escravidão, para os escravos ou tomarem o leite ou comerem a manga, não darem os dois prejuízo para o senhorzinho lá, o dono da fazenda.
3: Isso.
2: Essa era a história. Só que essa história, com o tempo, ela se desmente com os adultos, né? Boa parte dos adultos também fala, mas isso não é verdade. Mas entre as crianças era uma verdade absoluta. Você achava que se você comesse.
3: Chupasse manga e tomasse leite, era pro caixão.
2: Saco 3 segundos
3: caixão,
2: depois.
3: Caixão.
2: Eu dei exemplo de uma, tem alguma que vocês lembram aí?
1: Ah, é deixar o chinelo virado, mas isso aí é até hoje, eu respeito essa mística aí.
2: Eu vou
1: deixar
2: te contar um negócio.
1: O chinelo de ponta cabeça, você tem coragem, Éfrey?
3: Cara, eu não tenho, pior que assim, é tão natural, eu vejo qualquer calçado
1: virado,
3: eu vou lá e... É exatamente, cara, é natural,
2: essa
3: mano.
2: Essa eu não sei se é verdade ou é mentira, o Matheus e a Bianca deixavam.
1: porra, né?
3: Mas assim, depende, superstição também, né, cara?
2: Desculpa, piada.
1: Calma aí.
3: Boa, Bianca, boa, Matheus.
2: Desculpa, piada escapou, desculpa.
3: Mas aí tá muito na casinha da superstição também, né, cara? Ah, sei lá, algumas coisas, sei lá, depende. Por exemplo, a velha mística de que Papai Noel existe. Minha mãe acabou com essa história logo de cara, cara.
2: Ah, mas também tem que ser bem tchongo pra acreditar muito nessa, hein?
3: Não, cara, mas...
2: Até quando? A Evelyn acreditou até os 15 anos.
3: Não. É que você não ouviu o que eu falei. O que eu tô explicando é o seguinte.
1: Nossa, hein?
2: A
3: minha mãe...
2: Irmão, hein? Pior que minha piada, hein? Parabéns.
3: Você é irmão, você tá ligado. Não, minha mãe, ela pegou e falou assim. Ela falou assim, não existe Papai Noel. E assim, cara, desde criança eu... Me criei olhando pra assistir um filme de Natal e tudo, falou, pô, Papai Noel não existe, entendeu? E essa parte lúdica aí, eu acho que é bem legal, assim, pra criança e tudo.
2: Vocês lembram quantos anos vocês deixaram de acreditar em Papai Noel? Não tem a menor ideia.
3: Então eu nunca acreditei.
4: Papai Noel existe.
2: Não acreditei. Eu lembro na minha infância, eu dormindo.
4: Criança ouvindo aí o
3: projeto. Fala pra mim.
2: Eu lembro de eu dormindo na véspera pra acordar no dia e encher embaixo da árvore, o presente tá lá, isso eu lembro.
3: Sim.
2: Isso tem essa memória na minha cabeça.
3: Então, mas aí que tá, esse lance da memória, de criar memória afetiva, algumas verdades ou mentiras, eu não sei, serve tanto pro bem quanto pro mal, do tipo a criação, aquela coisa lúdica que a criança tem, da memória afetiva, isso daí foi destruído em mim, entendeu? Acabou.
2: Mas eu acho que a maior mentira de infância que a gente acreditou e a gente não acredita mais é na volta a gente compra.
3: Sim. Nossa,
2: essa senhora. Talvez seja a maior de todas.
3: É.
2: Na volta a gente compra.
3: Até porque os nossos pais aqui, ninguém nasceu de... Né? Ninguém é herdeiro aqui, né, cara? Então, assim, todo mundo aqui teve vida difícil, complicada, então a gente... Hoje, é óbvio que a gente entende muito bem, né? Mas criança, cara, quer ter tudo, né, cara? Não tem como. E na época...
4: Você é contemporâneo.
3: Você quer ter tudo.
4: Você olhou pro Bernardo por quê?
2: Porque esse ataque...
3: Não, o Bernardo é contemporâneo. A gente tem a mesma idade. A gente passou por uma fase que a publicidade infantil era brutal. Então, assim, por exemplo, época de Dia das Crianças, Natal, propagandas de brinquedos eram, assim, absurdas. Então a gente ficava com a vontade absurda, criava-se um desejo que você não tinha de ter aquele brinquedo, mas não dava pra ter, cara. Não dava pra ter, porque, pô, na maioria das vezes, pai e a mãe não tinham dinheiro pra comprar.
2: Inclusive, na lembrança do Natal, que eu falei que eu ainda tenho de dormir pra esperar o presente do dia seguinte, claro que nunca era o presente que eu queria embaixo da árvore.
3: nunca era. Era
2: o que óbvio que nunca.
3: Era que era
2: nunca
3: que dava
2: foi comprar. A bicicleta, nunca foi o videogame.
3: Era o que dava pra comprar,
2: era
3: mano.
2: Que dava, era
3: exato,
2: que tinha.
3: Exato.
2: Mas não vou reclamar, não. Fui
3: não,
2: feliz,
3: mas né? Era tempos bons, tempos reclamar, bons, não, cara. Feliz, isso, né? Isso ajudou a edificar a gente como ser humano e como pessoa. Né, como cidadão.
2: É, como é que era no seu tempo de criança, Domênico? Chegava lá no presépio, tinha os presentinhos, como é que era?
4: Ah, é, Junão, da tua conta.
3: Vamos ver aqui o WhatsApp. Isso,
1: para, mano.
5: O Domênico é muito bom. É o melhor.
4: Caraca. Vamos. A minha vida não interessa a ninguém.
2: Pra que é isso, cara?
4: O ouvinte, tem, louco, o ouvinte isso, tem prioridade. Ô, vamos louco. Ao ouvinte no WhatsApp.
6: Você conheceu os três Marcos, motorista de aplicativo São Bernardo do Campo. A maior mentira da infância era da minha mãe. Na volta, eu compro. Eu caio até hoje nisso. Você tá doido?
3: Rapaz.
2: Boa. A loira do banheiro é uma mentira de infância.
3: A loira nossa. Do banheiro é uma mentira bem escabrosa, né, cara?
2: É uma mentira de infância.
3: Eu nossa, nunca paguei né? pra ver. Você chegou a fazer o ritual da loira do banheiro?
2: Não.
3: Alguma vez? Eu nunca fiz, cara.
2: Não, não.
3: Eu não faço até hoje. Você fala pra mim, vai, faz o ritual pra ver.
2: Fez, René?
1: Não, já fiz.
3: Você fez o ritual?
1: E saí correndo.
3: Já fiz. Quem entrasse no banheiro depois, então ia se lascar, é isso.
1: É, alguém provavelmente não tá entre nós, mas graças ao que eu fiz quando era criança.
3: O miserável é um gênio.
2: Se você entrar no banheiro, der a descarga 3 vezes e chamar por ela, aparece a Joelma do Calypso.
3: Balançando a cabeça, Calypso!
1: Bora falar de Casa do Dragão agora.
4: Vamos lá, vamos aos destaques.
3: Spoilers ou sem spoilers?
4: Destaques, oh, tá Efraim Pedrosa, destaques.
3: Vamos lá, Domênico Gato. Ó, Casa do Dragão terminou ontem. Você assistiu?
1: Assisti, lógico. Você acha que ia correr o risco de chegar aqui e o
4: esse palhacinho... Esse trouxa da spoiler.
3: Spoiler, não.
4: Só que ele não assistiu.
5: Quer que eu conto o final?
4: Ele não assistiu.
5: Quer que eu conto? Eu
4: acho que quer. Por mim, você pode contar o que você quiser. Eu não vou assistir mesmo. Eu assisti.
3: Eu vou contar.
4: Não tô nem aí.
3: Os ouvintes.
4: Eu acho que os ouvintes, você tem que ter respeito com os ouvintes, tá?
5: Mas, então, gente, é só
3: eles
5: essa
3: vão
5: temporada.
3: Pegar você lá fora, velho. Não faz isso,
5: vai
3: mano.
5: Vai ter outras temporadas, vai ter a continuação.
3: Então, mas...
5: Pode contar o final dessa.
3: Não deu nem 24 horas. Dado 24 horas, aí você pode falar.
5: Tem essa lei?
3: Eu acho que sim. 24 horas é o prazo suficiente. Do tipo, ah, você não assistiu no dia. Pô, assiste no dia seguinte, irmão.
4: 24 horas é pouco.
3: Eu acho que é muito.
4: Mas todo mundo quer essa disponibilidade que vocês têm, pô.
3: Dá um tempo, do tipo... Ah, uma horinha. Ah, uma horinha. Para, uma para. Horinha. Lá acho que dá. Acho que dá, mano. Agora, assim, dois dias vocês. Depois... Dois
4: não fazem
3: depois,
4: nada o dia inteiro.
2: Nossa, chamou de vagabundo.
4: Chamei mesmo.
2: Chamei mesmo.
3: Mostra quem trampa. Palhaço, chamou a gente de vagabundo, mano.
4: Chamou.
2: Caramba. Mostra quem trampa.
4: Chamou. Uma horinha. É. Tem gente que não tem. Tem que trabalhar. É. Não dá.
2: Mas faz assim, jogo. Faz
4: faz tudo.
2: 7 da velha.
3: Mas assim, a Casa do Dragão, pra mim, encerrou muito bem essa temporada. Encerrou muito bem. Tem muita gente falando que deixou muita coisa pra poder contar e amarrar pra última temporada. Eu discordo.
5: Vai ser a última temporada?
3: A próxima é a última. Ah. É a última.
1: Esse foi o último episódio da terceira e a quarta é a última.
3: O livro, né? É, o Fire and Blood lá, que é o pessoal se inspira, se tá se inspirando pra fazer a adaptação aí, ele tem, se não me engano, mais ou menos umas 100 páginas. Então, assim, o pessoal tá reclamando, porque, assim, tem episódio que é meio enrolação. Eu acho que a última temporada foi uma enrolação. Uhum. E principalmente, acho que a segunda, eu não lembro agora. Não lembro, uhum. Tô confundindo, não sei. Uhum. Se é a segunda ou a terceira, que o Daemon lá, uhum. Que é um personagem, um dos principais lá.
5: Daemon Hill.
3: Daemon Targaryen. Ele fica lá em Harrenhal, cara, alucinando. E aí o pessoal ficou muito puto da vida, porque achou muita exceção de linguiça. Então, assim, o pessoal tá do tipo... Tá, cara, o livro é um livro pequeno, é um livro curto. E o pessoal tá tirando leite de pedra pra poder pegar e fazer com que a audiência... E tem muita gente que leu o livro, que odiou, tá odiando... E quem não leu o livro como eu, tá gostando, porque, cara, eu tô gostando e acabou, velho. Então, assim, tem pra todos os gostos. Acho que encerrou bem. É, a batalha de ontem foi sensacional, com vários, aliás, várias cenas surpreendentes.
5: Ah, vai ter batalha.
3: Várias cenas surpreendentes, cara.
1: É. Putz, foi muito bom.
3: Então, assim...
1: O Norte finalmente apareceu na série. Mas apareceu e deu aquela pincelada marota.
3: Pincelada marota, né? Ou facada, se você... Porque, mano, os Hightower lá, enfim, putz, cara, enfim, não dá pra falar muito, mas o que dá pra falar é que, pra mim, encerrou bem a Casa do Dragão.
5: E o Cavaleiro dos Sete Reinos, quando que volta?
3: O Cavaleiro dos Sete Reinos tá com previsão só pro ano que vem, né?
5: É mesmo?
3: É, só pro ano que vem.
5: Isso é ruim, né?
3: É, demora, né?
5: Porcaria,
3: é
5: outro... demora um ano pra fazer.
3: É, mas é outro também, né? Que tem pouca história pra contar, hein?
5: Ah, mas dane-se,
3: tem continua muita.
5: O negócio.
1: É. Mas logo. Ó, Casa do Dragão, palhaço, daqui 2 anos só. É. Porque então, tem uma cena...
5: Isso é ridículo.
1: Sério, eu não vou falar assim, tem uma cena envolvendo o dragão, que é uma cena muito rápida, e que te deixa muito curioso pra saber o que vai rolar.
3: Uhum.
1: E aí você só vai saber daqui 2 anos o que vai rolar.
5: Só daqui 2 anos.
3: Muito tonto
5: isso. É fogo.
3: Oh, mas a rinha de dragões dessa temporada foi boa, mano.
1: É. Foi boa, eles investiram ali no efeito especial. A rinha
3: de dragões, era uma rinha aquilo ali. É. Muito legal. Foi sensacional, cara, sensacional. Oh, como eu nunca vi em Game of Thrones, por exemplo.
5: Tem dragão desbeiçado, dragão...
3: Tem dragão que...
5: Tem dragão pra tudo.
3: Tem
5: o dinossauro.
3: Tem o dinossauro, é verdade.
5: O dinossauro. Tem todos os tipos de dragão com todas as caras. Muito
3: tem engraçado. Dragão que é a cara do dono, mano. Tem dragão que é a cara do dono, meu, mano. É sensacional.
1: O dragão do
3: Egon.
1: Daemon. Não, do Daemon. Egon, ele parece... Ele tem umas pernicas, o Caraxes.
3: É, o Caraxes.
1: Ele tem umas pernas, ele parece uma lagartinha. Ele é o dragão mais legal, se bobear.
3: E o barulhinho que ele faz? É muito engraçado,
1: cara, véio. Mas assim, eu vou falar que eu gostei muito da Casa do Dragão, todas as temporadas. É que tem uma diferença, assim. O Game of Thrones, ele era mais frenético, de modo geral.
3: É.
1: O Casa do Dragão, principalmente a segunda temporada, de fato, ela foi uma temporada mais de história, mais, né, falada, com menos ação.
3: O que me pega de tudo de A Casa do Dragão é o trecho lá em que o Daemon lá, que é o marido da Rhaenyra, ele fica em Harrenhal, cara, e aquele... pedaço ali, eu acho complicado demais, cara. Eu particularmente não gostei. Não
1: e
3: gostei.
1: Nessa temporada também, assim, tem o Aemond que passa por um processo parecido também.
3: Mais curto!
1: É, Harrenhal é um lugar que pega um personagem da série e jogam lá
3: joga
1: e
3: lá.
1: Aprisionam durante uma temporada.
3: Exatamente. E aí, o que acontece em Harrenhal, pra quem não conhece? Vários nada, gente. Vários nadas e algumas coisinhas, entendeu? Então o pessoal fica a pé da vida. Até quem não lê o livro igual a gente,
1: sim.
3: A gente fica meio do tipo, pois é, que enrolação. Mas, cara, tá bom. Eu acho que tá bom pra
1: caramba. Tá muito legal. Cara, nossa, tá bem gostoso, né? A Rhaenyra, né, pra quem, assim, também tá acompanhando, mas dá pra ver claramente a mudança da Rhaenyra nessa temporada.
3: Sim. Assim,
1: ela vai mudando. Na verdade, nas três temporadas você vai vendo a mudança de comportamento dela, né? Porque até uma necessidade.
3: É.
1: Se ela quer ser rainha mesmo, né, dos Sete Reinos, não tem muito pra onde fugir.
3: É, mas ontem a batalha foi legal. Pô, foi da hora, cara. Foi
5: daqui
3: muito louco.
5: Daqui a pouco, minha dica espetacular.
3: Ó, a gente pode dar até pra criar uma
5: vinheta.
3: Dica espetacular do palhaço.
2: Quando ele lembra o nome, já fica feliz.
5: Ele fala, mas ele assiste tudo que eu
3: falo. Nenhuma eu assisti até agora.
2: Quando ele lembra o lugar que tá...
3: Não vem colocar palavras na minha boca.
2: E o nome já é espetacular.
3: Eu jamais vi um filme sem decor. Um único filme eu já
5: vi. E me manda vídeo, ó, tô assistindo aquele vídeo. Manda filme de novo, mano.
3: Ele, o palhaço tem problema, ele sonha... E ele acha que aquele sonho é real.
2: Eu vou perguntar pra Doutor. Ele cria a própria realidade dele.
3: Ele cria a realidade dele.
2: Entendi.
3: Ele acha que aquilo é real.
2: É mesmo?
3: É. Eu vou perguntar pra doutora se existe alguma doença desse.
1: Não, eu vou falar a real pro o Domênico vai lembrar, que o Domênico trabalha bastante.
2: Peraí, você só tenta entender. Pesquisa aí, Domênico. Antes de perguntar, esquizofrenia, continua.
3: Esquizofrenia. Não, mas não, esquizofrenia é outra coisa.
2: Não, opa, pode ser também. Vai que se enquadra.
3: É que o Domênico trabalha bastante e os horários dele são. Assim, não batem com os meus, mas de vez em quando você costumava, agora faz tempo que o Domênico não faz isso, mas enfim. Mandar umas mensagens pra mim do tipo, tô aqui na Netflix, o que você tem pra indicar?
2: Já,
3: aí eu mandava. Pedi,
2: o Domênico, eu já fiz isso também com o Efren.
3: Já fiz.
2: Indica filme bom aí, Efren.
3: Exatamente. Já, toda a plataforma tal. Tem alguma coisa legal aí pra
2: geralmente
3: colocar?
2: Geralmente é no sábado à noite, quando a gente não quer dar tiro errado.
3: Exato.
1: O Bernardo, quando ele tá no X-Vídeos, o que você indica, Efren?
2: Você manda o áudio pro Efren, assim, tipo, sábado à noite... Cara, vai dar um tempo aqui. Eu precisava de 1h30 de descanso.
1: Eu tô lá aí o Efren já manda o Gang Bang.
3: Eu tô lá de prontidão, tá ligado? De prontidão.
2: Deixa eu aproveitar os destaques do Efren aí.
3: Fala.
2: Pra falar pra você, ouvinte, que Ted Lasso voltou, tá bom?
1: Ah, você assistiu?
2: Assisti.
1: Um episódio saiu ou saíram vários já?
2: Saiu só o primeiro, o segundo saiu acho que ontem. Hoje vai sair. Tá pra sair o segundo episódio. Tá bom? Então, o primeiro episódio é sobretudo menos sobre o que vai ser... É Ted Lasso sendo Ted Lasso. É sobretudo menos sobre o que vai ser a segunda temporada. Quer um spoiler ou não? Que eu te falo o que é o primeiro tempo. Eu te falo sem dar...
1: A temática. Dá o resumo, assim,
2: resumo.
1: Sobre o que é a temática.
2: O primeiro episódio é eles indo atrás do Ted pro Ted voltar a trabalhar no Richmond.
1: Porque ele volta pros Estados Unidos, né?
2: Exato, ele volta pros Estados Unidos, termina a última temporada. Só um resumo pra quem não sabe o que é a série Ted Lasso. É uma série incrível que aparentemente é sobre futebol, mas é sobre tudo na vida, menos e pouco menos sobre futebol.
3: Sim, é. Sim. O futebol é o pano de fundo,
2: o Ted, né? É um técnico americano de futebol americano, é isso, né?
3: É.
2: E aí ele viraliza por conta de uma dancinha. A presidente do Richmond, ela herda o time do dono, que era o marido dela, porque eles se divorciam, ela toma um shift, ela tem uma ideia de vou acabar com o time, que é um time da Premier League da Inglaterra.
1: Uhum. Ele amava o time, né? Exato. Ele amava o time, era só que na dele. Divisão do espólio ficou pra ela.
2: Ela, vou acabar com o time, então ela pega o cara que viralizou na dancinha lá dos Estados Unidos e traz pra ser técnico de um outro esporte, que é o futebol.
3: Ou seja, Premier o intuito League. Era afundar o time.
2: Acabar com o time, só que ela acaba descobrindo que o Ted Lasso é um cara incrível, e aí todo mundo descobre isso e ele muda a filosofia de vida dos caras, de todo mundo no time, do time. Enfim, aí são três temporadas sobre futebol, sobre realmente o Richmond Premier League.
1: O próprio Ted Lasso, que ele passa pela separação com a esposa, então ele tem um distanciamento com o filho.
3: Ou seja,
1: então...
3: é o que vocês falaram, fala, é mais sobre lições de vida do que necessariamente total. O futebol. Sim, é só um pano de exemplo, fundo,
2: por exemplo, o Ted Lasso talvez seja o personagem mais alegre e bobo da história das séries. Ao mesmo tempo, uma pessoa de coração incrível e até engraçado em alguns momentos. Então você espera tudo do Ted, menos que ele tenha crise de ansiedade e pânico. Isso é abordado em uma das temporadas. Saúde mental é muito abordado e de uma forma incrível.
3: Legal, cara.
2: Dei um exemplo do que acontece nas três temporadas pra vocês entenderem o que é.
3: Legal.
2: Mas o fato é que agora, na quarta temporada, o Richmond decide ter um time de futebol feminino. Eu não ia assistir, porque eu já falei algumas vezes aqui, eu não gosto de futebol feminino. Uhum. Não tô dizendo que não tem que existir. Tem que existir, tem pessoas que gostam, que seja consumido por quem gosta. Eu não curto. Então, quando falaram, vai ser sobre futebol feminino, eu falei, pô, mano, quer ver que eu não vou conseguir assistir Ted Lasso, porque é uma série que eu amo e fizer... Eu falei, não, mas não vou entrar nessa loucura.
3: Aí,
2: porque provou... nunca foi sobre futebol, sempre foi sobre outras coisas. Aí eu fui assistir o primeiro episódio, eles viajando, a equipe dos diretores, a galera, a galerinha do Richmond, viajando lá pro... É Colorado, né?
3: Que síntese,
2: onde que ele mora?
1: Ele mora...
3: Completa.
2: No Kansas. Eles caras viajam pro Kansas pra buscar ele. E aí o primeiro episódio é isso, então ainda não temos o que vai ser. Mas aparentemente...
3: Três temporadas.
2: Aparentemente
3: aí.
2: É por aí.
3: Cara, mas é muito. Oh, mas é muito bom, cara.
1: Muito
3: bom.
1: Ah, rápido. Hashtag resume.
3: Sem spoiler.
1: Melhor
3: resumo. Eu já vi que eu não preciso assistir mais a série.
2: Já assisti.
3: Olha, eu não gostava dessa série. Passei a gostar.
1: Gostei. Muito legal.
3: Parabéns, Bernardo Veloso.
2: Fiquem felizes. Primeiro ponto. Eu sei o nome da série. Segundo ponto, que a série tá na Apple TV. Eu sei o lugar que tá a série.
3: Caraca, nossa.
2: Você quer o nome dos atores? Eu sei.
3: Pera, você não pode fazer isso com o palhaço, hein?
2: Você quer uma dica?
3: Tá, palhaço é senhorzinho de idade, o senhor fica aí...
2: Vou indicar um filme. Que filme? Que não sei o nome. Quem que é o ator? Não sei. Qual que é a história? Não lembro.
3: Eu acho...
2: Aí também,
3: a gente tem que começar a tentar adivinhar,
2: Ou vocês reclamam de mim ou dele.
3: Eu acho que foi muito bem resumido, não teve spoiler, falou bem pra caramba da série, mandou muito bem.
2: E diferente do senhor, as pessoas que assistem Ted Lasso, que inclusive foi indicado pelo Ranieri aqui no ar.
1: Sim.
2: Quando elas respondem sobre que assistiram, é elogiando, nunca teve uma crítica. Seu filme é crítica atrás de crítica, maluco.
3: Nossa, muito bem.
2: Um filme de indicação.
1: O Gabriel
3: mandou bem demais,
1: O Gabriel Prado tá elogiando aqui, falou muito legal, o programa agora tem uma hora e o Bernardo ficou 40 minutos pra resumir.
3: Isso aí. Parabéns, Bernardo. Parabéns, que simples.
2: Deu saudade da música?
3: Os ouvintes são muito desgraçados, né?
2: Os caras não perdem tempo,
3: perdemos esse artifício. Os caras não perdem tempo, velho. Muito bem. Vamos ver a enquete, né? Porque tá rolando a enquete, né?
1: Vamos lá.
3: Acho que podia voltar com alternativas, viu? Já tá no YouTube
1: bem,
3: de novo.
1: Foi bem.
2: Você acha?
3: Dando uma dica pra você.
2: Tem alternativa, eu acho que sem alternativa tá rendendo melhor.
3: Que
2: os ouvintes estão desenvolvendo.
3: Mas decide as coisas aqui, né?
1: Vamos decidir.
3: Na hora.
1: Aqui é o brainstorm. Vamos pra
3: brainstorm. Os ouvintes é que decidem.
2: Tem uma
3: eles
2: hora é que mesmo, gente.
3: Ouvintes, por favor.
1: Coloca uma enquete.
3: Vocês
1: coloca
3: acham
1: uma enquete no chat, Dudu.
3: Que é melhor a enquete sem alternativas ou com alternativas?
2: Maravilhoso.
1: Ó, enquete, então vamos lá. No chat, a gente vai abrir uma enquete pra saber se vocês querem enquete.
2: Não, uma enquete.
1: Então responde na enquete do chat se vocês querem enquete. Do tema do dia.
3: Querem enquete com alternativas ou sem alternativas?
2: Mas é muito irônico você responder enquete que não quer enquete na enquete.
3: É uma enquete.
2: Meu Deus, da enquete, da enquete.
3: Meu Deus, eu já me perdi. Mas falando nisso, tá enquete, rolando. Tá rolando a enquete, não é isso? Tá rolando a enquete que é. Qual foi a maior mentira que você já acreditou quando era criança? O ouvinte respondeu assim.
7: Bom dia, bancada do Morde a Sopra. E aquela lá de comer e tomar banho e você morre? Vocês sabem por que foi criado esse ditado aí? Conta aí pra nós aí. Eu sei, mas será que os ouvintes sabem?
1: Que dá indigestão, né?
3: Não, comer, mas é entrar comer, na piscina,
1: tomar
3: né?
1: banho, não, mas tomar banho, não, mas tomar é banho perigoso também. Mas
3: tomar
1: isso
3: banho
1: não
3: também?
1: É lenda, isso não é lenda. É? Tanto na piscina, quanto, pode dar ruim, pode dar ruim. Assim, caraca. Não que você necessariamente vai ter e tal, Mas dependendo, pode dar ruim sim.
3: Caraca,
2: alguém
3: velho.
2: Já morreu?
1: A ciência explica.
2: Não sei. Alguém já morreu já. Depois de comer? Não, na piscina não acredito. No banho. Na piscina não acredito. Já,
3: ah,
2: já.
3: Vamos usar o banho, é. WhatsApp. Você aí que já você morreu. Tem, isso daí. Manda mensagem pra gente.
5: É, bom, desculpa pra não aí. Tomar banho, Ranieri.
2: É, o ouvinte mandou, eu sei, e não mandou porque sabe também. Deixou a gente no vácuo aqui. Tá tonto, a gente também. Vai ter que pesquisar. Ranieri é compulsivo, já tá.
1: Eu vou descobrir. Mas, isso é, mas eu sabia que isso é real.
3: Ele, eu vou descobrir.
2: Ranieri é compulsivo, irmão. Você quer ver o Ranieri pirar só? Você sabia por quê? Não termina, ele vai.
3: Vamos lá. Vamos consultar a IA. E a IA diz assim: não, tomar banho após comer não faz mal para pessoas saudáveis. O mito da congestão comum por causa de um banho rápido de chuveiro não é real, desde que a água esteja em uma temperatura agradável e não ocorra nenhum esforço físico intenso ou choque térmico extremo.
2: Meu Deus!
3: Ou seja, na piscina você tem um esforço de você nadar.
1: Ah, sim.
3: Né? O que acontece no corpo? Olha, é, o fluxo de sangue, né? O corpo envia mais sangue para o estômago. Exato. E o intestino para ajudar a fazer a digestão. A temperatura alta é porque o banho morno ou em uma temperatura ambiente não muda esse processo de forma perigosa. Digestão. Com relação à digestão, o funcionamento do estômago continua normal, sem riscos de parar. Quando tomar cuidado?
2: Boa, isso é importante.
3: Água muito quente ou gelada. Porque banhos em temperaturas extremas exigem esforço do corpo para regular o calor.
1: Eu gosto de
3: o
1: banho
3: que
1: gelado.
3: Pode causar tontura ou mal-estar leve se a refeição for muito pesada. Com relação à pressão baixa, pessoas que sentem tonturas fáceis devem evitar água excessivamente quente logo após comer. E atividade física, o perigo real está em nadar ou fazer exercícios pesados de estômago cheio e não apenas tomar banho.
5: Bernardo, que é tonto, não pode.
3: Aí não. Essa é regra? Tem regra? Tipo, o cara é tonto, morreu? Caraca, mano.
2: O F preocupado.
3: Eu tô preocupado, mano. Eu tô preocupado.
2: Ninguém morre porque é tonto, F. Você não estaria vivo, fica tranquilo.
3: Não, eu tô preocupado com você, mano, porque você é meu irmão, cara. Eu sou mais esperto da família.
2: Tamo junto, irmão.
3: Muito bem. Vamos ver mais uma da enquete? Mais uma, vamos lá.
8: Alô, galera da Energia 97. Um grande abraço aí pro Domênico. Domênico é sensacional. Todos vocês são. A maior mentira era que tinha um senhor que vendia jornal onde eu morava, no bairro. Falava que ele virava lobisomem. Era o senhor Félix, o lobisomem. Ele vendia jornal. E a gente acreditava naquilo ali, né? Mas é mentira. Ninguém nunca viu nada. Todo mundo falava, mas ninguém nunca viu nada. E às vezes o pessoal contava: olha, essa noite aí você não ouviu, não. Era o seu Félix, era o lobisomem.
5: Todo jornaleiro foi lobisomem um dia.
3: Velho, me explica isso, por favor.
5: O Ranieri vai explicar.
1: A minha família é de jornaleiros.
5: Tem lobisomem na sua família? Olha a cara do Ranieri.
3: É que assim.
1: Quem tem a cara dele?
5: Isso aí, velho. Vira lobisomem.
3: O senhor é lobisomem?
5: A família toda. Não,
1: é que jornaleiro tem esse. Tem essa skin, né? Que é, normalmente você tem essa barba aqui, né? Que é, ela é uma barba que ela não é tão. Ela é

0: de mães falando a mesma história pra todos os filhos, que se pulasse pro lado de lá era perigoso, porque o padre virava lobisomem. Cara, não tinha um que pulasse, cara.
1: E aí ele virava lobisomem e comia as crianças.
0: Ah, sei lá, cara. Mas ninguém pulava. Ninguém tinha coragem de pular lá no terreno do padre pra pegar pipa, velho. Ninguém, mano. Ninguém.
1: Bom, uma lenda da nossa infância é o Homem do Saco.
0: O Homem do Saco também, cara. O
1: Homem do Saco é um clássico.
0: É.
1: Você não dormiu, o Homem do Saco te leva amanhã.
0: É.
1: Aí passava um morador de rua.
0: Passava alguém lá, né, pegando latinha, tudo. Você pensava que era o Homem do Saco.
2: Exatamente.
0: É
2: verdade. Que nem Não Esqueceram de Mim, o primeiro, tem o tiozão lá, que ele é uma pegada meio Homem do Saco, né? Que no fim ele salva o Macaulay Culkin, que a criançada tinha medo dele.
0: Verdade. Verdade. E ele é o herói, né, cara?
2: No fim ele era o herói.
0: É o herói do filme.
1: Bem lembrado.
3: Bem lembrado. Mas agora é hora de ficar bem informado. De notícias. É isso mesmo, hora de ficar bem informado do que acontece no Brasil e no mundo com André Ranieri.
2: O Ministério Público do Equador acusou formalmente 7 supostos autores intelectuais do assassinato do candidato à presidência Fernando Vila Vicêncio. Entre os acusados estão 2 ex-políticos, 1 empresário e integrantes de um grupo criminoso. O político foi morto a tiros em 2023 na saída de um comício em Quito. Vila Vicêncio era conhecido por investigar casos de corrupção envolvendo o governo de Rafael Correia, quando era jornalista, antes de entrar para a política. Outras 5 pessoas já foram condenadas a até 34 anos de prisão como autoras materiais do magnicídio. O autor dos disparos foi morto por seguranças do político. O ex-jogador de futebol Jadson, de 42 anos, foi solto após a Justiça do Paraná conceder liberdade provisória sem a necessidade de pagamento de fiança. O ex-meia do Corinthians havia sido preso em flagrante no município de Cambé, no norte do estado, sob a suspeita de violência doméstica contra sua companheira. Segundo o registro policial, a vítima relatou que Jadson a agarrou pelo pescoço na tentativa de enforcá-la. A PM constatou marcas na região do pescoço da mulher. Para responder ao processo em liberdade, o ex-atleta, que não possui antecedentes criminais, precisará cumprir uma série de medidas cautelares. O tufão Dolphin chegou à costa leste da China, trazendo chuvas torrenciais e ventos fortes que atingem a costa perto de Yunquan e também em Zhejiang. Autoridades se preparam para o risco de inundações, deslizamentos de terra em uma ampla área do leste do país. O Dolphin já atingiu a província de Okinawa, no Japão, onde deixou 6 pessoas feridas e mais de 50 mil imóveis sem energia elétrica. Moradores de áreas sob alerta vermelho para enxurradas em regiões montanhosas foram orientados a seguir ordens de retiradas emitidas pelas autoridades locais.
3: 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Rapaz, eu tava vendo também uma notícia hoje cedo. Eu até peguei ela aqui pra contar pra vocês. Aliás, eu vi no Instagram do Gottino, do Reinaldo Gottino.
2: Sim.
3: Que é uma coisa que eu vou falar pra vocês. Pensei que nunca fosse acontecer isso. Começa hoje, não sei se vocês estão sabendo, o julgamento do assassinato do rapper Tupac Shakur, do Tupac.
2: Ah, ó.
3: Depois de 30 anos.
0: Isso que eu ia falar.
3: 30 anos, cara.
0: 30 anos, mano.
3: É porque ele faleceu e mataram ele. Né?
0: Nossa senhora.
3: Assassinato em 96.
0: Muito tempo, cara.
3: E só agora, né, quase 30 anos depois, começa nessa segunda-feira em Las Vegas, julgamento, né, do Duane Kef D. Davis, de 63 anos. Ele é acusado de ter orquestrado o ataque e matou o rapper em 1996.
2: Nossa.
3: É, pra quem não sabe, né, o Tupac foi baleado em 7 de setembro de 1996. Aliás, estamos bem próximo, né, da data aí.
2: Sim.
3: Né?
2: Sim.
3: Enquanto estava num carro ao lado do Marion Sug Knight. O rapper morreu 6 dias depois, aos 25 anos. Davis, que foi preso em 2023, se declarou inocente. A acusação afirma que ele participou do planejamento do ataque e forneceu a arma usada no crime. Os promotores, porém, não afirmam que ele tenha sido responsável por puxar o gatilho. O caso permanece sem solução durante décadas e voltou a avançar depois de declarações públicas e de um livro de memórias escrito por Davis, que ajudaram a reabrir as investigações. Esse julgamento deve durar cerca de 1 mês e pode representar aí um momento decisivo para um dos crimes mais emblemáticos na história da música. Olha lá, tá lá as imagens aí pra vocês verem.
1: Caramba, 30 anos depois.
2: Que loucura, hein?
1: Surpreendente, né?
2: Agora, a motivação não se sabe o que foi, por que ele fez isso. É essas rixas de
3: Na verdade, né? Bom, eu vi dois...

0: comentários ali de gangues, né? E eles falam que, inclusive...
1: Rivalidade.
0: É rivalidade, né? Oeste e Leste, né? É Oeste e Leste. E diziam que era o Puff Daddy, né?
1: Sim. E no fim, né, o Puff Daddy, vou te falar, que também tá envolvido, né, até o pescoço, mas...
2: Em tanta coisa, mas também não... Nada...
1: É, por enquanto, acho que nada pegou ele muito pesado pra ele ficar preso por muito tempo.
3: A impressão, Tomé, não comentavam que... do B.I.G. também, cara, que o B.I.G. tinha envolvimento?
2: Um carro?
3: Não, não.
0: Tô suando. Não, esse é o
3: B.I.G. Verdade...
0: Tô suando. Muito boa. Foi bom, caralho.
3: O Notorious B.I.G., cara. O
0: Notorious foi morto depois.
3: Então, não falaram que tinha, talvez, tivesse uma correlação isso daí?
0: Na não, época, acredito.
3: Eu lembro que comentaram, né? Comentaram, não teve Big, nenhuma prova.
0: O Big ID, né? O Big era da ala do Puff Daddy.
3: Então.
0: É, o Puff Daddy e tal. E depois, acho que a própria gangue do Tupac mandou matar o Big lá, mas não sei quem foi. Também não sabe até hoje.
3: É muito...
0: É muito louco
2: muito isso. Muito nebuloso, será que
3: se
2: ele, cara,
3: o assunto. Será que se o cara que sendo julgado agora for condenado?
0: Os dois, tanto o Tupac e o Big, eram amigos.
1: Sim.
0: O Tupac parece que até ajudou o Big lá no começo da carreira dele lá. E depois ficaram amigos e depois teve uma treta lá. Porque quando foi o Tupac que foi lá, não me lembro se é Oeste ou Leste, onde tava o Big. E aí tentaram matar o Tupac. Ele achou que o Tupac achou que o Big tinha armado pra ele. E aí começou a rivalidade.
3: Foi
0: aí que começou a briga,
3: entendi.
0: A treta.
3: Uhum.
0: Tentaram matar o Tupac ali na porta do estúdio ali.
3: O cara achou que tinha rolado uma traição ali.
0: E o Tupac, antes disso, já tinha tomado tiro já. O Tupac não tinha morrido antes, não sei como. É muito louca essa história. Se você for ver a história desses caras aí...
3: Um que quase morreu antes de brilhar foi o 50 Cent também, né, cara?
0: Não sei, tomou
3: 7 ou 9 tiros,
0: se não me engano. O 50 Cent, ele era preso, né? Ele era um condenado, ele saiu da cadeia depois que ele virou rapper e tal. Tem a história dele. Tem um filme que conta a história dele.
3: Die Trying,
0: Como é que chama?
3: Fique Rico ou Morra Tentando.
0: Fique Rico ou Morra Tentando.
3: O filme é bom pra caramba, mano.
0: A história do 50 Cent.
3: É
0: bem legal.
3: É legal
0: também. Muito bem.
2: Será que se prender o cara que tá sendo julgado, ele mete a boca e conta a história toda? Se ele for julgado, condenado,
1: vocês acham que existe uma delação premiada lá?
0: Né? Mas eu vou falar pra vocês. Na minha modesta opinião, o Tupac foi um dos maiores rappers da história da música.
3: Com certeza.
0: Um dos maiores, sem dúvida nenhuma.
3: E o Tupac também, o que era mais legal também era fora ali do palco, cara. Ele, nas entrevistas dele, os depoimentos dele, era bem diferenciado, mano.
0: Agora aproveita e fala da Naná Candymaker.
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0: Vamos ver aqui o pessoal que fala da enquete, né? Deixa eu ver.
5: Boa, rapaziada do Morde e Assopra. Aqui é o Ricardinho, motorista de caminhão aqui de Guarulhos aqui. Cara, quando eu era moleque, tinha duas, né? Que era de lei. Se contar estrela, nasce berruga nas pernas. E a outra, criança que brinca com fogo, mija na cama. E tinha mais uma ainda que meu tio falava pra mim. Eu tinha mania de ficar assustando os outros. Quem assusta, sai assustado. Toma cuidado. Valeu, rapaziada. Boa segunda-feira pra todo mundo aí.
1: Aproveitar pra mandar um abraço. Outro dia peguei um carro de aplicativo e o Isaac Alencar mandou um abração pra gente. Ele é da Vila Carrão, ouvinte. Grande Isaac, né? Ele é ouvinte aqui da Energia 97, também do Morde, Energia em Campo, Estádio 97, Energia na Veia. Ele mandou um abração, tá sempre sintonizado com a gente. Um abraço aí, portanto, Isaac Alencar.
2: Valeu, Isaac.
0: Você não me enrola, não, tá? Os ouvintes aqui estão pedindo, falaram que neste formato novo de uma hora cabem no mínimo duas piadas. Falaram aqui.
1: Pelo menos. Estão
0: cobrando você.
2: Ou pelo menos uma piada.
0: Eles estão cobrando.
2: Talvez uma charada.
1: Daqui a pouco
3: a minha dica.
2: Antes de começar.
3: Espetacular de filmes.
0: Já vou fechar a enquete, hein? Daqui a pouquinho, hein?
2: A enquete da enquete.
0: Sobre vocês enquete. Querem uma enquete no chat, sim ou não? Só isso. Respondam.
1: Boa. Ô, Dodô, só lembrando enquanto o palhaço ele pega no tranco aí.
0: É.
1: E. A gente tá no YouTube, tá bom? Então voltamos pro YouTube. 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Estamos com imagem, você terá o privilégio e ver toda essa bancada mais maravilhosa do rádio brasileiro.
3: Deixa like, deixa like, deixa like.
2: Eu não quero te obrigar a nada, ouvinte.
0: Antes da piada, é rápido.
2: Eu não quero te obrigar a nada, ouvinte, mas de repente se você não deixar like e se não tiver um número expressivo, a gente sai de lá também de novo.
1: O Sombra disse que a gente tem essa semana pra passar de pelo menos 1000 simultâneos por dia.
0: Se não passar, acho que corre o risco disso aqui.
1: Se não passar, já sai
0: diminui pra meia hora e depois...
2: vai mostrar o nosso valor.
3: Exatamente. Aí, ou seja, virou um filme de sobrevivência, então...
0: Já que o pessoal fala que gosta tanto de nós, quero ver se gosta mesmo.
2: Tá na mão do ouvinte agora, você aí, ó.
0: E aliás, você que tem a sua Alexa, você pode sintonizar pela Alexa, viu?
2: Como que eu faço isso, Domingo?
0: Vai lá, faz... Alexa, sintonize Energia 97 FM.
3: Já era.
2: Sem encostar em
1: outro comando. Nada. Outro comando legal. Alexa, conte uma piada melhor que a do palhacinho.
0: Ela conta.
1: Tá contando, um monte de
6: coisa. Aí ela tira da rádio, né, o trouxa.
0: Aí ela vai tirar.
6: Tá pedindo pra pôr na rádio.
0: Depois volta. Superchat chegou do Jean Guzmão, $4.99.
1: Ele que deu a order proof pro palhaço.
0: Ele que deu? Foi ele que deu?
6: Não sei, quem é?
0: Foi. Jean Guzmão? É ele?
1: Ele mesmo.
0: Ah, você não lembra, filha da mãe? Nossa
3: senhora, velho.
6: Foi esse?
0: Não sei, eu não lembro. Quem tem que lembrar é você que ganhou.
3: Mano, fala você, Bernardo.
0: É você que ganha as coisas e não lembra.
6: Vai agradecer ele mesmo.
2: O cara gastou uma grana, velho.
3: Obrigado,
0: o cara não lembrar o nome, velho.
2: Lembrar o nome do Jean Guzmão.
0: Ficou bom. Ele diz o seguinte, vocês sabiam que o 50 Cent nasceu em 1975?
2: Não.
0: E corrigido pela inflação, hoje seriam $2.93.
6: Que engraçadão.
1: Caraca, essa foi boa.
2: Melhor que as suas, hein, palhaço?
0: Mas é super chat,
6: o cara dá uma bota, já acha que pode ser engraçado no programa.
1: É o nosso novo Fauser. É o Fauser dos Estados
0: Mas
1: Unidos.
0: Mas eu quero saber da piada.
6: Agradecer o cara da segurança, do faxineiro aqui do prédio, que me agradeceu. Eu dei a bota pra ele e ele falou...
0: Palhaço, o que que é isso?
2: Você repassou pra Arlindo?
0: Você deu a bota?
6: Arlindo ficou emocionado.
0: Você não vendeu?
6: Não, não vendi.
0: Puxa, você é um outro, hein, palhaço?
6: Mas fiz uma boa ação.
0: Mas você virou uma outra pessoa.
6: O cara ficou emocionado, olhou pra mim...
0: Você é uma outra pessoa.
6: É de coração.
2: Arlindo é gente boa. Se fez mesmo, admiro.
6: É a segunda bota. Eu dou pra ele.
2: É, pro seu Amadeu não dá, porque pro seu Amadeu vira uma casa, né? Que ele é pequenininho, tadinho.
0: Bom, aliás, sobre a piada.
3: É baixinho.
2: Pra casa dos Smurfs.
1: Rapaz, eu ouvi, inclusive, quando
0: o Ranieri chegando, queria tanto a bota, por que você não deu pro Ranieri?
1: Mas eu ouvi quando eu tava chegando, o palhacinho com o Amadeu falando, bota.
0: E deu, tava.
3: Amadeu agora, gosta.
0: Você não conseguiu visualizar, mas viu, ouviu. Puxa aí, palhaço. Aqui.
6: Na boa casa ação, dele palhaço. É assim também. Ele chega lá e ele ouve.
2: Ontem eu acho que ele tava dando uma calça.
0: Mas, foi uma boa ação, gente. Pelo amor de Deus.
2: Ô, Domênico, ontem eu acho que ele tava dando uma calça pro Arlindo.
6: Nossa. Ô, velho. Bom, o rapaz saiu, né? Tinha saído com o cachorro pra passear.
0: Certo.
6: Cuidado tava que ele voltando pra casa, aí ele encontrou com a esposa. No meio do caminho, a esposa dele.
0: Certo.
6: A esposa já, meu, soltando... fumaça pela... né? Olhou pra ele e falou, posso saber onde o senhor tava até uma hora dessa? Ele falou, fui levar o cachorro pra fazer um totô lá no parque.
0: Totô?
6: Aí ele falou assim, e por que que você não me levou? Ele falou, eu sabia que você queria fazer totô lá no parque.
0: É bom, hein?
6: Boa. O enterro dele foi ontem.
0: Foi ontem? Muito bem. Vamos ver aqui.
1: Dodô, o Sombra mandou uma mensagem e falou que hoje, se a gente bater 500 likes no Morde, estamos próximos, viu? O Bernardo vai farmar aura, tá?
0: Hoje?
1: Não falou não.
0: Se a gente bater perto 500 likes, do final do
1: ele vai farmar aura.
0: Muito bem. Mas agora tive enquete.
2: 500 likes e 1.500 pessoas online assistindo, nem o número disso, eu farmo aura.
3: Beleza, show.
0: Nós temos quase 900, hein?
2: Tá, 1.500. Se dá 1.500, aí eu farmo a aura no ar.
0: Vamos lá, gente, vamos lá.
2: Deixa eu pesquisar.
0: Olha pra todo mundo. Vamos ajudar aí, porque vai ser muito engraçado, hein?
2: Não, vai ser ridículo a diferença.
0: Vai ser bizonho.
7: Fala, galera do Morde. Então, a mística de criança, assim, eu lembro que era aquele negócio de você colocar um pedaço de linha na testa da criança quando a criança tá com soluço. Se você colocasse a linha, o soluço passava. Loucura, não existe isso aí, não.
2: Nossa, é verdade. Tinha que ser uma linha vermelha.
0: Isso aí,
2: eu não sei porque tinha que ser vermelho. Tinha que ser uma linha, um fiapo de... Minha mãe fazia isso comigo.
3: Eu não lembro.
2: Tinha uma foto minha de infância com fiapo de... Que era colado com guspe. Era muito gostoso. A infância não foi fácil.
0: Deixa eu ver mais uma, vai.
8: Fala, amigos da Energia 97, no Morde a Sopra. A maior mentira que minha mãe me contava é quando eu aprontava alguma coisa, ficava do lado de fora, e ela falava assim: entra, filho, entra que eu não vou te bater, não, porque se eu quisesse te bater, eu já tinha te batido. Essa, pra mim, aí o trouxa entrava, porque ficava com fome. É nóis, valeu!
0: Tomava um cacete,
3: velho. O cara era vencido pelo rango, mano.
0: Muito bem. Agora, o Ranieri vai trazer e você vai conhecer as fortunas dos astros da série The Big Bang Theory.
2: Como é que é?
0: Theory.
3: Olha! Theory. Rapaz, foi bonito.
0: Theory.
3: Theory.
0: Não é assim?
3: Perfeito.
0: É. Não é isso?
3: Se não sai perdigoto,
0: não sai. Se não sai um perdigoto...
3: Tá escapando, hein? Tá escapando, hein, Domênico?
0: Escapando o quê?
3: É perfeito!
0: Repita,
3: perfeito.
0: Palhaço, repita.
3: Theory. Ah, mano, aí é muito...
0: Theory, theory.
3: Eu nem sei falar assim. É muito... Ai, toma.
0: Boa, ver. Vai!
1: É isso, Dodô. Todo mundo aqui já assistiu a série Big Bang... Theory.
0: É isso, tem que sair um perigotinho.
1: Theory. E né? Aí, inclusive pra mim, né, não sei se acho que o Efren vai concordar também, é uma, aliás, pra muita gente é a série favorita, pra mim é uma das minhas favoritas, diria que no top 5, não digo que é uma das melhores 5 séries que já existiram.
3: Friends é melhor.
1: Mas pra mim, eu gosto mais de Big Bang.
2: Eu gosto muito de comédia.
1: É sitcom, né? Sim. Sitcom.
3: Mas tá, eu acho que de sitcom ali, com certeza, é uma das 5 mais.
2: Caramba, eu não sei se entra na minha 5, hein.
1: É mesmo?
2: Não sei.
1: É aquela que você assiste, se sente
2: muito.
1: Bem. Se sente bem, sabe?
2: Não sei se... Não sei.
1: A atmosfera que cria...
3: É bem legal.
1: Aliás, o Big Bang parece que não, mas já vai comemorar 20 anos do episódio inicial, que foi em 2007. Então, no ano que vem, cara, 20 anos de Big Bang.
3: Mano, meu Deus do céu.
1: É um negócio... Eu
3: tinha cabelo preto ainda.
1: Eu lembro de um amigo falando assim, cara, você viu uma série que lançaram... que é de uns nerds, etc. E lá se vão 20 anos, tempo, ele é implacável.
3: E ainda teve o derivado, né? O do Sheldon, né?
1: Teve o do Sheldon, Young Sheldon, e teve agora Sheldon. Do Stewart
3: também. É, do Stewart, é verdade.
1: Que é mais derivados. De ação, né?
2: E Stewart não consegue salvar o universo, alguma coisa assim, né?
1: Vocês assistiram? Não assistiram?
3: Não, isso eu não assisti.
2: Acho que estão rolando lançamentos dessa série.
1: É.
2: Acho que não estão todos os episódios ainda.
1: Um por semana, né?
2: É, eu tô esperando sair pra acompanhar, eu quero assistir.
1: É, eu acho que vai ser legal, Eles pegaram personagens secundários e fizeram essa série.
2: O Stewart é o dono da loja de gibis.
1: Exato, é. Sim. Agora, e também, Efren, não sei se você concorda, mas pra mim, o Big Bang foi o responsável por tirar a turma nerd, assim, que ela era escanteada em todos os lugares e deu protagonismo.
3: É verdade.
1: Que até mudou, não era nem nerd, mas era geek, né, o universo geek. Então os nerds passaram a ser respeitados depois dessa série.
3: Verdade. E tem uma questão também muito interessante na série, né, óbvio, né, toda ali produzida pela Warner. Tudo que era referência geek e nerd era sempre voltado aos produtos da Warner, né. Então, por exemplo, super-heróis, só heróis da DC, da Marvel ali, pelo menos que eu assisti, que eu me lembre,
2: não,
3: nunca foi nada
2: citado. Que é deles.
3: É, eles vendiam que era deles, entendeu? Mas mesmo assim, representava pra caramba, é o que o Ranieri falou.
2: E que, pelo que o Ranieri disse, é isso mesmo. Nerd era um termo usado pra ofender as pessoas no nosso tempo.
3: Isso.
2: E hoje ainda é, mas que bom que a série existe.
3: Nerd é
2: a
3: evolução do CDF, na realidade, né?
2: Não, hoje não. CDF hoje não é mais tão pejorativo quanto era no nosso tempo.
3: Não, mudou. O geek, ele, durante um tempo, ele foi abordado como um estilo e depois passou a ser o próprio nerd, entendeu?
1: Sim. Foi isso. O CDF evoluiu pra nerd
3: depois
1: evoluiu
3: pra geek.
1: E a galera fala com orgulho hoje em dia, eu sou nerd, sou geek. Coisa que antigamente era uma turma mais marginalizada.
2: Mas, exato. Quem era não falava.
3: Você bota lá a camisa de super-herói, uma calça jeans, um tênis, seu estilo é o estilo geek, entendeu? Você não precisa nem ser versado nos quadrinhos, mas você tá vestindo um estilo geek, né?
1: Sim.
3: Então tem isso.
1: E aí, o que aconteceu, né? Até pelos 20 anos que se aproximam do Big Bang, a Hello Magazine, ela fez um ranking em cima dos protagonistas. Será que os protagonistas da série, eles ficaram milionários? Quanto que vocês acham que de grana os protagonistas fizeram? Assim, tem hoje em dia no banco, por exemplo. Vocês têm...
3: Eu não faço a menor ideia. Eu
0: acho que é muito dinheiro.
2: Eu sei que é muita grana e eu vou explicar por quê. Quando aparece The Big Bang é do mesmo criador do Two and a Half Men. Exemplo. O The Big Bang, ele estoura no declínio do Two and a Half Men. Uhum. Por episódio, na época da série, o Charlie Sheen ganhava 2,5 milhões. E aí os caras vinham num hype muito grande, sitcom tava em alta. Mas isso no final,
1: quando o Charlie Sheen, aliás, já tava bem...
2: Exato.
3: Mas bem, o Charlie Sheen já tinha um nome dentro do cinema
2: esse,
3: né?
2: Esse valor se torna isso justamente porque o Charlie Sheen começa a oscilar, tipo, não vou, fecho. Que ele tava numa loucura muito grande de droga e álcool. Sim. E aí é quando os caras jogam essa grana na cara dele.
1: Ele tava definhando, ele tava magrelo.
2: Isso eleva muito o mercado na época. É. E aí os caras do The Big Bang acabam pegando essa rabeira e realmente a série toma o lugar e toma o protagonismo.
3: Dá uma inflacionada, igual jogador de futebol, né? Que os caras não ganham menos de um milhão hoje, mano. Eu acho que
2: os caras ganharam muita grana.
0: Vamos ver.
1: Então vamos ver, ó. Na oitava colocação, tá o Stewart, que foi quem a gente falou, que era o dono da loja de gibi, né? O Kevin Sussman, o ator. Só que o patrimônio dele é de 3 milhões de dólares. Eu achei que ia ser maior.
2: Mas vai aumentar agora, hein?
1: 15 milhões de reais.
0: Mais ou menos, né?
1: Então, o dele é assim...
2: Mas Rani, ele era o cara, ele era o personagem, ele não era...
0: Secundário?
2: Secundário.
3: Quem nos dera, hein, Domérico?
0: Agora eu queria fazer um papel de secundário e ficar com 15 milhões da minha conta.
1: Nossa senhora! Mas eu achei que ele ia ter mais grana, confesso. Mas tudo bem, ele tem 3 milhões de patrimônio. Tá
0: oitavo, né?
1: Agora, na sétima colocação tem a Bernadette, né, que... É a esposa do Howard na série, a Melissa Rauch. Aí ela já dá um pulo. 20 milhões de dólares de patrimônio, 102 milhões de reais.
2: Pra quem assistiu poucas vezes e não tá ligando pessoas ao nome, a Bernadette é a baixinha loirinha do que da voz sininha.
0: Eu acho que não precisa mais trabalhar, hein?
1: Não, essa aí tá de boa.
3: Muito
1: bom
3: o personagem dela, por sinal. Muito bom.
1: Aí, na sexta colocação, também Bailey, que é a Amy Farrah Fowler, que, na verdade, era Blossom. Quem que lembra da Blossom?
3: Blossom era legal demais.
2: Era quando muito descobri boa. Que ela era legal, a Blossom, mudou muito a minha visão sobre ela na série. Caraca, velho.
1: E ela tem a mesma fortuna, 20 milhões de dólares, 102 milhões de reais. Eu achei que ela teria mais que a Bernadette, né? Até porque ela tem uma carreira consolidada.
3: Ela já era conhecida da TV, né?
2: E durante um tempo, ela meio que... Ela vira meio que protagonista da série, né?
1: Sim, exato.
2: Ela vira o epicentro junto com o Sheldon.
1: Exatamente, ela ganha muito espaço, sem dúvida. Na quinta colocação tá o Kunal Nayar, que é o Rajesh, o Raj,
3: mano, o Raj é sensacional, velho, sensacional.
1: Aí já dá um salto, 45 milhões de dólares ou 230 milhões de reais de patrimônio.
2: Estamos falando de um protagonista da série.
1: Um dos protagonistas.
2: E quando começa, são os quatro, depois que as meninas tomam esse espaço todo.
1: Exato.
2: Eram quatro nerds e aí depois elas...
3: Aí vem as minas.
1: Na verdade, a Penny é a única que começa com eles, né, com esse protagonista.
2: Ela é protagonista no começo?
1: Ela sempre foi. Ela sempre foi. Os mais importantes sempre foram o Sheldon, a Penny e também o Leonard, né? Aí na quarta colocação, o Howard, né? Que ele é o Simon Helberg, o nome do ator. Tem 55 milhões de dólares de patrimônio ou 281 milhões de reais. E aí top 3 eram aqueles três que a gente imaginava mesmo. O Johnny Galeck, que é o Leonard, ele tem 100 milhões de dólares de patrimônio. Mais de meio bilhão de reais de patrimônio.
0: Do quarto pro terceiro, quase metade.
1: Exato. Mas esses três eram sim os principais, né? A Kelly Cuoco, que é a Penny, que ela tem 110 milhões de dólares de patrimônio, ou 560 milhões de reais, ela faz muito trabalho, tá? Tem até várias outras séries, pra quem gosta do trabalho dela, que ela tá bombando até hoje, né? Obviamente que não chegou no sucesso de Big Bang, mas ela é uma atriz bastante conceituada.
2: Fez mais coisas, né?
3: Porque a gente também não acompanha tão de perto a carreira deles, no sentido de que todos esses atores com certeza devem fazer muita publicidade lá nos Estados Unidos também,
1: dúvida,
3: né?
1: Sem dúvida.
3: Então tem esse dinheiro que corre por fora aí também.
1: E na primeira colocação, não podia ser diferente, o ator, né, o intérprete do Sheldon Cooper, que é o Jim Parsons, ele tem 160 milhões de dólares de patrimônio ou 820 milhões de reais, quase um bilhão, de reais de patrimônio. É muita grana. Agora o Sheldon, né, o ator, o Jim Parsons, ele que pediu pra sair da série, os outros atores eles queriam continuar, mas o Sheldon ficou com medo de ficar muito marcado, né, o ator que faz o Sheldon.
3: Cara, sempre tem isso, cara, mano.
1: Mas ele ficou.
2: Mas já ficou.
1: Não tem como, esquece.
3: A mesma historinha no cinema com o Vin Diesel, cara, quando ele fez Velozes e Furiosos, falou que não ia fazer uma sequência, aí fez Triple X na época, enfim, cara. Cara, mas tá errado, mano.
2: O fato é que The Big Bang vende muito ainda, os caras ainda vão receber muita grana
3: então,
2: por isso.
3: Então,
2: né?
3: Mano,
2: tipo
3: abraça.
2: A galera do Friends, que recebe muita grana pela série ainda.
3: Eu não entendo porque o cara não abraça. Esquece, o negócio,
2: mano. Dificilmente vai ver outra coisa.
1: A gente tá na reta final aqui já, mas só uma outra curiosidade é que o Kunal Nayar, que ele faz o Raj na série,
0: ele tem
1: um hábito, né? Ele, em uma entrevista ao iPaper, ele disse que tem o hábito de entrar, às vezes, de madrugada na internet. Ele vai no GoFundMe, que é um site onde as pessoas fazem campanha para arrecadar dinheiro. Às vezes precisam pagar uma dívida. E aí ele vai vendo as histórias e pessoas que estavam endividadas, principalmente com plano de saúde, com despesas médicas e não tinham dinheiro, ele ia lá e pagava. Simplesmente ele escolhia pessoas e pagava a dívida, né? Contribuía para que a pessoa pagasse a dívida com o plano de saúde, que é um problema muito grande lá nos Estados Unidos. Então, uma atitude legal do nosso Rajesh. Do
2: Sensacional.
0: Beleza, vamos ver aqui as duas últimas da enquete.
9: Bom dia, Domênico, galera do Morde a Sopra, tudo bom? É Ari de Itaquera. Ô, Domênico, uma mentira que falavam assim também, que acho que até o palhacinho foi pego por ela, é o homem do saco. A criança que não obedecia, o homem do saco pegava e levava. Lembra dessa?
6: Toda semana eu encontrava.
0: Mais uma?
10: Bom dia, Domênico. Bom dia para todos da rádio. Quando eu era criança, eu ia para a escola e eu tinha medo de entrar no banheiro por causa da loira do banheiro. Muito famosa, né? E até hoje eu tenho medo de entrar em banheiros públicos, assim, shopping, essas coisas assim. Aquele silêncio lá dentro, dá medo da loira do banheiro.
6: Hoje a gente reza para entrar uma loira no banheiro.
0: Que isso. Muito bem. Olha, fecha a enquete, deixa eu ver como é que ficou a enquete lá. Né, vocês querem uma enquete no chat com alternativas, sim ou não? Deixa eu ver como é que ficou aqui.
6: E o Bernardo vai farmar aura ou
0: não? Olha, deu sim, viu? 78% querem a enquete com alternativas e não 22%.
2: Então não teremos com alternativa. É que a gente é assim, a gente faz
0: o contrário. Que a gente quer. Quero dizer uma outra coisa muito importante neste momento, que acabou o programa.
2: Domênico.
0: Farma aí, Bernardo. Não dá pra farmar porque não bateu 500 likes?
1: Não bateu 500 likes?
0: Bateu.
1: Bateu?
0: Não bateu.
1: Mas
0: não
1: bateu. Então amanhã, se bater 500 likes amanhã,
0: não bateu e vou dizer uma coisa.
6: Tá bom.
0: Faltou 10. Corremos o sério risco de esse programa ir pro saco definitivamente.
6: Definitivamente.
0: Porque quando a gente pede pros ouvintes ajudar, eles não estão ajudando.
6: Exatamente.
0: Então é sinal de que não estão nem aí com o programa. O programa vai acabar.
6: Metade do que
0: não vai acabar. O programa vai acabar. Porque o Sombra falou, se não tiver 500, esse programa não vai pra frente.
6: Falou, agora falou.
0: Falou a Trovelli.
6: Também não precisa...
0: Eu pedi. Ora, podia pôr 1.500 pessoas lá pro Bernardo farmar aura. Nem imagina.
2: Muito obrigado aos ouvintes que não farmaram.
0: Bateu
2: não
0: agora?
6: Bateu?
2: Agora já era.
0: Brigando com o ouvinte. A hora que eu peço, vem, né?
6: Tá brigando com o ouvinte.
0: A hora que eu ameaço que o programa vai acabar, aí os caras vêm.
2: Mas era 1.500 pessoas assistindo.
0: Bernardo Veloso, eu quero saber se vai ter show seu essa semana.
2: Sexta-feira é meu show de comédia stand-up. 10 da noite, tá? Sexta-feira lá no Acústico Comedy. Consolação, de frente pra Paulista. Para esse show de comédia stand-up, tenho 3 pares de ingressos VIP. Vai no meu Instagram e manda eu quero pro direct. Os 3 primeiros que mandarem lá no euveloso, @obernardoveloso, Instagram, @obernardoveloso, direct, eu quero. E aí os 3 ganham, os 3 primeiros.
0: Tá certo. Obrigado, senhor Efraim Pedrosa, mais uma vez. Tá brilhantando as segundas-feiras. Como é que faz pra segui-lo?
6: É @EfraimPedrosa e tamo junto. É isso aí, um abraço, ouvintes. Boa semana pra vocês, mano.
0: Ranieri fazendo ainda lá o seu documentário muito legal. Como é que faz pra seguir, pra acompanhar?
1: Quem quiser ver os vídeos que estou produzindo da minha caminhada e da minha esposa ao Japão, vai lá no Ranieri_André.
0: Muito bem. E palhacinho?
6: @palhacinho.
1: E você, Dudu?
0: Domênico Gato Oficial, gato com 2 T's. Johnny Drum Oficial. Você gosta de falar Drum, né? Se escreve Johnny Drum, mas é Johnny Drum que fala.
2: É Drum.
0: Um abraço, acabou o programa. Amanhã tem mais. Tchau. Vem aí o Tempo de Jogo depois do intervalo. Valeu, tchau.
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6: A BYD apresentou o Song Pro linha 2027, que agora é flex e chega ao mercado com visual renovado e mais equipado. O lançamento aconteceu em Sertãozinho, no interior de São Paulo, região conhecida como a capital do etanol. A principal novidade é o sistema híbrido plug-in DMI 5.0, que passou a funcionar com gasolina e etanol. O conjunto combina um motor 1.5 aspirado com motor elétrico e entrega até 219 cavalos de potência, um pouco menos que a linha anterior. O SUV teve mudanças visuais na frente e na traseira. O interior também foi renovado e a suspensão ficou mais firme, ajustada para as ruas brasileiras. O modelo também ganhou mais assistentes de condução e teto solar panorâmico na versão de topo. A autonomia no modo 100% elétrico chega a 72 km e a total é mais de 1.100. Ele é vendido em duas versões, GL por 176 mil e GS por 200 mil. Me segue no Instagram, @claucarsul.
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1: Ah, muito boa tarde já. Já vou até mudar aqui, né? É muito boa tarde. Já passamos do meio-dia. Muito boa tarde. Está começando mais uma edição do Tempo de Jogo. Hoje é dia 10 de agosto de 2026, segunda-feira. Seja bem-vindo, você que estava acompanhando o Morde a Sopra nas ondas do rádio em São Paulo e região, no nosso app no Brasil e no mundo. Seja bem-vindo. 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Você que está chegando no youtube.com/energia97, seja muito bem-vindo. 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Aliás, inscreva-se no nosso canal, faça como mais de 1 milhão de amigos já fazem, nos acompanhando no youtube.com/energia97. E claro, você vai participar conosco dessa edição do Tempo de Jogo pelos Corneteiros.
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1: Qual é?
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1: Repita.
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1: Ok, mande aí o seu áudio ou o seu vídeo de 10, 15 segundos e o seu nome para você participar conosco dessa edição de hoje do Tempo de Jogo, que começa agora no oferecimento de YPF Lubrificantes. 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Começando horário novo, né? Só lembrando a vocês, a partir de hoje, do meio-dia a 1h30, sendo que do meio-dia a 1h no FM, né? Dando carona a vocês no FM no 97.7 e da 1h a 1h30 no youtube.com/energia97, tá? Muito bem. Comigo na bancada hoje, Marcos Costa, André Ranieri, Rafael Esgrilis, daqui a pouco Danilo Soto também. Bom dia, galera.
5: Boa tarde, Marcelo Lima. Boa tarde. Boa tarde, André
1: Agora,
5: Ranieri.
1: Fuso horário do Japão aqui mudou. Pô.
5: Não, é um novo horário agora, preparado para Rafael Esgrilis, rapaz. 12 minutos antes do programa começar,
8: maravilha,
5: já estava a postos.
8: Obrigado, Sobra, te amo.
5: Boa tarde, Brodinho. Boa tarde, Quero Quero. E boa tarde especial para você que acompanha a gente pelos 97,7 FM e também pelo youtube.com/energia97. Obrigado pelo prestígio, carinho da sua audiência. Só um grande tá feliz hoje. Boa tarde, Brodinho, tudo bem?
8: Boa tarde, que tarde maravilhosa, Costinho!
5: Oi!
8: Boa tarde pro André Ranieri, boa tarde pro Marcelo Lima, boa tarde, Quero Quero!
2: Beleza, monstro!
8: Você tá bom? Boa semana, olha como o dia tá maravilhoso, o dia tá... começou a semana muito bem,
5: E eu faço até que enfim, né?
8: No Campeonato Brasileiro, misteriosamente, tá assim. @futebolenergia97, seja o nosso seguidor e o nosso perseguidor nas plataformas digitais da rádio. Boa tarde, André Ranieri!
11: Fala, Esgrilis, beleza? Lima, Costa, Quero Quero!
2: Beijo, amor!
11: Vamos naquela dinâmica, né? Agora tem menos tempo no FM, então vamos aproveitar fazendo o pique do rádio. 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
1: Muito bem. 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Vamos às manchetes do Tempo de Jogo.
11: Corinthians, em ascensão no Campeonato Brasileiro, o Timão venceu o EQB Bragantino por 2-0 ontem no estádio Cícero de Souza Marques e assumiu a sétima posição com 32 pontos. O técnico Fernando Diniz destacou a entrega física dos jogadores diante de um adversário competitivo e logo após a eliminação na Copa do Brasil.
1: Palmeiras, mesmo jogando diante de sua torcida, o Verdão ficou no empate sem gols com o Internacional. Com o tropeço no Nubank Park, a vitória do Flamengo na rodada fez a vantagem ao viver de cair para 6 pontos com um jogo a mais que o rival. O técnico Abel Ferreira reconheceu que o Palmeiras esteve abaixo tecnicamente na partida de ontem.
11: Santos, o Peixe foi derrotado pelo Atlético Paranaense pelo placar de 2-0 em plena Vila Belmiro. O resultado deixou o Santos dentro da zona de rebaixamento com 22 pontos na 17ª colocação. O técnico Cuca disse estar preocupado com a situação do time na competição nacional e pediu que o clube derrube o transfer ban para buscar reforços.
1: São Paulo, tricolor segue com sua sina de tropeços no Campeonato Brasileiro. No último sábado em Porto Alegre, perdeu para o Grêmio por 2-1. O técnico Dorival Júnior não escondeu a preocupação após o São Paulo sofrer uma nova virada na competição. Nesta terça-feira, o time tem compromisso pela Sul-Americana diante do Bolívar, fora de casa.
11: Campeonato Brasileiro. A 22ª rodada da competição nacional teve o empate do líder Palmeiras em 0-0 com o Internacional. O Timão venceu o RB Bragantino em Bragança Paulista pelo placar de 2-0. Já o Peixe foi derrotado em casa para o Atlético pelo Atlético Paranaense. E o tricolor paulista foi superado pelo Grêmio de virada no último sábado.
1: Tênis. Depois de eliminar nomes fortes em seus primeiros compromissos no Master 1000 de Montreal, João Fonseca teve mais um grande desafio pela frente. A bola da vez era o americano Ben Shelton, atual número 10 do mundo. Mesmo fazendo um bom jogo, Fonseca não resistiu ao tenista norte-americano, que venceu por 2-0, com parciais de 6-3 e 7-6, eliminando o brasileiro nas oitavas de final.
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1: Muito bem, muito bem. Já temos a enquete no ar. São Paulo e Santos estão mal da perna no Campeonato Brasileiro. O Santos, inclusive, entrou na zona, né? Entrou na zona. O São Paulo está 4 pontos da zona, não ganha 8 partidas. Então a enquete de hoje é sobre isso. Quem tem mais risco de cair para a Série B no Brasileiro, hein? Santos, São Paulo, os dois ou nenhum dos dois, na sua opinião? Vote aí, a enquete já está no ar para você participar conosco, tá lá no youtube.com/energia97. E agora, quem está no YouTube já está vendo esta figura impoluta, com garbo e elegância, ele aparece no vídeo. Boa tarde, seu Danilo Soto.
5: Ah, boa tarde, meus amigos. Alô, Lima, Costinho, Esguiles, Ranieri. Alô, quero, quero. Tô na área, rapaz. Boa tarde. Valeu, quero, quero. Até de longe, quero, quero. Eu te amo, quero, quero. Tamo na área, rapaziada. Tô por aqui, tô online, mas tô com vocês.
1: Bela cê luz. Você viu que a gente tá investindo no programa, né? Agora o Danilo vai participar com o fundo do Redação Sport TV. Você vê como a gente tá chique? Vendo? Olha lá.
8: A gente tá chique. É a redação número 3
5: da
8: energia.
5: A minha ideia é fazer cada dia num lugar aqui, talvez, viu? Vou fazer aqui na... O dia que vocês quiserem. Danilão, vai lá pra rua perguntar se o Memphis Depay deve continuar no Corinthians. Eu desço o elevador aqui e vou lá falar com a galera. A hora que vocês quiserem também.
8: Fechou? Se você não mudava essa luz aí não, viu? Parece que você fez o que o Vini Júnior fez lá. Deu um up aí, ficou legal.
5: É, eu tô me cuidando, Costinho. Tô me cuidando, você é louco.
1: Sabe o que você pode fazer então, Danilo? Depois, quando der uma da tarde, aí você desce e pergunta se quem que vai cair. Aqui é a nossa enquete de hoje. São Paulo, Santos, combinado. Os dois ou nenhum dos dois? Tá?
5: Combinado. E eu que tô muito preocupado, viu, Lima?
1: É mesmo?
5: Preocupado dos dois irem pra Série B, viu? Não sei não, rapaziada. Até torci contra os outros ontem pra ajudar meu time.
8: Vamos falar disso. A única certeza que eu tenho, e eu vou dar já parabéns antecipadamente a Marcos Costa pelo título brasileiro do Palmeiras.
5: Tá zicando,
8: parabéns, Marcos Costa. É assim, a oscilação ela é normal de todos os times do Campeonato Nacional. Mas vai ser campeão brasileiro. Parabéns, viu, Marcos Costa?
5: O antigo Allianz, talvez sim. O Nubank, acho que não tá ajudando.
8: Agora a zica é o name rights. Ah, meu Deus do céu. É,
1: sai foi daí. De Palmeiras, bom, mesmo. Vamos falar primeiro do Corinthians, que ontem ganhou do Bragantino. Né? Tem que dar um pouco do bicho pro Thiago Volpe, né? Que foi grotesco. Mas vamos lá. Hora do Timão no Tempo de Jogo. 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
1: É, rapaz. O Corinthians foi a Bragança ontem. Ganhou do Bragantino por 2-0. Deu uma subida na classificação, né? Agora... foi para a 7ª colocação com 32 pontos, está respirando, já começou a olhar ali naquela parte da classificação para a Taça Libertadores, né? E tem que agradecer bastante ao goleiro do Bragantino, o Thiago Volpe, né? Em uma recuada de bola, ele deu uma furada bizonha, né? E o Garro agradeceu, não tem nada com isso, marcou o primeiro gol do Corinthians e depois o Pedro Raul Esgrilles acabou marcando o segundo gol, dando números finais à vitória corintiana. Então vamos aproveitar, né? O Luiz Cláudio de Paula, o nosso iceberg da Fiel, ele vai falar sobre o que aconteceu ontem, lá em Bragança Paulista, em sua opinião. Fala, seu de Paula!
13: Fala, pessoal do Tempo de Jogo, tudo bem? Novo horário, hein? Bacana demais, sucesso aí. Falar um pouquinho da partida, né, de ontem do Corinthians diante do Bragantino, jogando lá em Bragança Paulista. O Corinthians conseguiu 3 pontos importantíssimos para a sequência do Brasileirão. Não é fácil bater o Bragantino, principalmente jogando lá em Bragança, mas o Corinthians chegou lá, conseguiu 3 pontos, um primeiro tempo mais ou menos, tal, um segundo tempo que o Corinthians conseguiu jogar um pouquinho melhor, numa falha clamorosa do Thiago Volpi, né? O Rodrigo Garro conseguiu abrir o placar e aí o Corinthians conseguiu ficar mais tranquilo, levou uma pequena pressão do Bragantino, mas nada que assustasse muito. E depois ele, né? O homem que é uma máquina de fazer gols, ele ressurgiu. Ele está pronto agora. É um homem pronto, preparado. É um matador sanguinário. Ele é implacável. Cuidado, hein? Ele faz. Bobeou, ele faz. Pedro Raul. Cruzamento do Mateuzinho na medida, ele sobe mais que todo mundo na zaga do Bragantino e faz o gol que dá a vitória para o Corinthians. Portanto, Garro e Pedro Raul, destaque para o Pedro Raul, que além de ser um baita num centroavante, cumpre uma função tática impressionante. Ele se desgasta fisicamente, ele marca, ele recompõe. Olha, tá dando gosto de ver o Pedro Raul, viu, cara? Até arrepia falar desse homem, o PR18. Então vamos ver o Coringão agora, né? Difícil a situação na quinta-feira diante do Rosário, mas eu acho que dá para conseguir pelo menos um empatezinho jogando lá na Argentina. Beleza? Um abraço para todo mundo, tamo junto, vai Corinthians!
1: Valeu, Luiz Cláudio de Paula, cara de pau, né? Como sempre.
5: Cara de pau. Ele é cara de pau, rapaz.
1: Ele fala e temos o eco aqui no estúdio, né? Do que ele fala, né? Então são dois caras de pau.
5: Eu quero ver o Esguires falar do Pedro Raul agora.
1: Então.
11: Fala porque, agora. Mas o lance é o seguinte, né? Inclusive, o Danilão Souto, semana passada eu falei, né, que o Pedro Raul, dentre as opções que o Diniz tinha, já que não tinha o Yuri Alberto, e você tinha o Guinegão que estava embaixo, o Pedro Raul era a opção correta para aquele jogo do Internacional e para a ausência do Yuri Alberto. Uhum. Eu lembro, tiraram um corte disso, mas eu fui achincalhado, eu fui xingado. E não pela qualidade do Pedro Raul, mas pelas características. Quem espera que o Pedro Raul, ele durante os 90 minutos, ele faça graça, ele drible, ele seja um jogador cerebral, tá indo contra a característica do cara. Ele é um jogador para ter presença de área quando ele tem, quando ele tá num momento um pouco melhor, cruzar a bola e cabecear. É isso, é um jogador funcional. E o Diniz, ele conseguiu, querendo ou não, aproveitar um pouco aí dessa capacidade do Pedro Raul, mas não dá para negar que você tendo o Yuri Alberto é mil vezes melhor do que você tendo o Pedro Raul, né? Mas aí, é isso. Rani... Desculpa, peçam desculpas. Você que me xingou, seu Lazarento. Peça desculpas. Uhum.
5: Desculpa. E o Ranieri sempre fala muito de confiança, né, Lima e amigos, né? Sim. E acho que foi importante também pro Pedro Raul. Ele fez o gol contra o Internacional, não classificou, tudo certo. Mas faz de novo, marca de novo. Segundo jogo seguido que ele faz gol pelo Corinthians, o cara começa a ganhar um pouco de confiança. Fala, pô, eu posso sim deixar o meu ali. Lógico, nas características dele. A mesma coisa que você pedir pro Soteldo ficar na área e cabecear. Não vai, não é essa dele. Né? Mas o Pedro Raul é isso mesmo, é jogo na área. E ele começa a ter mais confiança pra marcar, né? Imagina uma dupla, Pedro Raul e Yuri Alberto, como vai ser um ataque bonito, hein, Sgrilis?
8: Ah, vai ser um ataque lindo, né? E no problema de ausência de ideias em plano ofensivo da equipe do Corinthians, quando você cruza 45 bolas na área e tem um cara de 1,90m, pelo menos uma vai colocar a bola pra dentro da rede. Então, é um deserto de ideias da equipe do Corinthians, voltou a ser assim, né? Como disse o De Paula, até os 30 minutos o time do Corinthians teve mais posse de bola, até os números ali, 60-40, mas você tinha um chute certo no gol do time do RB Bragantino e nenhum do time do Corinthians. Então você vê que fica naquele toca, toca, toca, cruza a bola na área, toca, toca, toca, cruza a bola na área. É muito pouco para um time que tem um Breno Bidon, um time que tem um Rodrigo Garro, que os laterais são quase articuladores, como o Mateuzinho, que foi bem ontem na partida, com o Matheus Bidu. Então acho que é muito pobre de ideias você ter esse tipo de jogo. Mas é claro, você cria a bola aí alçada na área, o Pedro Raul vai lá e vai antecipar e vai guardar. Importante ontem a vitória, elevando um pouco mais a classificação da equipe do Corinthians, chegando próximo aí de um G5, né? O time que tá na pré-Libertadores hoje tem 33 pontos, um ponto a mais que a equipe do Corinthians, e é importante. Enquanto os outros estão preocupados aí em outros momentos do campeonato, é bom o Corinthians performando, principalmente principalmente fora de casa. Porque a característica desse time, é por isso que não consegue muitos resultados dentro de casa, é mais no contra-ataque. Quando precisa propor o jogo, tem uma certa dificuldade. E contou com uma grande sorte chamada Thiago Volpi, que ontem, olha, rapaz, o primeiro que o Juninho Capixaba foi muito amigo, dando um tirambaço para trás, e ali o Thiago Volpi, a la Valdívia, chutou o vento. O Rodrigo Garro não marcava desde o dia 17 de maio, quando o time perdeu por 3-1 para a equipe do Botafogo, voltou a marcar, e depois no cruzamento do Mateuzinho, o toque do Pedro Raul, de cabeça. Agora é recuperar esse time para o jogo contra o Rosário Central, que não vai ser nada fácil na quinta-feira no Gigante de Arroito. Então, pelo menos trazer, quem sabe, um empate do jogo fora de casa para o jogo em Itaquera.
1: Uhum. Bom, Fernando Diniz, ele depois do jogo, obviamente, passou pela sala de imprensa. Não sei se demorou tanto quanto está demorando quando o jogo é lá em Itaquera.
8: Demorou um pouquinho menos.
1: Porque ele
8: menos.
1: Já está se igualando a Rogério Ceni na nossa tabela. Rogério Ceni de demora de entrevista coletiva de treinadores, né? O máximo é Rogério, que ele demora de uma hora e meia depois do jogo para ir lá falar com a imprensa, né? O Diniz está chegando
5: perto.
1: Eu fico imaginando
5: o Lima esperando o Ceni para...
1: Nossa, cara, era insuportável, bicho.
5: Imagina a paciência, hein, Marcelo Lima?
1: Pois é, rapaz, era insuportável, porque demorava mesmo, era uma hora e meia, né? Mas enfim, o Diniz tá chegando perto, tá demorando perto de uma hora depois do jogo pra ir lá, quando o jogo é em Itaquera.
8: Nas últimas quatro transmissões ouvimos o Diniz apenas uma vez.
1: É, porque a gente tem que encerrar aqui, não dá pra ficar esperando a majestade chegar lá, né? Então a gente tem tempo, né?
11: E eu acho que é um tiro no pé do Diniz, porque querendo ou não, Marcelo Lima, vamos ser realistas aqui. Até os jornalistas, às vezes, que gostam do trabalho do Diniz, etc., começam a ficar pistola, e a paciência para as análises com o Diniz, por exemplo, elas podem diminuir. Não estou falando que é certo isso, mas estou falando que é isso. É um tiro no pé do próprio treinador, que vai criando antipatia de todo mundo por causa disso. O torcedor quer ouvir depois do jogo, o repórter está ali para ouvir, a gente quer transmitir aqui na rádio, a televisão também quer, etc., mas a gente não tem conseguido porque ele demora uma hora e meia, duas horas para ir lá conceder a entrevista coletiva.
1: É isso, né? Todas as rádios, muitas emissoras de TV têm tempo para acabar seus programas pós-jogo, né? Acaba, deu o tempo, o cara não apareceu lá, o torcedor aqui fica sem ouvir o seu treinador, só vai ouvir no dia seguinte, né? Enfim, é o que vem acontecendo aí na demora de Fernando Diniz nos jogos em Itaquera. Isso não acontecia, não sei porque que tá acontecendo agora, mas ele falou lá, né, em Bragança Paulista, ele destacou a entrega física dos jogadores, né, porque veio esse jogo logo depois de uma eliminação difícil na Copa do Brasil. Então vamos ouvir o que disse o Diniz.
14: A posição física dos jogadores foi algo assim impressionante, porque a gente jogou na quinta-noite, tinha todo mundo um receio de como é que poderia se comportar fisicamente, e eu vou repetir uma frase que eu falei uma vez de maneira espontânea, agora não é mais espontânea. O jogador não é só músculo e osso, mas ele também é músculo e osso. Não é só parte biológica. O futebol é um fenômeno que a gente não consegue explicar só de maneira biológica. Se você pegar o Bruno Bidon hoje, ele terminou o jogo melhor do que ele começou fisicamente. A gente não sabe, às vezes, o que acontece no jogo, que o estado anímico, a pessoa começa a desempenhar melhor. Era pra ele ir caindo, tinha até uma previsão de eu fazer uma mudança logo depois do Raniel nele, e ele foi melhorando e terminou correndo mais do que no primeiro tempo. E partindo para a tua segunda questão, acho que você mostra o tamanho do comprometimento dos jogadores. A diretoria está trabalhando para resolver essa situação. Existe uma previsão de ir pagando, acho que amanhã deve pagar alguma coisa. Mas eu quero aproveitar para ressaltar como os jogadores são comprometidos e como os jogadores estão criando conexão com a torcida.
1: Aí, vocês querem dizer alguma coisa sobre o jogo, sobre o que disse Diniz, enfim, ou podemos falar de Memphis para alegria de Esgrilis? Tá desligado, Marcelo, aí o seu Lima. Som, Danilão?
5: Não, tá ligado.
1: Agora
5: aqui.
1: Foi,
5: tá
1: agora
5: ligado.
1: Foi.
5: Agora lá. Tá ligado. Eu queria questionar sobre o Memphis, porque isso vai dar B.O. no vestiário, vocês não acham, rapaziada? Porque já tem gente que tá sem receber lá direito de imagem, essas coisas. Aí o cara vai voltar recebendo uma bala de uma grana.
1: Na teoria, no papel, né, Danilo? Ele vai receber.
5: Na teoria, né? Se pagarem, né? Se pagarem. Mas aí, se pagarem o cara, rapaziada, pagou o cara. E o jogador do lado que vai falar, pô, mas e o meu?
1: Começa isso daí, é criar um ambiente ruim no vestiário, ou Esgrilis?
8: Todo mês vai ter esse gap de 2-3 dias, né? Por causa do fluxo de caixa, que eu já explico, né? Todo mês, né? Então já não é de hoje isso, e deve ser feito o pagamento agora da CLT do direito de imagem. Mas a questão do Memphis Depay, já é público e notório essa questão dos valores, porque os valores agora vão ser um pouquinho mais, um patamar um pouquinho mais abaixo, né? Então se tivesse uma reclamação dentro do vestiário, ela já vinha anteriormente, porque antes os gastos com Memphis Depay eram bem mais elevados. Mas eu não acredito que isso vai ser um problema dentro do vestiário, não, porque já não é de hoje que o Corinthians gasta com Memphis Depay, atraso de salário, então isso já não é uma coisa normal, uma coisa corriqueira no Corinthians. Uhum. Né?
5: Eu discordo completamente. Pra mim, é óbvio que isso dá problema de vestiário. É óbvio, cara. Todo mundo ali tá trabalhando.
8: Mas isso não é novo.
5: Mas não é novo, só que aí, como não é novo, aí você vai e renova com um que você já não paga, mas esse aí, se você sabe que se tiver alguma coisa em caixa, a prioridade vai ter que ser pra ele, você entendeu? Então assim, por que que o cara é prioridade? Pra receber, todo mundo tem que receber, começa dessa premissa aí, né? E aí você renova com um cara com essas condições, quando tiver aqui, você recebe, o resto dane-se, tá tratando como o resto.
1: Rapaz, bom, pra gente passar aqui, né, continuar o nosso programa, o Memphis parece que destravaram a questão que estava emperrando, que é aquela multa, né? O Corinthians está devendo 42 milhões, vai com juros e correções monetárias, não vai, parece que vai ficar só nos 42. É isso, Esgrilis?
8: Isso, se não deixar de pagar, né? Se pagar a parcela certinha em fevereiro e em agosto de 27 e 28, não vai precisar cobrar de forma integral ou até mesmo fazer ali o pagamento de forma ali com juros e correção, que vai virar 77 milhões de reais e pode até aumentar. Se pagar certinho, paga os 42 milhões em 4 vezes e segue o barco, e a assinatura vai ser feita ainda nesta segunda-feira. Só relembrando que ele faz parte da primeira lista com 50 nomes, então ele pode, é só inscrever na CBF que ele pode jogar, se tiver bem fisicamente, normalmente, aí pro jogo de quinta-feira lá na Argentina contra o Rosário Central.
11: E tinha uma cláusula, o Esgrilis me corrige se eu tiver errado, né? Pelo menos acompanhei pelo noticiário, que era uma cláusula que além, se o Corinthians atrasar, além de o Memphis poder cobrar o valor integral e não os 40 milhões, mas os 70, quase 80 milhões, quase o dobro já com juros e correção, o Memphis ainda teria o direito de pedir a rescisão de contrato e receber todos os valores.
8: A cláusula Matias Rojas, né? O que aconteceu com o Matias Rojas, que ficou 8 meses sem receber o direito de imagem, tava no contrato essa cláusula, ele foi lá, acionou a saída dele de forma unilateral. Tem essa cláusula também, uma queda de braço que vence ali o staff do Memphis, né?
11: Mas ao que parece foi retirada essa cláusula. Então ao que parece...
8: parece que foi mantida.
11: Foi mantida? Foi mantida. Oh. Porque se for mantida essa cláusula, eu acho que é a maior estupidez que o Corinthians, estou falando agora, que dia é hoje aqui? Eu vou dar uma de Gustavo Santos. Hoje,
8: o Corinthians queria a retirada, mas não conseguiu.
11: Se o Corinthians assinar...
5: Meio dia 26,
11: se o Corinthians assinar com essa cláusula, o Corinthians vai se arrepender profundamente, porque a chance de atrasar é enorme.
8: Sim.
11: E além de tudo, vai atrasar a primeira, que é daqui a 6 meses. Então vamos imaginar, daqui a 6 meses, o Corinthians atrasou 10 milhões, não pagou. O Memphis pode pedir a rescisão.
1: E abre janela europeia.
11: Abre janela europeia e ainda vai receber todo o valor do contrato. Então vai ser a maior estupidez da história da diretoria do Corinthians, se isso acontecer.
8: Mas aí você já tem a jurisprudência do Matias Rojas, então você não precisaria nem colocar isso aí. Se ele usasse a jurisprudência do Matias Rojas, na justiça ele já conseguiria isso. Mas só que o Corinthians perdeu no braço de ferro aí com o Memphis 2 vezes nessas 2 cláusulas. E outra coisa, o presidente vai perder apoios importantes visando a eleição do final do ano. Agora, quero ver o seu Osmar Stable aguentar o rap da eleição sem alguns nomes importantes, caciques importantes de forma interna.
1: É isso aí, né? Então tá bom, falamos do Corinthians aqui no Tempo de Jogo. O Corinthians joga quinta-feira pela Libertadores contra o Rosário Central. Primeiro jogo das oitavas de final lá na Argentina. Obviamente, durante a semana falaremos mais. Tem corneta aí, vamos lá, vamos botar no ar.
15: Fala, senhores do tempo, aqui é o Danilo de Moema. Mais uma vitória do Timão com o gol dele, o craque, o mito, Pedro Raunaldo. Esgrilis, quem que você colocaria para marcar o Dembélé em dezembro? Gustavo Henrique ou Gabriel Paulista?
8: Gustavo Henrique, né? Gustavo Henrique.
5: Os caras tão loucos. Tem
8: que pensar nisso já, né?
1: Mais um corneteiro, vai.
16: Boa tarde, Tempo de Jogo, Energia 97. É o Eduardo Marini de Mococa, São Paulo, quem fala. Eu quero dizer para vocês que o Haaland é o Pedro Raul da Noruega. Nunca critiquei.
1: Meu Deus! Tá certo, galera, nunca criticou, é verdade. Inclusive esse cidadão daqui do meu lado
17: nunca criticou.
1: Nem ele, nem o Iceberg da Fiel que narra lá no Energia em Campo.
17: Alô, técnico da seleção brasileira, Carlo Ancelotti.
18: Só antes de encerrar, o Corinthians, o De Paulo ontem mandou uma mensagem mal feliz, falando, pô, tô indo ali, no... era um tal, acho que de escândalo. Ele falou, tem um camarote do Sombra, eu vou lá pra comemorar.
1: Do Sombra, é?
18: É, num tal de escândalo, eu não sei muito bem o que é, mas eu falei, não, você foi, Esgrilis?
19: Ah, é um barzinho, né?
18: Barzinho.
17: Sai daí, tem um barzinho. Não tem nada a ver com isso.
18: Tava empolgado, De Paula.
17: Nada a ver com isso.
1: Que beleza. Bom, Corinthians, então, venceu, foi o único dos grandes paulistas a vencer na rodada do brasileiro, né? Agora vamos falar do outro que empatou, mas é líder do campeonato.
17: Parabéns,
1: ainda,
17: Costa.
1: Né?
17: Parabéns.
1: Vamos lá, hora do Verdão no Tempo de Jogo. 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
1: Palmeiras! É, rapaz, Palmeiras até tentou jogando em casa contra o Internacional, mas acabou ficando no empate sem gols. A torcida saiu decepcionada do estádio, né? Não foi uma da grande atuação do Palmeiras. Discorra sobre o que aconteceu ontem no Nubank Park, meu caro Marcos Costa.
18: Ah, um jogo muito abaixo do Palmeiras, né? Principalmente o primeiro tempo,

0: há um bom tempo como um homem de frente, né, um atacante, é um baita de um jogador, uma defesa do Carlos Miguel num chute cruzado dele, muito parecido com um gol que ele faz contra o Corinthians, inclusive, entrando pela esquerda ali na área e chutando cruzado. E aí o Palmeiras veio para o segundo tempo, fez as alterações, mas também não conseguiu embalar, não conseguiu chegar, levar perigo ao gol do Internacional, apenas uma vez com o Vitor Roque, que está bem abaixo, está lembrando aquele Vitor Roque quando chegou no Palmeiras, que demorou um pouco para embalar. Há de se entender que ele está voltando de uma lesão, ele precisa de ritmo, ele ainda não pegou o jogo inteiro, ele está entrando aos poucos. Flaco Lopes entrou bem, agora Giai e Felipe Anderson estão de brincadeira, né? Pelo amor de Deus, eles entraram, acabaram com o jogo do Palmeiras. O Giai não conseguiu acertar um passe no ataque, e aí já está pesando muito a questão dele não ter uma assistência. A torcida já está pegando muito no pé do jogador argentino, da Sociedade Esportiva Palmeiras, e acende um alerta, porque já é o terceiro jogo que o Palmeiras não consegue performar. O Palmeiras tem uma derrota nesses tem duas derrotas, né? Eu acho que é a do meio de semana. Você não pode colocar muito na conta, rodou o time, beleza, mas não apresentou futebol. E isso já vem preocupando depois da Copa do Mundo. Há uma mudança de sistema. Eu confesso que eu gosto, eu ainda manteria, eu acho que precisa, leva assim um tempo para conseguir encaixar as peças nesse novo sistema. Mas acende um alerta ali, mas jogando em casa, o Palmeiras não está conseguindo furar a defesa adversária e é preciso. Quanto ao decorrer do Campeonato Brasileiro, é isso também, não adianta desesperar. Ontem na saída, o Danilão estava fazendo o trabalho ali. É até engraçado se a gente pegar o pré-jogo com a torcida do Palmeiras falando 3-0, 3-0, a maioria falou 3, ou era 3-0 ou 3-1. E a saída, todo mundo, obviamente, chateado. Dia dos Pais, você espera aquela festa, mas nem sempre o futebol é da forma que a gente quer. Então, assim, o Palmeiras ainda está na disputa também, não é território perdido, né, arrasado. De 21 rodadas, o Palmeiras tem 48 pontos. Se a gente pegar aquela conta básica de 2 pontos por rodada, o Palmeiras está bem acima, está 6 pontos acima do que era. O problema é que o Flamengo também. O Flamengo chega a 40, pode chegar a 45, também passa esses 42 pontos, que seria mais ou menos aquela conta tradicional para bater campeão. 2 gols por rodada. E é isso, não adianta o palmeirense também achar que o Palmeiras vai colocar 12 pontos na frente do Flamengo e vai manter. Vai ser, o Campeonato Brasileiro vai ser isso. O Flamengo perdeu lá atrás, agora o Palmeiras está perdendo, o Flamengo está tirando a vantagem e essa vai ser a toada do Campeonato Brasileiro. Mas, repito, o alerta ligado, o Palmeiras precisa voltar a jogar bola e achar alternativas aí. Para mim, Flaco e Vitor Roque, titulares já, tem que colocar o que tem de melhor em campo.
1: Bom, o Felipe Melo, nosso repórter, né, do Futebol Energia em Campo, que cobre o Palmeiras, nosso pitbull do Futebol Energia em Campo, ele esteve ontem lá no local da partida e ele fala sobre esse empate do Palmeiras. Fala, Felipe Melo!
2: Tudo bem, Marcelo Lima? Um abraço para você, para todo mundo ligado no Tempo de Jogo. O Palmeiras tropeçou de novo em casa, hein? Mais um tropeço em casa. Ah, o empate é um tropeço? Pode ser considerado sim. O Palmeiras tem desperdiçado muitos pontos em casa. Desperdiçou contra o Internacional recentemente, perdeu do Atlético Mineiro também agora recente. Antes da parada da Copa, Cruzeiro, o Santos também tiraram pontos do Palmeiras em casa. Então o Palmeiras com dificuldade de jogar em casa. Como explicar isso, né? Mas tem nos últimos jogos uma certa dificuldade, principalmente ofensiva. O Palmeiras pouco criou ontem contra a equipe do Internacional. Eu lembro de dois lances, o Alan finalizando dentro da área e o zagueiro tira na linha, e o Vitor Roque no segundo tempo recebe uma bola ali praticamente da pequena área, chuta na mão do goleiro. O Vitor Roque é reserva do Palmeiras porque está sem ritmo de jogo, está fora de ritmo de jogo. Ele recebeu uma bola pelo lado esquerdo também no final, num contra-ataque, ele acaba errando o passe para o Flaco Lopes, toca no pé do zagueiro. Então, realmente, não está bem ainda o Vitor Roque depois da lesão. O Flaco Lopes tem que voltar o mais rápido possível para o time titular. O Abel não pode mais insistir com esse trio ofensivo. John Arias, o Sosa e o Maurício. Um dos três tem que sair. Acho que vai acabar sobrando para o Sosa ou para o Maurício. John Arias vai continuar. Agora, o Flaco tem que voltar o mais rápido possível. Ele é titular. Foi para a Copa do Mundo. Como é que pode voltar e ser reserva do Palmeiras? Não dá. Flaco Lopes tem que ser titular desse time. Agora, ofensivamente, o Palmeiras produziu pouco, defensivamente foi bem, o Internacional não assustou, teve um chute ali do Bernabé, que o Carlos Miguel fez a defesa, um contra-ataque ou outro, mas defensivamente o Palmeiras foi bem. O problema foi ofensivo.

0: Novamente, agora, no segundo tempo entrou o Giai, meu Deus, o Giai erra cada passe, cada cruzamento. Olha, por isso que o Abel joga com três zagueiros, porque não dá para contar com o Giai. O Kelvin machucado, o Giai não colabora, aí o Abel tem que adotar esse sistema de três zagueiros. Não tem nada perdido, é claro, o torcedor está triste com esse resultado, com esse empate, mas a vantagem sobre o Flamengo é de 6 pontos. Agora mudar a chavinha, porque na quarta-feira tem o Cerro Porteño em casa, pela Libertadores da América, e para esta partida o Abel vai ter que pensar um pouco diferente, principalmente ali na questão ofensiva. Valeu, Lima!
1: Valeu, Felipe Melo participando pela primeira vez aqui do Tempo de Jogo, né? Ele que faz lá as reportagens do Palmeiras no futebol Energia em Campo. Aproveitando então, vamos ouvir o Abel Ferreira, né? Depois do jogo ele esteve lá passando na sala de imprensa. Ele reconheceu que o time teve abaixo tecnicamente, especialmente no primeiro tempo, né? E ele explicou as dificuldades que o time encontra quando pega um adversário muito fechado, como foi o Internacional. Vamos ouvir o Abel.
2: No primeiro espaço, resumidamente, no primeiro tempo, resumidamente, demos muito tempo e muito espaço ao nosso adversário para ter bola. Portanto, a primeira parte foi 50-50. E foi por essa razão, porque o Alá Patrick baixava, os nossos médios ficavam na dúvida se andavam uma casa para trás ou andavam uma casa para a frente. E essa dúvida fez com que o adversário tivesse mais bola, sem criar oportunidades. Em termos de ataque organizado e as oportunidades que criaram na primeira parte, as finalizações, foi mais por perdas de bola nossa que não as devemos perder. Ou da quantidade de erros que nós tivemos no passe. A segunda, nós já temos que estar habituados. As equipas vêm jogar aqui ao Palmeiras, aqui ao Allianz Parque, os nossos torcedores que se preparem para isto. Defender com 10 jogadores dentro da área, que foi o que fez o nosso adversário. 10 dentro da área, e esperar por uma perda de bola nossa, por um erro nosso, que foi que como ganhou aqui o Atlético Mineiro hoje. Acabamos por empatar o jogo, mas tenho que dizer que faltou-nos na segunda parte, faltou-nos inspiração para o melhor cruzamento, para o melhor passe, para o melhor 2 contra 1, para a melhor finalização.
1: Aí, rapaz.
3: E
1: Fala, Rodrigo.
3: só não, é só em cima do que está dizendo, né, o Abel, eu acho assim, que é difícil mesmo quando você enfrenta times que jogam muito fechado, e o Palmeiras ele tem demonstrado essa dificuldade. Então, sempre que joga em casa, às vezes tem mais dificuldade de jogar em casa do que jogar fora. Mas o Abel, ele já vinha observando esse comportamento do Internacional. O Inter fez isso contra o Flamengo, fez isso em 2 jogos contra o Corinthians e fez a mesma coisa contra o Palmeiras. Então ele sabia que ele ia encontrar uma defesa com uma linha de 5 e depois outra linha de 4 e só um jogador um pouco mais solto ali que foi o Alan Patrick. E ele teve dificuldades, mesmo sabendo do que enfrentaria pela frente, de conseguir superar essa defesa do Internacional. Então eu acho que em muitos momentos o Abel, ele arma a equipe, ele tem o plano de jogo, mas ele acaba, para esse tipo de situação, contando demais com as individualidades. Então, quantas vezes o Flaco Lopes nos salvou o Palmeiras de um jogo truncado numa jogada individual? O próprio John Arias. O problema do Abel é que ele precisa achar também uma forma de, quando enfrentar esse tipo de time fechado, em casa, que não dá espaço para transição, e os jogadores não tiverem numa boa jornada, ele precisa também conquistar a vitória. Então, ele precisa que o sistema, o plano de jogo, o sistema de jogo, que por si só ele dê conta e não dependa única e exclusivamente das
4: A
3: individualidades.
4: gente pode explorar muito isso, a gente vai explorar depois da nossa meia hora no YouTube, depois da uma a gente fica meia hora no YouTube, nós vamos falar muito dessa parte tática aí, Rani. Quero voltar nesse assunto, falar da arbitragem também do jogo, tá? Então, depois da 1 hora até 1h30, você que está aí ouvindo a gente na FM, vem com a gente no YouTube. Você que está no YouTube, segue aqui, que nós vamos explanar mais essa parte tática. O que que o Palmeiras precisa fazer para furar a defesa adversária dentro do Nubank?
1: Ô Danilo, você que esteve lá cobrindo a torcida do Palmeiras, eles saíram decepcionados com o empate, Danilo?
5: Exatamente, Lima. O Costa falou muito bem, né? No início do pré-jogo, todo mundo muito empolgado ali, que ia ganhar o jogo, 3-1, 3-0 e tal. Na saída, um desânimo, e aí apareceram novamente os torcedores do Fora Bel, né? Aí começou de novo o tal do Fora Bel, ali o pessoal reclamando das opções que o Abel optou no jogo. Inclusive, o Costa falou que insistiria nos 3 zagueiros, mas alguns torcedores já cobrando o Abel de voltar para o sistema normal com 2 zagueiros ali. Principalmente até porque ontem não tinha 3 zagueiros de ofício ali, né? Ele improvisou ali o Emiliano Martinez, né? Acho que é ele mesmo, e o torcedor reclamando Martinez. Bastante disso.
4: O Martinez, esse.
5: É. Então o palmeirense já reclamando porque o Abel acabou improvisando um terceiro zagueiro ali. Eu achei bem estranho, né, no início, quando eu vejo Flaco Lopes e Vitor Roque no banco de reservas. Até perguntei pro seu Bento, falei, mas por quê? Né? Ele falou, ele tá optando pelos três, estava funcionando. E no final do jogo, o torcedor já falando, Danilão, não dá. Flaco Lopes tem que estar nesse time titular e o Vitor Roque também. O pessoal cobrando os dois jogadores já como titulares desse time do Palmeiras.
1: Boa, é isso aí. Daqui a pouco a gente volta a falar mais do Palmeiras, do Corinthians, do São Paulo e do Santos. A gente falou agora, nessa primeira metade do programa, dos clubes que estão ou na liderança, né? Ou brigando ali já agora, vendo o Corinthians, no caso do Corinthians, já vendo o Libertadores. Agora, vamos para a parte do programa daqueles que estão com medo do rebaixamento. É, rapaz, vamos começar com o Santos, que entrou na zona do rebaixamento nesta rodada. O Peixe não consegue subir, tá naquela areia movediça. Hora do Santos no tempo de jogo.
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1: É, rapaz, mesmo jogando em casa, o Santos foi derrotado pelo Atlético Paranaense, que faz uma campanha muito consistente no Campeonato Brasileiro, é o terceiro colocado, embora tenha levado uma sabugada do Vitória na Copa do Brasil, foi eliminado, tomou de 4, mas no Brasileiro voltou a jogar bem, ganhar fora de casa, né, se mantendo ali na cola, inclusive do Flamengo, que é o vice-líder do Campeonato Brasileiro, né? O Viveiros marcou mais 2 gols, é o artilheiro do Campeonato Brasileiro com 14 gols, né, e acabou dando números finais já no primeiro tempo. Nesse jogo aí, a torcida presente já perdeu a paciência, já no intervalo começou a xingar o presidente Marcelo Teixeira, os jogadores, time sem vergonha. Fato é que o Santos vai se afundando no Campeonato Brasileiro. Pedrinho La Roca, o nosso repórter santista do Futebol Energia em Campo, ele falou sobre a partida de ontem e ele fez um alerta sobre o momento do Santos no Brasileiro. Fala, Pedrinho!
7: Fala, Lima! Fala, meus amigos do Tempo de Jogo! Pois bem, Santos, depois da volta do Campeonato Brasileiro, ainda não conseguiu nenhuma vitória. Perdeu para o Botafogo fora de casa, empatou com a Chapecoense em casa e também na Vila Belmiro, ontem perdeu para o Atlético Paranaense com 2 gols do Viveiros. E a história da bola punho, o futebol não tolera desaforo, volta mais uma vez a assombrar o Santos. Com 4 minutos, o Cabadeiro tem uma oportunidade com o Barreal, deixa ele na cara do gol, era tirar do Mikael e partir para o abraço, ele perdeu a oportunidade. Era tudo que o Atlético Paranaense queria, para utilizar da força do Viveiros para conseguir fazer os 2 gols ainda na primeira etapa e matar o jogo. É claro que eu poderia aqui falar dos erros individuais, falar dos erros coletivos, falar que o Santos tem um problema que é crônico e imenso na segunda bola e dessa forma que o Santos toma os 2 gols contra o Atlético Paranaense, mas o problema do Santos hoje ele é muito maior e isso fica claro quando o Cuca no segundo tempo mexe apenas 4. Não completa, assim com alterações, com o time completamente entregue em campo, seja na parte técnica, seja também na parte física. Tá muito claro que o Cuca quer deixar um recado para a diretoria e fez isso também na entrevista coletiva, de que ele precisa dos reforços para que o time consiga voltar a pontuar no Campeonato Brasileiro. Hoje não é possível chegar nenhum reforço para o Santos, nenhuma contratação por conta do transfer ban de 12 milhões de reais. A situação do Santos ela é muito preocupante. São 17 jogos a restar no Campeonato Brasileiro para o Santos fazer 23 pontos. Numa média, seriam 6 vitórias com mais 5 empates. E eu tenho minhas dúvidas, sinceramente falando para vocês, meus amigos, de que o Santos em 17 partidas não vai perder 11, vai perder apenas 6. Hoje a força anímica que esse elenco do Santos mostra não demonstra que essa equipe tem forças para conseguir 11 jogos sem vencer no intervalo de 17 partidas no Campeonato Brasileiro. É hora de abandonar a Copa Sul-Americana, é hora de abandonar a Copa do Brasil, independente da parte financeira, porque o troféu do Santos são os 45 pontos. A derrota para o Atlético Paranaense exalou o cheiro de 2023. Claro que com jogadores diferentes, com um treinador mais experiente, mas aquele estigma do rebaixamento, aquela cartilha do rebaixamento, o elenco e principalmente a diretoria do Santos estão seguindo a risca.
1: Valeu, Pedrinho. Tem alguém aí querendo falar com a gente? É isso, Danilo Soto?
8: Tô com uma pessoa muito especial aqui do meu lado. Olha o Zé Luiz aqui.
1: Zé Luiz Lesdis.
9: Zé Luiz Lias Dias. E aí, pessoal, tempo de jogo. Eu tava ouvindo vocês no carro, que eu saio da rádio que eu trabalho, da 89, e vou dirigindo. Falo, vou ficar bem informado, né? Porque daqui a pouco tem um jogo, vai que eu já vejo alguma gafe.
8: Já tá ouvindo.
9: Aí eu vou, ó, pegando as informações. Vocês estão bem?
1: Beleza, e vocês, Zé?
9: Rapaz, cara, tranquilo.
8: E é verdade mesmo, viu, Lima e amigos? Toda vez que eu me encontrar gravar com o Zé aqui, ele fala: Danilão, ouvi hoje o tempo de jogo, ouvi vocês falando, ouvi os grilhos reclamar do Corinthians.
9: Vai, Corinthians!
8: É, ouvi o Ranieri falar lá do São Paulo, o Costa falar do Palmeiras. O Zé tá sempre de olho, tá sempre na audiência, muito legal. O Zé Luiz, que é um cara maravilhoso, e poxa, tá na audiência. Ah, ele é maravilhoso, ele é demais.
9: Assim, eu tava ouvindo vocês falando do Pedro, inimigo do gol Raul, e eu sou... Nunca critiquei, tá? Ontem até
10: também
9: que...
10: Também não.
9: Eu só dou no meio, porque, pelo amor de Deus, né, velho? Acho que eu faria mais gols. Só que sem altura, né?
8: Mas ele começou a fazer agora, hein,
9: velho? Então, agora acho dois que... Jogos. Eu nem sei o que tá acontecendo, cara. Nem sei.
10: Ô, Zé, agora, Zé. 67 aí, jogos e 7 gols. É muito pouco pra um cara que é
1: boa
10: um centroavante.
1: Boa
10: amor
1: média.
10: Pelo amor de Deus.
9: Boa média pros outros, né?
3: Agora traz a média do Guinegão aí, Esgrilis.
10: Guinegão, 36 jogos, 8 gols.
3: Então tá na mesma.
10: Isso aí.
8: Ô, Lima, como o Zé é um corintiano declarado e o assunto agora já é Santos, eu quero saber do Zé se ele acha que o Santos pode cair ou o São Paulo. Um dos dois, você acha que cai, Zé?
9: Então, a gente sempre fala isso, né? Acho que vai cair. O ano passado a gente falou, esse ano vai cair um grande e tal.
8: Tem um monte de grande pra cair.
9: Não, e o detalhe, a gente tá na, entre aspas, metade do campeonato. Acabamos de passar a metade do campeonato, então é muito cedo ainda pra falar. Mas olha que estão trabalhando bem pra cair, hein? Vamos combinar?
4: E o Zé, que tem tudo a ver com o Santos, porque ele me ensinou que piranha é um peixe voraz, né? Que é
9: isso,
4: do Amazonas, ali.
9: Não
4: é do
9: São Francisco.
4: Do Amazonas, grande Amazonas.
9: Do Amazonas, né? Rio Amazonas, nosso grande rio. É a letra de uma música, tá, gente? Pra quem não tá pegando a ref. Mas, cara, é louco, né? Eu tava pensando, eu vi vocês falando aí, que o Palmeiras realmente não jogou muita bola e tal. E eu fiquei pensando, quem tá jogando alguma bola desde a volta da Copa, né, Dan?
8: Acho que nenhum, né, Lima e amigos? Acho que não tem nenhuma equipe que tá... grande futebol.
3: Eu acho que a única equipe que dá pra você, assim, é muito difícil porque a equipe que tá jogando bem hoje já não tá jogando bem no meio de semana. Então, uma equipe que a gente poderia falar é o Atlético Paranaense, que tem uma proposta clara, que joga com seus três zagueiros, que tem um ataque, assim, muito veloz, um atacante de muita imposição física, mas que tomou 4, tava bem, tava ali, chegou ontem a segunda colocação do Campeonato Brasileiro e no meio de semana tomou 4-0 do Vitória, que vai brigar pra não cair. Então é difícil, oscila demais. A equipe que tá jogando bem hoje, amanhã já não vai estar jogando. O Palmeiras, viu, Zé? Aliás, brincaram ali do crossover, do tempo de jogo com o do Balacobaco. O Palmeiras, ele é o maior exemplo disso. O torcedor do Palmeiras hoje, ele vai falar assim, nossa, o Palmeiras tá jogando muito, não sei o quê. Já... Na semana seguinte, é o pior time do universo pro próprio torcedor palmeirense. Então é difícil você encontrar uma equipe que mantenha, né, um alto nível, assim, por 2 ou 3 semanas seguidas.
9: Eu concordo, tá. Mas, cara, daí eu fico pensando, né, as pessoas... A gente trabalha aí, o Dan, e vocês também, né? A gente acaba trabalhando com uma galera mais nova que nunca viu o Brasil ser campeão. Exato. E fica cheio de esperança, né, Dan?
8: A maioria não viu aqui.
9: Não viu. Então todo mundo cheio de esperança e tal. Cara, 2030, com esse futebolzico, sem planejamento, com raríssimas exceções, né? Eu não sei o que esperar em 2030, velho.
8: Acho que a esperança cada vez diminui, hein, Esgrilhinho?
10: Mas tem uma explicação isso na base, né, Zé? Porque hoje o Brasil forma pro mercado europeu. E o que o mercado europeu quer? Pontas. Não quer mais um camisa 10, não quer um camisa 9. Então sempre vai aparecer um Rodrigo, que é na ponta, um Vinícius Júnior, que é na ponta, um Martinelli, que é na ponta. Então o Brasil só fornece o que pede o mercado europeu. Um cara aberto ali, extremo, para fazer a velocidade na individualidade, um Estevão, por exemplo. Então a gente não faz mais nem 10, nem 9.
3: Mas eu discordo, porque mais do que nunca o futebol europeu tá pedindo centroavante. É só você olhar a Premier League hoje. O Pirulão... É, leva o Pedro Raul. O pirulão, hoje... O pirulão na Premier League hoje é o jogador mais desejado, mais que pontas, né? Então, assim, eu discordo disso. A Europa sempre gostou dos nossos laterais, a Europa sempre gostou dos nossos camisas 10, sempre gostou dos nossos centroavantes, então não sei necessariamente se é isso.
10: Mas os nossos protagonistas estão aonde? Qual a faixa do gramado estão os nossos protagonistas?
3: Não, sim, mas eu não sei se tem a ver com a demanda da Europa. Esse que é o meu ponto. Meu ponto é simplesmente
9: isso. Eu iria mais fundo. Os nossos protagonistas são tão protagonistas
10: Exato,
9: assim?
10: Essa é a discussão também. Esse é o grande
1: problema. Bom, Zé, muito obrigado pela sua participação.
9: Beijo, conosco, viu? Aqui, se cuide, viu? Aí.
8: Maravilhoso. Ganhou a Sete Ocaia.
3: Sensacional.
8: Na Record, espetacular, vai pagar um almoço pra todo mundo.
10: Opa! Opa! Gostei.
9: Deixa lá, pô. Tapete, sofá, cama, eu tô dormindo no chão, na rua mais.
8: Zé,
9: tchau, gente. Obrigado. Um beijo. Bom trabalho.
1: Valeu, obrigado. Luiz. Grande Zé Luiz. É isso aí, ó. Daqui a pouco a gente vai voltar a falar do Santos, a gente vai continuar, ó, novo horário, né, do meio-dia a uma no FM, mas a gente vai até 1h30 no YouTube, então fica o convite, tá? A partir de hoje, você que nos acompanha no rádio, no dial, deu uma hora, vai lá pro youtube.com/energia97, que o programa acaba no FM, mas continua mais meia hora no YouTube, tá? Então fica já o convite, daqui a pouco a gente vai falar mais do Santos, tem o Cuca pra ouvir, tem as cornetas que vocês estão mandando também, tudo lá no YouTube da 1h a 1h30, tá? 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Vamos falar do São Paulo, que é outro que tá olhando lá pro Z4 no Campeonato Brasileiro. Hora do Tricolor no Tempo de Jogo.
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1: É, rapaz, o São Paulo não ganha 8 jogos no Campeonato Brasileiro. A última vitória foi no dia 25 de abril. De lá pra cá, o São Paulo não ganhou mais nenhuma partida. São 8 jogos, 3 empates e 5 derrotas. E com isso, tá estacionado lá na tábua de classificação e tá vendo o Z4 se aproximar cada vez mais. Hoje, 4 pontos só separam o São Paulo da zona de rebaixamento. Contra o Grêmio, o enredo se repetiu. São Paulo começa jogando bem, sai na frente, depois no segundo tempo some, morre e leva a virada. Vencendo assim nos últimos jogos. E o São Paulo, aconteceu isso de novo contra o Grêmio no sábado. Saiu na frente no final do primeiro tempo e depois no segundo tempo, logo no começo, sofreu empate e no final do jogo, aos 40 minutos, acabou tomando um gol de falta lá do Pavon, né? E o São Paulo acabou sendo derrotado. Rafael Navarro, nosso gulosão, nosso narrador do São Paulo no Futebol Energia em Campo, fala sobre mais uma derrota do Tricolor. Fala, Navarro!
12: Salve, salve, amigos do Tempo de Jogo! Vamos falar desse São Paulo aí, né? Que foi pro Rio Grande do Sul e tomou taca. Pô, ficou mais de 10 dias parado, pô, inteiraço fisicamente, e foi enfrentar o Grêmio com um monte de jogadores aí à disposição. É, o próprio Grêmio, que não ganhava também uma série de jogos, jogando mesmo o campeonato com São Paulo, né? De brigar para fugir da zona do rebaixamento, lá da parte de baixo da tabela. Tava bastante desgastado e mesmo assim o São Paulo não conseguiu se aproveitar, né? É um jogo muito morno no primeiro tempo, o Rafael acabou se destacando, fazendo pelo menos 3 defesas importantes, e o São Paulo que acha um gol ali com o Marcos Antônio no finalzinho do primeiro tempo. E aí você pensa, pô, qualquer time que sai vencendo assim fora de casa, precisando de pontos, precisando de resultado, vai fechar a casinha, o adversário vai dar mais espaços, aí você vai botar mais correria, vai criar chances, não vai repetir os mesmos erros como foi contra o Bahia e o Atlético Paranaense, né? Mas não, ele repete. Chega o segundo tempo, no comecinho do segundo tempo, toma o gol de bola aérea. Inclusive o time vem levando muitos gols assim, né? É, e aí sofre um impacto psicológico fortíssimo. Não consegue reagir, se desatenta. Aí começa a pecar em fundamentos básicos, fica nervoso, se desequilibra. Arboleda foi péssimo demais. O Dorival tá achando que o Pablo Maia é aquele mesmo que jogava, né, ao lado do Alisson. Luciano não jogou nada também, muito sumido. Caleri saiu bravo e quem entrou não resolveu. Vitor Sá, André Silva, Cauli, não arrumamos nada. Aí toma a virada num gol de falta com a barreira abrindo. Trabalho porco de formação de barreira. Olha, é muita irresponsabilidade, é muita falta de atenção. Cara, não pode nunca, nunca tomar um gol como o que tomou. E o Pavão bateu mal pra caramba a falta, né? E falta essa que o Lucas Ramon fez. Falta besta pra caramba, inclusive. Aí tenta reagir, mas não arruma nada. O Everton acaba se destacando também, né? Em lances como foi com o do Bobadilha. Olha, amigos, a situação tá ficando muito complicada. Em campo, tá faltando confiança. É perceptível isso. Falta foco, falta qualidade. Falta o Dorival se ligar que precisa desses 45 pontos. E tem aquilo também, né? Falta o São Paulo também pagar o salário dos caras. É. Precisa muito do Morumbis, precisa do torcedor que já tá desanimadaço. Mas só ele para salvar o São Paulo dessa situação de novo. E um detalhe, o São Paulo manda aí, né, pelo menos mais 10 jogos, agora a meta de 45 pontos, tem que sair desses jogos que vai jogar em casa, sabe-se lá onde, né, se é no Morumbis, se é em outros lugares, mas é isso. Abre o olho, Dorival, pô, 2 milhas por mês para jogar isso daí, não pode, né? Grande abraço, Marcelo Lima, Esgrilis, Ranieri, Danilão e Coste. Bom programa para vocês, valeu.
13: Obrigado.
1: É isso aí, Rafael Navarro participando, acho que uma das primeiras vezes conosco aqui no Tempo de Jogo, né? Aliás, ó, daqui a pouco nós vamos falar mais, dá 1h30 só no YouTube, daqui a pouco a gente vai falar mais do Santos, do São Paulo, né? Tem, possivelmente, é um candidato da oposição à presidência e é um nome polêmico, que já está criando intrigas internas lá no São Paulo, daqui a pouco a gente vai falar sobre isso. Tem o Dorival Júnior, tem o Cuca, tem muito assunto bacana ainda a partir da 1h da tarde no YouTube. Então fica o convite aí para você que está nos acompanhando no FM, no Dial, no 97.7 nas ondas do rádio em São Paulo e região, para ir lá para o YouTube, tá? A partir de agora vai ser assim, do meio-dia a 1h no FM no YouTube e da 1h30 só no YouTube, tá? Muito bem. Vocês querem dar um pitaco do São Paulo? O São Paulo tá flertando perigosamente com o Z4, hein, Danilo?
5: Tá perigoso, viu, Lima? O Navarro falou tudo aí, né? O torcedor são paulino tá realmente muito preocupado com a situação do tricolor. Você falou que São Paulo tá a 4 pontos da zona do rebaixamento, mas digo mais, São Paulo tá a 4 pontos da 19ª colocação, né? Tem 22 pontos ali, não me lembro quem que é, se é o Remo. O Remo, então tá muito próximo mesmo. Tem um bloco de times ali, ó. Aí a tabela na tela para você que tá no YouTube assistir. O São Paulo tá em 12º com 26 pontos e o Remo, que é o 19º, tem 22. O Vasco, 18º, tem 22. O Santos tem 22. O Inter, 16º, 23. O Mirassol, 15º, 23, e o Grêmio, 25 pontos, 14º, e o Vitória, 26 pontos, junto com o São Paulo. Então tá muito próximo ali, é um bloco de times que estão perigando, e o torcedor são paulino, além de torcer pro São Paulo conquistar um empatinho nos próximos jogos, viu, Marcelo Lima, tem que torcer para as outras equipes que estão abaixo também tropeçarem. Tem que começar a torcer contra os outros, porque torcer pro São Paulo tá difícil. Viu um número hoje também, o Dorival Júnior não ganha desde março, se eu não me engano, no time brasileiro. Desde março, que acho que o Dorival Júnior não ganha um jogo aqui no Campeonato Brasileiro. Estava no Corinthians ainda e no São Paulo não conseguiu ganhar nenhuma. É um desempenho pífio mesmo do Dorival Júnior e do São Paulo nessa segunda parte aí, depois que o Crespo saiu, o São Paulo jogando muito mal a competição.
4: É que, para sorte do São Paulo, 2 já caíram, 2 já foram. Aí você tem 3 aí brigando.
5: Mas eu acho que não, hein, Costinho?
1: E 2 que já foram.
5: E 2.
1: Ah, só a Chapecoense foi embora.
5: Só a Chape. Tem 3 vagas ali. Tem 3 vagas. 3 ali vão... ainda tá aberto para cair. Pode pôr a tabela de novo aí, ô cowboy?
4: Põe a tabela aí, ô Silvio.
5: Olha lá.
4: Não,
5: só, a Chape, ó.
4: Não, mas o Remo também, eu considero que já foi. E aí você tem o Santos e o Vasco, mas com uma vontade absurda, absurda de cair. O Mirassol tá focado muito na Libertadores, já deixou o brasileiro para trás, acho que não vai ter forças também para sair. E aí o Inter acho que sai, o Inter, pelo que a gente viu, contra o Corinthians, contra o Palmeiras, deu uma ajeitada, então deve sair. O Grêmio também tá querendo demais, viu? Então, acho que essa é a sorte pro torcedor de São Paulo, porque por demérito, o São Paulo merecia estar nessa briga aí, com um pouco mais de afinco, tá? Por demérito.
5: Sabe o que me preocupa, Costa? Eu queria a opinião do Ranieri e do Lima, que cobriram também muito tempo o São Paulo.
1: Danilão, diga. Deixa para dar essas opiniões aqui no YouTube, que o nosso Esgris tem um recado importante para dar, a gente precisa encerrar no FM também, vamos lá.
14: Isso, porque amanhã tem compromisso importante para você acompanhar Campeonato Paulista Sub-20 com imagem, amanhã 3 da tarde, hein? Palmeiras enfrentando enfrentando a equipe do Ituano. A nossa transmissão começa 15 minutos antes, então 14h45 tem aí o início da nossa transmissão com o Domênico Gatto, o seu Bento, o André Ranieri, e ele, às 15 horas a bola vai rolar para Palmeiras e Ituano, Campeonato Paulista Sub-20, com imagem para você aqui no YouTube da Energia, Marcelo Lima.
1: Muito bem, André Ranieri, quem ganhou o boné hoje, André?
3: Vamos lá, tá ligado aí? Quero, quero. Beleza, monstro. O vencedor desse boné bacana aqui do Tempo de Jogo, participou lá pelo YouTube, foi o Thiago Alves Penteado.
13: Parabéns pelo prêmio.
3: Parabéns pelo prêmio, Thiago Alves.
5: Vai estragar o penteado agora com o boné.
3: Vai estragar o penteado. 5 dias úteis para comparecer na Avenida Paulista, 1439, nono andar, no horário comercial.
1: Valeu! Então é o seguinte, nós vamos encerrar aqui o Tempo de Jogo no FM, num oferecimento de YPF Lubrificantes, inovação e performance para o seu motor. 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Agradecendo demais aí a audiência de você que nos deu carona até agora no seu carro, no 97.7, no nosso app da Energia 97 no Brasil e no mundo. Vamos continuar tocando a bola até 1h30 no youtube.com/energia97. Então, você tá no carro, quer continuar com a gente? Vai lá pro youtube.com/energia97, tá? Depois do break, você fica no FM agora com o Lunch Break, DJ Ronaldinho. Voltamos amanhã, 12h, com o Tempo de Jogo no FM. Um abraço!

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11: Grande Jimmy, ótima tarde pra você. Pra você que acaba de chegar na Energia, ótima semana, inclusive, hein? 966507997, pra você começar a sua semana com o pé direito, tem camiseta, copo personalizado. Sempre que você participa, você pode pedir a sua música, coloca o seu nome completo lá no WhatsApp, tá bom? Estamos esperando a sua participação. Você já baixou o app da Energia? Ainda não? Você pode fazer isso e ouvir a gente em qualquer lugar. A partir de agora, o Lunch Break entra no ar com um grande clássico da Dance Music. Technotronic.
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1: Lembra desse vinil, Jimmy?
0: Sim,
1: capa
0: sim.
1: Preta com verde. Steel V, né? Dirt Cash, Money Talks. Fechando a primeira parte do Lunch Break nessa segundona. Agradecendo a sua audiência e já convidando você. Vai no 966-507-997, manda o seu nome completo. Valendo uma camiseta do programa, mais copo personalizado para todo mundo que participa. Está concorrendo. Que tal começar a sua semana com o pé direito? Vamos fazer uma breve pausa. 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
1: Não demorou nada. Você já baixou o app da Energia para você nos ouvir em qualquer lugar? Já programou a sua Alexa? Não? Faça isso já. E aproveite. 966-507-997. Audiência rotativa nos permite repetir. Tem camiseta valendo para você e aquele kit Lunch Break tradicional com aquele copo para você se hidratar e tomar aquela aguinha, tá bom? Vamos à segunda parte do programa com Elton John e Dua Lipa.
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1: Ó. Queen, I Want to Break Free, fechando o lunch break. Cher, Strong Enough. Faz tempo que eu não ouço essa música, hein?
0: Muito bom.
1: Kylie Minogue, Gala. Passou por aqui Alex Warren com Ordinary, Rick Astley. E passou o Elton John e Dua Lipa com Cold Heart. Chegou a hora de sabermos quem faturou o kit nessa segundona que acessou o WhatsApp da Rádio Energia, 966507997. O ganhador hoje do kit ou a ganhadora?
0: Edson Gonçalves de Moraes Júnior.
1: Edson. Tem um som.
0: Tem, né?
1: Exatamente. Edson. Como o Silvio Santos falava. Edson, 5 dias úteis, Avenida Paulista 1439, nono andar, só você chegar com seu documento. Amanhã, às 13 horas, temos um encontro marcado em mais uma edição do Lunch Break. Abração, Jimmy. Ótima tarde. Boa semana.
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0: Are you ready? Vambora, vambora pro break rapidão. E na sequência tem playlist no seu som. Boa segunda, ótima semana, coisas boas. Tamo junto por aqui, hein?
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2: 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Vambora, vambora, boa semana, tamo junto. Eu sou o Jimmy Soler e essa é a rádio. A energia que te move.
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0: Seu som ligado aqui na Energia 97 FM, tarde de segunda-feira, 10 de agosto de 2026. Tamo junto, ótima semana, coisas boas aí no decorrer do seu dia e da semana também, fechou? Tamo por aqui até as 5h30, a partir de agora, ó. WhatsApp liberado, 96650-7997, sua mensagem de texto com o nome completo. Tenho um par de ingressos para o Cinemark, cinemão na parada. Porém, você tem que responder qual filme onde essa música aqui do Google Dolls fez parte da trilha sonora. Tá bom? Manda aí, 96650-7997. Responde, quero saber, essa música aqui, ó, Google Dolls, Iris, fez parte da trilha sonora de qual filme? Responde seu nome completo e a resposta aí com o nome do filme, tá bom? Você concorre a esse par de ingressos aí pra você ir no cinema por nossa conta. Boa sorte aí então. 96650-7997.
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0: Sempre bom saber que seu som tá ligado aqui na Energia 97 FM, tarde de segunda-feira, o nosso playlist rolando. Ó, participa aí no nosso WhatsApp 966507997, mensagem de texto. Tenho um par de ingressos pro Cinemark, você com acompanhante, porém, a sua participação tem que ter essa resposta aqui, ó. Para valer esse par de ingressos pro Cinemark, para você concorrer, você tem que responder qual filme essa música aqui do Google Dolls faz parte da trilha sonora. A música é top demais, né? Muito bonito. Então responde aí, ó. Essa música faz parte do filme tal e o seu nome completo. Demorou? 966507997. Boa sorte aí. Vambora! Break rapidão, volto na sequência com mais som. Tem clássico dos anos 80, clássico dos anos 90, cada som. Fica aí.
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0: Eu sou aqui na Energia 97 FM, Black Eyed Peas, J Balvin. Em cima da corona, né? Pegou o refrãozinho da corona e fez. Bem legal, ritmo. Agora é o seguinte, ó. Tá valendo pra você participando aqui 96-650-7997. Um par de ingressos pro Cinemark. Cineminha sempre muito bom, tá? Porém, você vai mandar o seu nome completo e vai responder. Quero saber, pra você concorrer a esse par de ingressos pro Cinemark, né? Você tem que responder esse som aqui, ó, do Google Dolls, o Iris. Fez parte de qual filme? Fez parte de trilha sonora de qual filme? Tá bom? É essa a resposta que eu quero. Ah, essa música tocou no filme tal. Demorou, já concorre esse par de ingressos. E a gente tá vendo aí, você conhece mesmo o som, tá bom? É top demais essa música. 96-650-7997, manda aí. A música tocou em filme tal. Meu nome é tal, tal, tal. Quero concorrer ao par de ingressos pro Cinemark. E boa sorte aí, fechou? Bora, vambora, vambora. Tamo junto. Acabou de sair um café. Vou tomar um café, já volto na sequência com mais playlist no seu som. Tamo junto, ótima segunda, ótima semana.
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10: E tem novidade na família da Ram. 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Me segue no Instagram, @claucarsu.
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1: Vambora, vambora, tamo junto! Vamos de som, tem playlist aí, ó. A energia que te move.
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esse é o som aqui na Energia 97, Energia que te move, Miley Cyrus no playlist. 3h58, tá valendo pra você na sua participação no WhatsApp 96650-7997, um par de ingressos para o Cinemark. Porém, a sua participação, você tem que responder o seguinte: esse som aqui, ó, faz parte de qual filme? Qual trilha sonora de um filme esse som aqui do Google Dolls faz parte? Responde pra mim. 96650-7997, tá? Mensagem de texto, seu nome completo e manda lá. Essa música do Google Dolls, Iris, faz parte do filme tal. Pronto, você já concorre ao par de ingressos pro Cinemark. Combinado? 96650-7997. Break. Break é na sua segunda-feira à tarde, volta na sequência, tem mais playlist. Tô separando cada som aqui. Fica aí, tá? É rapidão. Prometo.

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27: Vambora, tamo junto, boa semana, boa segundona. Eu sou o Jimmy Soler e essa é a rádio, a energia que te move.
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0: Se eu sou ligado aqui na Energia 97 FM, tarde de segunda-feira. Agora 4h42, Britney, lembrou dessa? Toxic. Tá valendo pra você aquele par de ingressos pro Cinemark. Tá afim? Então tá fácil hoje, tá bom? Participa 96-650-7997, manda seu nome completo. E a pergunta, quero saber aqui, ó, hoje, qual filme onde essa música aqui do Google Dolls fez parte da trilha sonora? Essa música maravilhosa, icônica, eterna, aquela música atemporal. E fez trilha sonora de um filme, a gente quer saber, tá? Amanda já tá ali no WhatsApp esperando a sua mensagem, 96-650-7997. Mensagem de texto, seu nome completo e responde essa aí.
1: Ok, ready?
0: Fechou? Daqui a pouquinho antes do Estádio 97, joga na sua mão, se faz de graça pro cinemão, por nossa conta. Volto daqui a pouco, peraí, rapidinho.
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0: Agora tamo junto. 4h47. 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

0: Eu sou ligado aqui na Energia 97 FM. Terminando aqui mais uma edição, a parada é o seguinte, ó, o resultado agora do par de ingressos pro Cinemark, você concorreu durante a tarde aí participando, dizendo aqui, ó, nas mensagens, esse som aqui do Google Dolls fez parte, fez trilha sonora de qual filme? Quem se deu bem, aliás, já, desde já, agradecendo você que participou aí, tá bom? Se deu bem hoje, respondeu certinho aqui, ó, resposta o filme Cidade dos Anjos ou City of Angels. E pode comemorar que tem par de ingressos pra você aí, Cássio Carneiro de Andrade. Cássio! Vai pro cineminha, hein? Com o acompanhante. Já escolhe o filme, escolhe quem vai com você e bora pra esse cinema aí, fechou? Demorou, tamo junto. Fiquem ligados aí na programação. Tem sempre coisa boa, sempre coisa nova. Vem muita coisa pela frente aí, legal. Fechou? Vambora! 5h27, tem Estádio 97 na sequência. Toda a galera tá começando bem a semana aí. Amanhã tô de volta aqui 1 da tarde. Valeu!
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0: 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Baixe já, deixe ele atualizado. E por que não, também através do assistente de voz, Alexa, ouvir Energia 97, para você nos acompanhar em qualquer lugar do planeta. Tá começando o programa, uma segunda-feira alegre pra não pra tão boa pra
1: depende,
0: outros.
1: Depende, pra mim tá ótimo.
0: Péssima para outros.
1: Pra mim ainda tá, pra mim tá bom,
0: pra mim tá ótimo, irmão.
2: Péssima para muitos, péssima, péssima.
1: Só pra um, só pra
2: péssima
1: um.
2: Mesmo.
1: Boa tarde a todos.
3: Boa tarde.
1: Esse lá de cá assim, ó, tá difícil ali. Aqui assim, ó.
0: Cara, hoje... Vocês lembram do Titanic, quando ele começa a afundar?
1: E os caras ficam tocando lá o
0: que
1: violino?
0: Que fica lá, não, a rabeira lá, a popa vai lá pra cima.
4: Você vai correndo, você vai correndo pra chegar lá em
0: cima. Esse lado aqui com o Marcão RG já tá debaixo d'água.
3: E o Quintino parece aquela gorda desesperada tentando se salvar, mas não vai adiantar.
1: A cara do Quintino com a cara
3: coisa, né, velho?
1: Não, mas peraí, todo mundo põe na conta da gorda do Titanic, lá que ela foge sozinha no barco, mas a biscatona lá é aquela magrela, a mãe da Rose lá. É, ela que mete o pé, né, RG?
0: Ah, ó, se manda.
1: Sim. A gorda os caras até ameaçam jogar lá no mar, mano. Fala, você ocupa o lugar de dois, ou cala a boca ou...
0: cala a boca e joga você no mar.
4: A mãe se mandou, velho.
0: É verdade.
3: Tem que ver o VAR, né?
0: É verdade.
1: Mas eu fiquei com dó do Quintino.
0: Por quê, Domênico?
1: Não, fiquei mesmo, cara, tô falando sério.
0: Quando o Palmeiras foi rebaixado, em algum momento ele chegou pra você e falou, fiquei com dó de você?
1: Não, mas eu sou um cara do bem, eu não sou do mal.
3: É, eu vi hoje mesmo.
1: Se ele faz isso, o problema é dele. Agora sim, ele tava no jogo lá, ele falou, pô, tive um dia dos pais sensacional, fui almoçar com meu filho, foi isso ou não foi, Quintino? E aí ele falou,
5: exatamente isso, boa tarde.
1: Aí começou a ficar nervoso por causa do jogo do Santos. É isso aí. Aí eu fiquei
3: foi legal, dó, só não foi fingir que tava bebendo uma, não dá, né, Quintino? Não tem nada a ver com você, velho.
5: Mas eu fingi que tava bebendo onde?
3: Ah, você não fingiu que tava com um copo lá de alguma coisa lá?
5: Não, o copo fica aqui do meu lado, mas eu não...
3: Não, no merchan lá com o teu filho lá, no merchan.
5: Ah, não, eu tava bebendo sim, era um refrigerante zero.
3: Tava, eu achei que era alcoólico.
5: É isso. Ali eu vou explicar rapidamente.
0: Ademir é de Cristo.
4: Ele não bebe.
5: Tava no Rodoanel, soltou aquela capa de pneu, deu uma traulitada no carro e fez uma avaria.
3: Mas eu estrago essa porra.
1: Caramba.
5: O amigo dono da barbearia, dono de uma oficina também, mandei lá.
3: Ah, legal. Ah,
5: aí na hora de pagar, eu falei, não dá pra fazer um 0800 aí? Então faz uma propaganda pra mim. Eu falei, eu faço.
0: Muito bom.
4: Não dá pra fazer um recapeamento aí.
0: É verdade. Ai, meu Deus, ai. É isso aí, só no arroba.
5: Cada um se vira como pode, né, Sombra?
0: Tá certo. Ó,
3: mas tá pagando os pecados na estrada, o Domênico tá pagando os pecados no Detran.
1: Olha, eu vou dizer, viu?
0: É, Detran não, né?
1: É.
0: Se bem que é, né?
3: É, mas do Detran.
1: É poupa-tempo lá, aquilo não é poupa-tempo, é gastar
3: perda
1: tempo.
3: De tempo.
0: Eu não sei pra que você fica por esses métodos burocráticos, tendo amizade com o Marcão. Eu te arrumo o que você quiser, o que você precisa?
3: Liga nós.
1: Tem que ser na coisa certinha, né?
0: É
1: melhor, né?
4: Você tá querendo dizer que o Marcão...
1: Ah, não sei.
4: É vias tortas?
1: Eu não sei.
3: Os fins justificam os meios, a minha tá válida. Por 10 anos.
1: Por aí, dificuldade pra renovar uma carta, velho. Eu juro por Deus. Às vezes você ficar velho é uma merda.
5: Não, mano, quando eu precisei fazer.
0: Eu também não.
1: Você é novo. Você é velho, você fica com a minha idade.
5: Quando passa dos 50...
4: Digital não passa. Não, eu não tenho problema. Eu não tenho problema.
1: Você não tem problema digital?
4: Não tem.
1: Ô, Dodô, na moral. Eu já tô velho.
3: Ô, Dodô, na moral. Sabe quando o cara fala, ó, você enxerga aquela letra lá de cima? É um E, assim, ó, gigante. Do tamanho dessa parede. Eu já não enxergava aquilo. A minha válida por 10 anos.
0: É.
3: Você não sabe de nada,
0: Domênico. Ô, Marcão, a digital do Domênico.

0: tá sumindo, faz umas ranhuras no dedo dele aí.
1: Na moral,
2: isso aí.
1: Mas aí que é? Aquela ponta. Sabe, o cara quando fuma, fica queimando o dedo, aquilo lá vai desgastando a tinta. Ah, isso aí, Domênico. A gente conhece o seu passado.
3: Quem conhece o palmeiro do dedo, jumento?
1: Não, mas pega tudo, filhão. O cara manda você fazer assim, ainda vai esparramada.
3: É o miolão, velho.
2: Aqui não tem isso aí de fumar,
1: não. Não sei, se fizer um toxicológico, não sei se o senhor passa.
2: Muito pelo contrário.
1: Não sei se o senhor
2: passa. Meu pai fumou a vida inteira e teve problema e eu fiquei traumatizado. Não, mas o que
4: tá fumando é outra coisa, é outra coisa.
2: Também, e fumo do mesmo jeito.
4: Isso aí é outra coisa. Ô, Sombra, antes de começar, é legal passar uma informação aqui que interessa a todos aqui.
0: Todos?
4: Todos.
0: Qual que é?
4: A CBF acabou de anunciar novas regras pro futebol brasileiro. Eu já passo lá rapidinho e acabei. Eu esqueci depois.
2: Antifeira?
4: Porque aqui entrou agora no ar. Já tá
0: acabou de imediata.
3: A reunião ia acontecer hoje, né?
4: É, então tá aprovado.
0: Começando as manchetes do estádio em nome de KTO. 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
4: Vamos lá, anotem aí, hein? Atenção, atenção, todo mundo que está na rua, atenção. De forma imediata, hein? Começa já na próxima rodada. 8 segundos com a bola nas mãos. O goleiro que exceder o limite entrega escanteio ao adversário. Aí, 5 segundos para arremesso lateral.
2: É igual a Copa.
4: Contagem começa assim que o jogador tiver a bola em mãos. 5 segundos para cobrar tiro de meta. O árbitro apita e conta 5 segundos. Caso o goleiro exceda tempo, concede escanteio ao adversário. 10 segundos para deixar o campo em substituições. Jogador substituído deve ser pelo ponto mais próximo de forma célere. Sem caminhada, tem que sair correndinho.
2: Trotando.
4: 1 minuto fora após atendimento. Até que for atendido no gramado, precisará sair e deve permanecer fora por 1 minuto. Após o atendimento ao goleiro, um jogador de linha fica fora por 1 minuto, hein? Treinador ou capitão indica quem cumpre o minuto.
2: Legal isso,
3: Como é que é o negócio, essa aí?
4: Após o atendimento ao goleiro...
0: Essa não teve na Copa, teve?
4: Não, eu não lembro dessa na Copa, eu não
1: Mas vi. É uma maneira de combater também a cena do goleiro.
0: Isso aí é muito legal, eu tinha lido que isso tinha sido proposto lá na Premier League.
2: Como é que é essa aí?
4: Após o atendimento ao goleiro...
3: O goleiro caiu.
4: Tá. Um jogador de linha... Fica fora por 1 minuto.
1: O goleiro não fica fazendo cera.
4: Não pode, né? Ou o capitão.
2: Mas alguém fica fora.
4: Ou o treinador cumpre 1 minuto fora.
0: Legal.
1: Não, mas aí, ô Sombra, posso te falar? O time adversário tinha que escolher quem do outro time ia ficar fora.
4: Mas isso é quem desliga agora? Você tá querendo meter?
2: Mas é lógico, porque senão, ô seu Beto, eles estão fazendo cera. Quem eles vão tirar? O cara do centroavante.
4: Vamos lá. Continuando aqui.
1: Ou então no São Paulo, os caras tiram o Wendel. Aí já tá com um a menos mesmo.
4: Somente o capitão fala com o árbitro. O único interlocutor por equipe durante toda a partida. Cobrir a boca em discussão. Vermelho, protocolo Vini Júnior. Tapar intencionalmente a boca ao discutir com o adversário será conduta passível de expulsão. Faltou mais duas só. Calma aí, respira.
5: Na Copa.
4: Checagem de VAR para aplicação de segundo cartão amarelo. Passa a ser revisável pelo VAR o cartão que resulta em expulsão. Então o amarelo também passa a ter uma...
1: Revisão.
4: Uma revisão aí. E a última...
2: Foi o cara lá que teve amarelo e depois foi expulso.
4: Checagem de VAR para escanteio, concedido por engano.
2: Só
4: que essa aqui é aprovada para 2027. Revisável.
2: Essa não é agora?
4: É só essa aqui não. Revisável quando eu levar diretamente. Mas
3: eu acho que é imbecil, viu, Bento? Porque o negócio é o seguinte. Eu acho que o VAR, ele deveria apontar para escanteio e para tiro de meta. Por exemplo, não é um negócio que é factual... é um negócio que, tipo, o cara vai só falar, é escanteio, mas, é tiro de meta.
4: Mas tem um detalhe.
3: Porque, por exemplo, aqui eles só vão apontar. Por exemplo, o árbitro apitou tiro de meta e foi escanteio, eles não vão caguetar.
4: Não, mas
3: eles só vão caguetar se for o contrário, se for escanteio. Se ele der escanteio e o cara vai lá
4: avaliar o tiro de meta. Só vai ser revisável quando levar diretamente a gol ou pênalti. É um pouquinho diferente do que você falou.
2: A gol ou pênalti?
1: Por exemplo, se o escanteio, vamos dizer que não foi escanteio, os caras marcou escanteio.
4: Isso.
1: O VAR chega lá e corrige, porque senão pode acontecer um gol em um lance que não foi um escanteio, entendeu?
4: Exato.
1: Não, mas é um absurdo. O tiro de meta, realmente, eles não chamam.
3: É um absurdo, porque se o árbitro marcar tiro de meta e foi escanteio, que poderia originar um gol, não é revisto.
0: Concordo, acho que o certo seria o certo.
1: Os dois. Óbvio.
3: Se o cara já tá ali, ele tá vendo a imagem, porra. Tipo, bateu na perna do cara ou é escanteio tiro de meta, só avisa o árbitro no ponto.
2: Tiro de meta.
0: A quem interessa não ser correta essa regra, a quem interessa.
2: Exato. Mas, ô, mano, se fosse assim, o Corinthians não teria tantos problemas aí que enfrentou contra o Inter, que é um time que catimbou o tempo todo.
3: Aquele goleiro sem vergonha...
2: Por que essa regra já não voltou da Copa do Mundo?
3: Exato. Ah, mas esperaram o Corinthians ser eliminado. É uma estratégia contra o clube.
2: É também você não vem
0: ter uma assembleia com todos os
4: clubes. Sombra...
3: É porque fora já não fizeram aqui... na época da Copa.
2: Esses... Já tinha que ter tido, né?
0: Tem vergonha. Estavam tudo viajando.
4: É, então. Marcão? Sim. Série A,
2: mas a Comembol não, hein? O Comembol ainda tem a cera, hein? Nós vamos ter problema aqui com o Cerro amanhã, hein? Amanhã não, desculpa, é quarta, hein?
5: Comembol não vai adotar...
2: Vocês vão ver.
5: Comembol não vai adotar, por exemplo, mão na boca, ela não vai adotar.
3: Mas só com relação ainda ao que você falou do lateral, a parada do lateral é legal, mas na própria Copa que já tava vigente, isso também não aconteceu. Porque o cara, quando começava a fazer cera, o árbitro ficava
0: um e meio, dois,
3: sabe? Tipo, era assim... Não era aquele negócio tão rápido, igual, nossa, por exemplo...
0: Nossa, se eu fosse árbitro, eu ia ser um inferno. É. Nossa, você tem noção.
3: Mas é legal, pelo menos é uma atitude aí que já tá melhorando.
5: Sim, acelera, com relação, né?
0: Não, mas acelera, tem que ser a coisa certa, né? E árbitro que não cumpre essas regras?
3: Tem que tomar um salve.
4: Mas já não, já não tá tendo a escolinha aí?
2: Ah, mas vai ser.
4: Não tá tendo já a reciclagem, o cursinho semanalmente. Não sei, divulgaram que esse ano ia ter. Ia ter um ranking... O cara poderia ir pra Série B da arbitragem, ficar fora.
5: Agora eles são profissionais, né?
4: Exatamente.
5: Não era o que queria?
4: Exato.
0: Ah, o que eu entendo é o seguinte, o cara fez merda, é profissional, fez merda, tem que ser demitido.
1: Eu duvido. Mas na moral, Dodô, pra mim o nome reciclagem aí é, cara, é totalmente fundamentado em relação à arbitragem, porque a arbitragem do Brasil é um lixo.
2: Mas sempre foi. Agora, quero ver se vai ser,
1: é o nome,
2: se os caras vão cumprir mesmo a regra aí.
0: Bom, vamos acelerando. Começando as manchetes do Estádio 97. Por eles, todos felizinhos. 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
6: Quando... Ih, falou Thiago Volpe, Garro chegou, bateu, é gol!
5: Esse Volpe, hein?
6: Com energia.
5: Esse Volpe.
6: Gol!

manjuba goiabada. Entregou tudo. A bola foi recuada para ele de Juninho Capixaba. Ela veio no alto, na grande área. Ele quis chutá-la de primeira. Ele furou. Ele furou. Incrível. E o Garro apareceu, dominou e bateu sem goleiro, sem nada. Pedro Raul deu um tapa bonito na bola, Carrilho. Meteu na ponta direita com o Mateuzinho. Vem Corinthians, campo de ataque. Mateuzinho, bico da grande área. Preparou. Cruzamento do Pedro Raul. Desvio. É

0: Tá com saudade do Cidão de Olho Azul, Sombra?
1: Se um dia eu fui triste, eu não me lembro mais.
2: Como assim, mano?
1: Se um dia eu fui triste, eu já não lembro mais.
0: Como otaca na Copa do Brasil, trouxa.
1: Ficou todo tristinho.
0: Aonde, filhão? Morri gordinho.
3: Mas você morreu gordinho?
1: Morreu gordinho. Morreu gordinho.
3: Vai se ferrar.
1: Ganhei, mas não levei. Morri gordinho.
0: Você morreu foi engasgado.
1: Na Copa do Brasil só ficaram os grandes aí.
0: Muda, onde? Muda rapidinho.
1: Só tem bebos maiores.
0: Caiu no colo desses coitados da Copa do Brasil.
1: Nossa, tem Cruzeiro e Atlético só ali de...
2: Os dois vão se matar.
3: Eu também quero jogar contra o Red Bull desde que o Volpi seja o goleiro.
0: Cara, esse maluco
1: é zoado. De olho azul.
2: Isso que é a especialidade dele, jogar com o pé, hein?
1: Ele fez igual o Marcão, lembra? No 7x1, aquele do Vitória.
2: Ele foi chutar.
0: Foi mais ridículo ainda.
1: Mas não foi, porque esse lance RG do Bragantino é um recuo perigoso, porque não é um recuo baixo igual do Marcão.
3: Alta, né?
1: O cara manda uma bola alta ali também, porque a bola ia sair pra lateral, o cara resolve, tipo, tirar da lateral e mandar pro goleiro recuando a bola, e a bola vem alta.
3: Ah, mano, não pode errar, né?
1: Mas a gente precisa aqui, né? E o oportunismo do Garro?
2: Oportunismo,
1: o substituto do Mara.
3: Ele foi pra... Mas ok, mas ridículo.
1: A acreditou na jogada, ridículo, irmão.
3: Para.
1: O Neymar não ia naquela bola. O Neymar não ia naquela bola.
3: Não, ele não ia estar jogando.
1: É verdade,
2: porque é fora de casa. Mas o.
0: Quer dizer que o Garro agora.
3: É, agora é.
0: É o cara.
1: Não, é, tá se recuperando, RG. Tá se recuperando.
3: Como se recuperando? Fez. O mano é cara de pau.
1: O Volpi falou, vai lá e faz.
3: Mas, Marcão, você conhece teu irmão desde.
0: Desde que eu nasci.
3: É. É, sempre foi cara de pau assim. É,
0: falava do Finazzi bonito, agora tá falando que merece ir pra próxima Copa, o Pedro Raul. Tá de brincadeira.
1: Peraí. Você não seja mau caráter. Você não seja mau caráter. Porque quando rolou a discussão, inclusive sobre a testemunha, eu fui apedrejado aqui. Quando, olha, o Yuri Alberto machucou, eu peguei e falei, banco o cara, velho. É, o Pedro Raul.
3: É verdade.
1: O Pedro Raul.
3: Pedro o quê?
1: Pedro Raul?
3: Pedro Raul.
1: Mas o negócio é o seguinte.
2: Esse cara não.
1: Mas pera lá.
3: Raul,
1: mano, querendo ou não, Domênico Gato. O PR9, Pedro Raul ou PR9? O que vocês preferem?
3: Pô, você tá louco, mano.
1: PR9, porque o negócio é o seguinte,
2: PR9, isso aí,
1: ele tem se tornado. É ruim, ele tem se tornado.
3: Você sabe que ele é ruim.
1: O atacante mais mortal do futebol brasileiro.
3: Aonde?
1: Ele tem sido mais letal que o Arsênio. O Pedro Raul é mais letal que o Arsênio.
3: Ele fez um gol na temporada,
1: não,
3: acho que aí.
1: Dois.
3: É, porra, nossa.
1: Os últimos dois jogos,
2: velho. Os últimos dois jogos, ele não é tão ruim. Isso eu tenho que falar a verdade. Na
1: então, é igual o Haaland.
2: Pelo chão. Não, o Haaland. Não, para, vai se ferrar, né, velho?
3: Mano, tá bom, Rala é meio pouco melhor que ele, na
1: Ele
3: virou um Dipolini agora.
1: Dá um jeito aí.
2: Dipolini, vai.
3: Meio ponto.
2: Rala e Pedro Raul na mesma
3: coisa. Pedro Raul, assim.
0: Ô, Domênico, como é que o Carlos Alberto de Nóbrega perde uma oportunidade
3: dessa? Tá na
0: casa. Como?
3: Como?
1: Tá na casa,
0: gente. Ô, Carlos Alberto, pelo amor de Deus.
3: Aí, Casalberto.
0: O cara tá na casa, velho.
1: Ó,
0: tá
1: aí,
0: na casa.
1: É só aí, usar. Ó, o PR9 mete mais um em Rosário agora na quinta-feira. Eu quero ver a cara de vocês aí.
2: Mas fala aí do jogo aí.
1: Ô, Bento, vamos lá. O jogo foi horroroso. É fato. É, o Corinthians ele precisa melhorar muito ainda. Ele ganhou, beleza, mas ele precisa melhorar muito. O time do Corinthians, pra jogar da forma como o Fernando Diniz gosta, é um time que tem que estar bem fisicamente também. Fora a parte tática e técnica, precisa estar bem fisicamente. É um time de marcação alta, é um time que não dá espaço pro adversário, enfim. E o Corinthians, ele tá evoluindo nesse sentido. E, cara, na boa, foi um jogo ruim? Foi. Mas a gente tá acostumado a ver o Bragantino complicar pra muito time. Tanto que o Bragantino fazia tempo que não perdia em Bragança. O time do Bragantino não é ruim. É um time bem arrumado, é um estádio que tem um bom gramado, enfim. Então, o time do Corinthians, quando ele vai pra lá e o jogo fica enroscado pros dois lados, RG, mostra que o time do Corinthians, ele também não tá entregando os pontos, como muitas vezes já entregou, como visitante. A campanha do Corinthians como visitante, muitas vezes, dá ódio, cara. Dá ódio, porque o time joga de uma maneira absurdamente ridícula.
0: Apesar da vitória, foi bem criticado pelos corintianos.
1: Não, mas jogou
0: mal. Com relação ao jogo.
1: Mas principalmente no primeiro tempo, RG. No segundo, apesar de no primeiro tempo ter tido um lance de bola parada também, que o Gabriel Paulista cabeceia, a bola poderia já ter feito... talvez um percurso diferente, entrado no gol ali com 5 minutos, eu acho que o Corinthians poderia ter aberto o placar. No segundo tempo, o Corinthians ele tem mais chances, mais volume de jogo e passa a tocar melhor a bola, o que não quer dizer que já esteja bom também, não tá. Mas o Volpi, ele acaba colocando o Corinthians ainda com uma intensidade maior no jogo naquele erro dele. Ele vai dominar uma bola, acaba meio que furando, o Garro faz o gol, o Corinthians com 1-0, o Bragantino é obrigado a vir pra cima. O segundo gol, RG, já passa a ser de jogada trabalhada. É um lance ali que o Carrillo ele dá uma fatiada pra direita ali pro Mateuzinho, que faz um belo cruzamento pra dentro da área lá, e o Pedro Raul, usando o principal recurso que ele tem, ele acaba fazendo gol de cabeça e dando 2-0 ali, números finais pro jogo, e o Corinthians ele tem uma vitória importante. E nesse ponto, RG, eu tenho que parabenizar o Fernando Diniz. Porque o Corinthians ele tem um jogo importante pela Libertadores quinta-feira contra o Rosário, que é um adversário extremamente duro. Uma das melhores campanhas também da primeira fase da Libertadores foi do Rosário. E ele tinha tudo para fazer o que o técnico bunda mole, se fosse o outro treinador que o Corinthians tinha, que daqui a pouco a gente pode falar sobre também, teria poupado o time inteiro. Como o Fernando Diniz fez contra o Atlético Paranaense para encarar o Inter. E ele viu que não deu certo. Que a tática usada por ele de poupar o time titular no primeiro tempo ali foi por água abaixo quando ele precisou colocar alguns jogadores no segundo tempo, inclusive causando a lesão do Yuri Alberto. Ele manda para campo um time titular buscando a vitória e precisava dessa vitória, RG, principalmente depois da eliminação contra o Inter. Por mais que a torcida tenha aplaudido o time, a torcida do Corinthians reconheceu ali a entrega que foi feita ali na partida ali no jogo aqui em Itaquera, mas é uma pressão. Porque você vem de uma eliminação.
0: Oh, lógico.
1: Sabe, porra, vem de uma eliminação, aí tropeça contra o Bragantino e pega lá um Rosário na Argentina, que é jogo difícil, que é jogo tenso. Então, acho que o Fernando Diniz, ele teve a atitude correta de mandar o time A pra dentro de campo ali pra buscar os três pontos e buscou. Tanto que o Corinthians, ele agora tá numa condição extremamente confortável no brasileiro, e já que o Corinthians, ele tem como foco a Libertadores, quando precisar lá na frente, se precisar rodar o elenco, poupar o time, você pode fazer isso no brasileiro. Até por ter essa margem hoje, essa
0: criou
1: gordura.
0: Uma gordurinha aí, né?
1: O Corinthians hoje é o sétimo do Brasileirão, mano. Uma campanha extremamente confortável. Não tem mais esse risco. Por exemplo, estão correndo lá embaixo o Inter, o Grêmio, o próprio São Paulo, o Santos, enfim. Que são times que hoje estão jogando um futebol ruim e que vão ter que fazer realmente dar cera para os corações para não passar perreio nesse segundo semestre. Então, acho que o Corinthians hoje, diante do que ele tem apresentado e a parte matemática também no Campeonato Brasileiro, dá pro Corinthians um conforto lá na frente quando precisar rodar o time. A
0: vitória foi fundamental. Mas o que interessa mesmo é saber como está a situação.
2: Ainda não. Estamos esperando. Falaram que é hoje.
0: Mas não era sexta?
2: Não, falaram que hoje deve sair, teve algumas coisas, uns ajustes, né, mano? Marquinhos. Você deve ter mais detalhes aí sobre a contratação do Memphis. Né? Então, a expectativa é que hoje assine.
0: Olha!
2: Né? Porque teve umas mudanças, ele pediu mais uma coisinha a mais ali e tal, né, mano? Então, mas ainda tô aqui de olho, ainda não saiu.
1: Não saiu nada, em definitivo.
0: Porra, mas essa altura da segunda-feira, estamos há quase 18 horas.
1: Ô Bento, conhecendo aí a diretoria do Corinthians, é natural que isso aí se estenda ainda mais. É natural que se estenda ainda mais.
0: Ou não vai pintar.
1: Aí o que acontece? Aí eles falam, beleza, eu quero. Aí vão ver lá, tipo, fechou a janela. E o Corinthians ele não vai conseguir agora inscrever numa condição de renovação. Boa. Agora só se for um novo contrato. Aí vão falar, não temos como, Memphis, porque temos quatro transfer ban pra pagar e não tem como pagar.
0: Boa sacada.
1: É uma estratégia, RG, que muitas vezes aí você passa assim, tipo, fizemos de tudo aqui, vamos lá registrar. Bora, Memphis, bora. Aí ele pega o GovBR dele, ele faz a assinatura digital.
2: Holland.
3: Não é possível.
1: Ele mete o GovBR pra dentro lá, aí fala, agora não tem mais como ser renovação, tem que registrar o contrato como se fosse um novo.
0: Boa sacada.
1: Porque...
3: Mas estão enrolando,
1: Então. Então, ô Sombra, se fosse pra renovar...
3: Você não disse que a direção corintiana tinha o aval pra renovar, ia registrar normalmente, sem precisar passar... Não,
1: tem, mas, por exemplo, a FIFA já deu uma colher de chá absurda, porque o contrato dele venceu dia 31, mano. A gente tá no dia 10, mano.
3: Mas a colher de chá vai até quando?
1: Então, exatamente, não se sabe. Não se sabe. Então é uma prerrogativa que o Corinthians ele tá ainda, inclusive, dentro da CBF
2: conversando. Falava que era até quarta, né?
0: Era a próxima agora. Quarta depois do vencimento. Isso,
2: Agora, que a gente ia ver.
0: Já passou. Que tinha,
2: você já passou, hein?
0: Já estamos na segunda.
2: Então, a lambujinha do transfer ban.
1: Aquele negócio, a colher de chá. Inclusive a CBF também, não, vê lá, resolve aí, me fala. Mas, porra, precisa ter um bom senso. Uma coisa, você estourar teu prazo ali em 3, 4, 5 dias de uma possível extensão de contrato para falar a respeito de renovação. Mas já estamos aí no dia 10, mano. Então, alguns dias úteis, pelo menos 7 dias úteis já foram. 8 dias úteis, enfim.
0: Dia 10 não, nós estamos hoje dia 13, né?
3: Não, hoje é dia 10.
2: Dia 10.
3: O que aconteceu amanhã do...
0: Eu que tô...
2: Pegou o DeLorean.
0: Eu tô na Austrália.
1: Boa. Não, mas então é isso, Bento. Com relação ainda à renovação do Memphis, a gente continua no aguardo. Mas o Corinthians ele tem uma vitória importante aí que dá uma moral pro time.
3: Agora, essa cláusula aí de atrasar e ter que pagar tudo e com juros e correção... E prepara, que mas o Corinthians eu duvido pagar em dia isso aí.
1: Mas, ô Sombra, pra falar a verdade, eu acho que isso daí não é nenhuma questão que cabe ao Corinthians resolver. Porque o Memphis ele já tá sendo muito gente fina em propor uma dívida que ele já tem. Não é aquele negócio, por exemplo, do Rojas. O Rojas, o Corinthians precisou executar o contrato daqui pra frente. Não era o daqui pra trás, era o daqui pra frente, porque atrasou e o Corinthians teve que executar o contrato na integralidade pro cara que, inclusive, já tinha saído do clube. É, esse contrato do Corinthians que ele tá propondo pro Memphis e parcelar em quatro parcelas semestrais é de um dinheiro que já é dele. Não é que tipo, olha, vai receber no próximo... Não, isso aí já é dele, o que passou. Gatilho do contrato anterior. Então, eu acho mais do que justo se o Corinthians atrasar, falar, ó, até pra demonstrar boa fé, o cara não tá cobrando um real de juros, Sombra. Ele vai receber em 2 anos uma conta que ele não tá cobrando juros nenhum. É, e se o Corinthians não honrar esse compromisso, eu acho mais do que justo
4: aí...
1: o cara executar e pegar e falar, vou ter que receber à vista. Já tô te dando um boi aqui de pagar em 2 anos.
4: Sem juros.
1: 4 parcelas, sem juros. Pô, você quer ainda me fu? Aí, porra, é sacanagem também, né, mano?
3: Imaginou, Dodô, você ter 40 milhões pra receber.
4: Puta merda, né?
3: Não consigo. 40 milhões.
4: Eu não consigo imaginar.
5: Ô, Sombra, eu só queria entender do meu colega essa falta de critério.
1: Com relação a quê?
5: O Neymar, ele critica e o Memphis, ele elogia isso.
1: Mas com relação a quê?
4: Entendi.
5: Os acordos aí, quando o Santos fez acordo com o Neymar, desceu-lhe a porrada.
1: Porrada, eu elogiei o Marcelo Teixeira, que ele fez ainda 90 parcelas de 1 milhão.
5: Não, tu elogiou o presidente, o jogador, tu deu porrada.
1: Não, porra, se ele tem... O próprio Neymar, Quintino, se ele for receber 90 milhões com 90 parcelas de 1... Vez, né? Não, então, mas ele também tá recebendo sem juros. São 90 milhões com 90 parcelas de 1.
4: Aí é que
5: não, tá. Não, mas né? Nesse caso aqui tem juros, tá?
1: Então, mas ô Quintino, com relação aí ao Memphis...
4: Porque é justo.
5: Porque eu também acho justo também.
1: Ô Quintino, porque eu não falo nada mais, nada menos do que o que eu entendo como justo. O lance do Memphis, cara, se fosse, por exemplo, atrasou meu salário, eu quero receber o contrato futuro na integralidade...
5: Mas por que tu não elogia o Stabile, então, hoje?
1: Mas o Stabile, ô Quintino, ele tá louco pra não renovar. Ele tá louco pra não renovar, ele tá usando essa estratégia de perder o prazo, e é pra justamente falar, puta, na hora que eu ia renovar, ferrou. Tá na cara, velho. Tá na cara.
3: Será?
1: E hoje eu vou te falar, cara, ó, não dependemos do Memphis. Mano. Eu sei que tem muito
3: corintiano
1: que
3: morre do Volpi, de... Não, é do Memphis. Não, depende é do Volpi.
1: Mas, Sombra, não é fácil. Mas, ó, eu até entendo. Eu até entendo. Tudo bem, vai pesar sempre a crítica. As pessoas vão falar a respeito da crítica e tudo mais. Mas, cara, se coloca no lugar do Volpi. Você vendo, por exemplo, o sucessor do Maradona, vindo que nem um leão pra cima de você.
5: Peraí. O sucessor de quem?
1: O sucessor do Maradona.
5: Não faça isso.
1: Você pode escolher, ô Quintino. Por exemplo, tá na cara, mais cedo ou mais tarde, o Garro, ele vai ser o sucessor da camisa 10. Não é essa porra desse Almada aí, esse pé rapado aí.
3: Então vamos apostar uma coisa.
1: Mas tá machucado, velho.
3: E na próxima Copa o Garro não estará?
5: Lógico que não
1: estará. Mas eu não sei.
4: Vai ganhar fácil. Ver.
1: O Garro, Sombra, ele convive com uma lesão crônica. E pode ser que ele tenha se afetado também e possa gerar, como gerou nessa, uma não convocação. Mas, por exemplo, ele tem tudo pra ser hoje o sucessor do Messi e do Maradona com a camisa 10. Pela qualidade técnica, tem. Pela qualidade técnica, ele tem.
3: Não,
1: você
3: não
1: já chegou a elogiar o Garro aqui.
3: Mas você tá
1: comparando. Você falou, o Garro hoje é melhor que o Arrascaeta. Você já falou
3: isso aí?
1: O Sombra.
3: Não,
1: num determinado isso. Momento.
3: Não,
1: quando ele tava bem, você falou. Você não seja sem vergonha.
3: Não, senhor.
1: Você não seja sem vergonha.
3: O Garro devia estar jogando e o Arrascaeta devia estar no departamento médico.
1: Não, você falou. Porque o Arrascaeta tava mal, você falou. O Garro tá melhor que o Arrascaeta hoje.
0: Produção, não dá, né? Né, pra pegar o elogio da semana passada ao Garro.
3: Não dá, né? Não,
1: mas o RG, o Garro, eu acho que ele tem que melhorar muito. O que eu tô dizendo a respeito do Garro, eu falo a respeito do time inteiro, do Bidon, do André, que tá machucado também, do próprio Caio César.
0: Se você aperta, ele volta ao normal, tá vendo?
1: Não, mas
0: não tem RG, personalidade pra bancar.
1: Eu nunca critiquei, pelo contrário, eu nunca critiquei a qualidade técnica do Garro. Eu, quando falo a respeito do Garro, inclusive eu falei, muito jogador desse time do Corinthians precisa dar mais do que tá dando, porque sabe jogar mais. É o próprio caso do Bidon e do Garro. Eu acho que esses são os dois que mais têm devido. Porque eu não posso esperar do Ranieri que ele seja um articulador de jogadas. Eu não posso esperar, por exemplo, do Mateuzinho, que hoje pra mim é o melhor lateral em atividade do Brasil na posição de lateral direito.
0: Ele sai de um, vai pro outro.
5: Não é possível.
1: O Mateuzinho não é pra vocês hoje o melhor lateral direito?
3: Tá de brincadeira.
1: Quem que é o melhor lateral direito pra vocês?
5: Paulo Henrique do Vasco.
1: Não acho.
0: Ué, Paulo Henrique. Agora
1: ele tá jogando pelo que ele já jogou.
0: O tal do Garro aí não é mais diabético? O sangue doce que você fala é argentino de sangue doce?
1: Peraí, argentino de sangue doce ele nunca foi.
4: Eu ouvi isso
1: aí. Como não? O Garro, quando eu critico, eu falo, inclusive.
0: Você nunca chamou ele de sangue doce?
1: Não, o Garro não.
0: Porra.
1: Pega essa porra. O Garro, quando eu critiquei ele, inclusive, por posturas de querer brigar dentro de campo.
5: Nem lembra,
1: isso já demonstra.
5: Não, mas.
1: Ô, Quintino, o Garro, você é testemunha disso. quando eu falei, o Garro tá parecendo um idiota, que ele foi jogar na Bahia lá, ele quis arrumar treta lá, simulando que ele tomou um soco, que ele tomou uma bica. O Garro, se eu não me engano, foi contra o Inter também, que ele fez a mesma coisa. Eu falei, o Garro, quando ele tenta partir pra esse lado de fazer catimba e querer ser o valentão e querer ser o briguento, falei, ele faz merda. Ah,
3: mano, mas agora vamos comemos, hein? Corinthians, assim,
1: o jogo. A gente é do sangue doce era o Riquelme.
3: O jogo ruim. Corinthians foi melhor que o Bragantino? Foi. Ah, jogo mesmo ruim. Futebol do Corinthians ruim.
1: Mas eu falei aqui, eu falei. Mas eu falei, a primeira frase que eu tive aqui é que vocês não ouvem. Se só ouvem, não vem.
2: Eu ouvi.
1: Eu falei ou não falei que o jogo foi ruim? Que o Corinthians não. Falei, precisa melhorar muito em todos os aspectos.
3: Fala, mas depois elogia pra cacete?
1: Não, elogiei.
5: E depois falei, fala assim,
1: eu elogiei,
5: se eu fui feliz um dia, eu já esqueci.
1: Não, se eu fui triste um dia.
3: Ele foi triste.
1: Mas dá, né? O que eu disse aqui a respeito de elogio foi o fato do Fernando Diniz ter colocado o time titular em campo, não ter preservado, como muitos técnicos bunda moles gostam de fazer. Ele colocou o time titular e pra buscar a vitória. E buscou. Então o Corinthians ontem, o resultado foi melhor que o rendimento, é fato. Teve, mas é um resultado.
3: Isso teve,
1: mas... É um resultado que dá uma moral pro time buscar um resultado também positivo lá em Rosário.
5: Tá, ô,
1: em
5: Marcão,
3: certo lugar.
1: Tá, diga aqui.
5: Olha, lugar. Olha que pra defender o Mano não é a minha, não, mas ele chamava, era o Fausto Vera de sangue doce.
1: Sim, aí, não, não, Malgarro também. Esse
2: eu chamava. Cansei de ver.
1: Esse eu chamava. Vou
2: ser sincero, eu também não ouvi ele
1: falar.
5: Opa, eu não, o Fausto Toma, Vera eu lembro.
1: Não. O Fausto Vera eu chamava.
2: Argentino de sangue doce. Falou que o Garro era uma treta, não sei o quê, pá.
1: Imagina, o Garro, quando ele quer arrumar a briga, eu ainda critico o cara. Falo, o Garro tá fazendo papel de idiota, porque ele não sabe fazer isso.
5: Mas é verdade, mas é carro, mano, batido, né, mano? Tu admitiu aí. Tu...
1: Não, mas é o Quintino.
5: Que o Sombra foi falar, ele não vai pra Copa. É, se tiver ele tem um problema sério, é carro batido.
1: Mas é verdade, ô Quintino. Doa quem doer, mano. O Garro, ele foi fazer até um tratamento na Espanha, vocês lembram disso? Pra ver se melhorava. Lembro. Era uma clínica especializada, que acho que pegava joelho de defunto. Madrid. Sabe, pegava um joelho de defunto, punha no lugar do teu, mas não deu certo. E dá uma pena, cara, porque...
3: Era jogador Frankenstein agora.
1: Quase isso. Mas dá pena, porque, por exemplo, o Reinaldo...
2: E ele mesmo arrumou o joelho, né?
1: Ele mesmo arrumou o joelho, né? Sei lá, mano. Mas o Reinaldo, ele abreviou a carreira por causa de problema no joelho. Você pega lá, por exemplo, o Zidane, o próprio Suárez...
2: Olha o Sombra.
1: O Suárez também jogando lá na
5: Clodoaldo, volante... Então,
1: e a gente tem que lamentar que
5: vocês
1: são craques, né? Craques que tiveram a carreira abreviada, o Garro tá indo pro mesmo caminho.
5: Do 28 anos, o Clodoaldo, que foi campeão em 70, tinha encerrado a carreira.
1: E o Reinaldo, mano, do Atlético, ele encerrou antes dos 30 também, não encerrou?
3: Por aí.
5: Esse eu vi, hein?
2: Também
5: esse
2: sofreu. Era
5: baita do centroavante,
3: hein? Maravilhoso. Macete,
1: isso é louco. Mas agora é isso, mano.
5: Nossa senhora.
1: É buscar um resultado lá dentro da Argentina, mano.
3: Foi o centroavante de 78, era pra ser o de 82 também, né?
5: Perfeito, Sombra. Então, perfeito.
2: Respeitado até hoje.
1: Mas o que muda, Sombra, é que, por exemplo, antigamente um problema de joelho praticamente inutilizava o jogador, independente de ser... Uma lesão de ligamento, né?
5: Menisco!
1: O menisco já ferrava, mas, por exemplo, o ligamento era game over, acabava. Agora, hoje, surpreende o Garro com esse problema mesmo, com o negócio de cartilagem e tudo mais, não conseguir um tratamento que seja tão adequado, porque...
3: Eu precisava saber o que é de fato,
1: né? Realmente, o negócio dele, acho que é cartilagem.
5: Mas não descobriram, só tá na hipótese, né? Não descobriram o que
3: Toma uns comprimidos de cartilagem.
2: Kart Shark. Lembra?
5: Cogumelo do Sol.
2: Fala com o Marcão. Cogumelo
3: do Sol.
1: É bom, mano. Então, PR9, tamo com você, mano.
2: Putz.
1: É nóis, velho.
3: Nossa, PR9. A última vez que ele tinha feito gols em duas partidas seguidas pelo Corinthians tinha sido em março de 24.
1: Ixi.
3: Que beleza, hein?
1: Nossa. Então, praticamente um pouco mais de 2 anos, ó. Mas, ó, esse aqui ia ser banco dele hoje. Esse que tá na tela seria banco dele hoje.
3: Ah, mas você tá de sacanagem. Na tela, pra quem não está acompanhando pelo YouTube, simplesmente a foto de Haaland.
1: Não, essa foto aí, ela aconteceu mesmo, porque o Haaland ganhou uma camisa do Corinthians aí de algum amigo dele e ele usou uma vez. Essa imagem viralizou na inteligência artificial. Na
5: adolescência, você fala
1: isso? Não faz muito tempo essa foto não, Quintino.
5: Pô, mas ele tá com o cabelo diferente aí.
2: É que o cara não sabia o que tava fazendo, né? Sabe quando você dá o negócio presente, o cara dá uma beleza, vai lá e veste.
1: Tem vários caras que usam a camisa do Corinthians, o Cancelo lá também, o lateral de Portugal. Tem vários malucos que gostam do Coringão, mano. Tão louco pra jogar aqui, mano.
3: Mas
1: se vai me transferir, aí vai ser meio embaçado.
3: Não era o Rafael Leão que tava treinando lá no Corinthians?
1: Foi também.
2: Aliás, depois ele...
5: Foi dispensado. Chegou a hora, vai lá, não pode, né?
3: Ah, não pode.
1: Mas ele foi lá ver o Santos na Vila também, porque ele é amigo do Neymar, mano.
3: E o Wesley, que foi pro Cruzeiro, já fez gol.
1: Já fez gol. E eu falei que eu era a favor da vinda dele, tá vendo?
2: Wesley.
3: Wesley. 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
3: Ah, você nos assistindo aí pelo YouTube, deixa seu like, hein? Quero ver se a gente bate uma meta legal aí. Vamos botar uma meta aí legal? Vamos?
1: Bora. Bora.
3: Vamos lá, aqui.
1: Quantos temos aí?
3: Deixa eu ver, não sei. Deixa eu ver aqui. Não.
1: No mínimo 5, hein, Sombra? Tem que meter uma meta alta. No mínimo 5 mil.
3: Dá, né? Eu não sei quantos likes nós
1: geralmente temos. Geralmente nós temos o quê? 15 mil lá, sei lá.
3: É, o cowboy vai ver aí, vai me passar.
1: Falo já já, peraí.
3: É isso aí.
1: Nesse momento, nós estamos com 14 mil.
3: Pode. Não, 14 mil.
5: Likes, né? Likes. Não, 14 likes, assistindo. Não.
1: Então, 14 vai ser. Por isso que eu tô falando.
5: Se 1.800 tem 14 likes. Mil.
1: Porra. Ah, 5 mil. 5 mil tem que ter.
3: No mínimo. 5 mil?
1: No mínimo. Pô,
3: 14 mil assistindo?
1: Metade?
3: Ah, 7 mil no mínimo.
1: Setinho?
3: É. 7 mil no mínimo.
0: 14 mil
3: assistindo. Nós vamos sortear uma. Entre a galera aí, nós vamos sortear uma caixinha Wi-Fi Bluetooth.
1: Ó. Oh. Aí sim. Energia. Hein? Mas quer um atrativo a mais? Porque, ó, o ouvinte do estádio 97 é aquele cara que ele ri de acidente de cadeira de roda. Então o negócio é o seguinte, mas é. Fala, vou abrir o chat da ofensa. É o que eu faço pra esses caras dar like. O cara gosta, mano. Aí você começa a ler o chat e lendo tudo. É que, infelizmente, isso acontece quando o Portuga tá aqui.
3: É. Aí... Ah, você só costuma fazer essa promoção quando o Portuga está, entendi.
1: Mas a galera vem, mano.
3: Vem, né?
1: Não, mas os caras são bunda mole, porque quando o Portuga tá aqui, ninguém zoa.
5: Imagina.
1: Aí ele começa, parece que aqueles bujão começa perto de explodir, começa a sair vapor. Sabe, ele fica doido, mano. Mas ele tá encarando melhor agora.
3: Ô, Dodozito, vamos falar agora de CSN Cimentos. Bora. Já tem Palmeiras, já. Derrota do São Paulo, já. A vitória do Furacão, já.
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3: Olha, não tem o Portuga, mas... Já tem gente falando aqui, olha, Alexandre Campos, seu Bento Craqueiro.
0: Que isso?
1: Né? Porque emagreceu.
3: O Alan Clayton, chupa Marcão.
1: Ah, pro inferno você.
5: É. Mas é verdade, o craque é mais barato que Monjaro.
2: Não, mas... Putz. Eu não tava aqui, eu tava lá embaixo da ponte ali fazendo o programa ao vivo.
3: Olha,
1: o Coutinho... Não querendo ser lacrado
3: comigo. O Coutinho falou, mano, hoje pegou os remédios do Marcão enganado, não é possível.
1: Aonde, velho? Só falei a verdade.
2: Sempre, né? Sempre. Mas deixa, né?
3: Canal um 02, Domênico Abelete.
1: Abelete, time da cera, o time da cera.
3: Quero ver agora que ele descobriu isso?
1: Quero ver fazer cinco cera
3: anos
1: agora.
3: Já, pô, cinco anos,
1: quero ver fazer cera agora.
3: Não, cinco não, vai pra seis.
2: É nós, né?
1: É, quero
2: ver fazer cera, né?
3: Eu quero ver vocês com nós. Prosseguindo. Vamos lá.
2: Nós, né?
3: Hã?
2: Nós, né?
3: Vocês. Ah,
1: nós.
3: Vocês. O time protegido do VAR.
1: Ai.
3: Onde? 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
8: Não tem aí, gol, não tem gol.
1: O que é essa foto aí, ó? A Lei Maria da Pompeia, não é
8: essa
1: da Penha.
8: Essa foto é
1: Lei
8: o Maria seu, da Pompeia.
1: É o De Paula, que é um safado. Safado.
3: Ah,
1: safado.
3: Canalha.
1: Canalha.
2: É o oportunista. Não, não só ele. Mas,
1: ele
2: quem esquece. Tava canalha. Junto também na conversa aí.
1: Ele é oportunista.
8: Ele esquece que o estádio
2: 97... Um embuste.
8: Ele esquece que o estádio 97, RG.
2: É.
8: Segunda, terça, quarta, quinta e sexta. Ele só vem sexta.
1: Sim.
8: Eu tô aqui segunda, terça, quarta, quinta e sexta.
1: Aí.
8: E o Sebento também, praticamente. Então, amigão, você comprou uma guerra. Segura a tua onda agora.
1: Ele é oportunista.
8: Outra, segura a tua onda agora.
2: Não, deixa eu te falar um negócio aqui, ó. Presta atenção.
8: Katsu.
1: Você não ameaça o Zé Paulo, não, hein?
8: Ameacei já.
2: O senhor é o pé gelado.
8: É, puta pé frio aí.
2: Você quer uma desgraça na vida, põe você pra narrar.
1: Aí.
8: É isso aí. Puta pé frio do cacete. Você.
1: Não é não.
8: Vai ser
1: não,
8: não é, Libertadores.
1: Ele foi lá.
2: Isso aí.
8: Ele foi lá nos jogos da Argentina. Só deu Argentina.
2: É.
1: Aí.
2: Só deu Argentina. Se não ele narra a final,
8: aí o Brasil, aqui ia dar ruim. O Brasil, ele vai lá? O Brasil perdeu quando?
1: Perdeu, foi eliminado.
8: Não, mas se não sou eu pra ir lá... A porra da Argentina ganhava.
1: Mas na Copa do Brasil ele foi bem, não foi? Na Copa do Brasil?
2: Foi nada.
8: Agora foi recém.
1: Aí vamos ver na Libertadores.
8: Tirou férias. A hora que ele voltou com isso classificado e tal. Aí ele voltou de férias. Tira de novo.
1: Ah,
8: é um puta mas pé frio.
1: Precisa... Não, é não.
3: Trouxa. Olha, o Bento daqui a pouco vai começar a fazer o programa fazendo sinal.
2: Eu não sei
1: de onde tipo, tirar isso mão,
2: aí.
1: Né, tipo...
2: Não sei de onde tirar isso aí. Os caras inventaram.
8: Calhordas, calhordas.
2: Tem que ter, eu sei que eles estão falando aí disso aí, mas enfim, não, fala tóxica, do jogo aí. Né,
8: nada a ver.
2: Fala aí, Dodô.
1: Como é que tá a sua saúde mental, olha, seu Bento?
8: Seu Bento, vou falar uma coisa pra você.
2: Fui lá na Líder, lá em Vai, fala aí. Respondeu lá.
1: Vou fazer os exames
8: Palmeiras,
1: do mano.
8: O Palmeiras ontem não fez uma boa partida, seu Bento. Mas mesmo não fazendo uma boa partida, o Inter...
5: Poxa, ele, Domênico.
8: Ele fez...
5: Ô, Domênico.
8: Alguma... Pois não?
5: Empatar com o Internacional em casa, pô.
8: É, mas olha, o Quintino, eu vou falar
5: tu pra você. Tu ferrou a gente, cara. Tu ferrou a gente.
2: Ah, é por isso.
8: Calma, né? Calma.
1: Faz o seu, filhão. Faz o seu. Toma conta do seu.
8: Calma, mas ele...
5: Ó, eu vou não falar... tá dando, pô. O meu não vai dar conta. Eu tô precisando dos votos.
8: Mas, ô Quintino...
5: Ô, Marcão, tu não ganha desde abril no Brasil.
1: Eu não
5: desde
1: preciso, abril. Filhão. Eu ainda tá tranquilo. Continue, Domênico, por favor. Desculpa a intromissão do Quintino. Sim.
8: Não, mas olha, o Inter, ele veio numa pegada no começo do campeonato muito ruim, mas esse treinador que entrou lá, ele deu um jeitinho na
1: noite. É o Pesolano? Quem é que tá lá?
8: Vou falar
1: Pesolano.
8: Pra você. Não, evoluiu. Vou falar pra você e pro Quintino e pro RG. O Inter,
5: tá marcando melhor.
8: O Inter, na minha opinião, não cai.
1: É?
8: Não cai. Eu tô falando agora.
1: Alan Patrick é bom, bom.
8: Não, Marcão, porque o time tá bem ajeitado. Só que tem um detalhe, né? O árbitro, ele... Eu odeio o árbitro, Marcão, que só dá cartão no segundo tempo.
1: Cara. Ah, pra controlar
8: teve
1: o jogo.
8: Teve várias vezes que o Bruno Henrique pegou o jogador do Palmeiras, era pra tomar amarelo. Teve uma saída do lado direito lá, que o Alan ia embora, ele segurou, cara. Mas segurou a camisa, segurou o short, segurou... Ele não deu amarelo. Ele não deu amarelo. Então, assim, ele vai minando o time de uma certa forma... E vai complicando, né?
2: Eu acho que o que ele deu o cartão pro Murilo foi correto.
8: Não, era... Foi...
2: E eu acho que faltou ainda, além desses cartões, viu, Domênico, no primeiro tempo, que foi assintosa, são os agarrões também. No último lance do primeiro tempo, que o Arias vai puxar o contra-ataque, ele também toma um outro que era para amarelo. Eu acho que o Alan também, num lance ali com... Esqueci o nome do jogador, se não me engano, é o Vitinho, que ele pega de raspão. O pessoal quer sempre colocar como, tem que ser expulso. Eu acho que o lance é para amarelo. Não foi uma entrada passiva, aquela que ele pisa ali?
8: Não
2: vi. Eu acho que eu vi até os comentários de arbitragem falando. Pra mim, eu acho que era um lance amarelo. Ele não deu nada naquele lance.
8: Mas ele
2: lance
8: não dá, ele, sabe, juiz que
2: segura. Mas eu vi o pessoal elogiando ele ontem.
1: O VAR tinha que ter chamado aquele lance do Alan, mano.
2: Então, não, mas eu acho que foi pra amarelo.
1: Não, eu acho que era vermelho, mano.
2: Qual não, pena, não pega. Não,
1: o lance
2: não
1: do Alan, ele vai na direção do Félix Torres.
8: A gente não tem imagem lá, né?
2: É o Félix Torres, né?
1: É o Félix Torres.
2: Ele mas dá ele o carrinho. Não pega, ele pega só de raspão.
1: Pega
2: mano.
1: A sola, não. Não,
2: não
1: pega
2: foi
1: sola.
2: De. Não
1: é,
2: foi...
1: Que ele não afunda o pé, mas é um lance que o Alan ele vai disputar a bola lá com o Félix Torres e ele deixa, tipo, na pisada. o Félix Torres tira a bola assim, ele, na pisada ele desce assim o pé na região da canela.
8: É, teve um lance lá que falaram que foi pênalti, eu achei que olhando. Qual,
1: do assim, pênalti não.
8: Não, do Palmeiras, o cara empurrou o cara lá.
2: Mas não.
8: No segundo pau. No
2: cruzamento? É,
8: não. Achei nada. Muita gente comentando a respeito disso.
0: Esse lance aí que o Mano tá comentando, o cara correu risco, sim. Viu?
2: É, ele sim. Correu risco, mas eu na minha até vi os comentaristas falando,
1: eu achei que foi amarelo. É igual não, é igual aquela jogada do Kaká, que eu achei que era pra vermelho naquele jogo do Palmeiras lá, que Palmeiras vitória. É, eu vi o pessoal comentando, porque o lance do Maurício estaria vermelho na cotovelada, o lance do Kaká, que as pessoas falam, não, esse lance era de amarelo, eu acho que é vermelho, porque independente dele pegar a bola ali naquele lance com o Arias, é uma jogada que no restante do movimento pega o jogador do Palmeiras, mano. Olha lá, Domenico, ó, o lance do Alan.
2: É, mas aí então, mas aí. Visto isso aí. Não, é que é o frame, né? Quando fica parado, não dá.
1: Não, mas pega. Ele
2: não, pega, mas pega, ele onde tira tá nessa sola, hora, né? Ali, ele tira, pega a pontinha. Né? E foi
1: não, ele... pontinha não, ele pega com o meio do pé, olha lá.
2: Não pega, isso, mano, não pega. Ele pega e dá um raspãozinho.
8: Agora, mas... a preocupação, seu Bento, maior aí de tudo, não, né? Esses lances vai acontecer pra lá e pra cá e vai acontecer isso aí mas mesmo. Mas
3: se fosse com vocês...
8: O VAR, é, mas teve outros lances...
3: Tava mandando xilique.
8: Mas teve, eu dei xiliques ontem lá com o árbitro que, e justamente, é que não teve... vou lembrar agora. Teve vários.
2: Teve.
8: É que o Sombra não viu. Teve vários lances da pró Palmeiras que ele não deu também, que eu tava ficando puto da vida. Tava quase descendo lá pra falar com ele, que eu tava lá no estádio. Então, assim, juizado é tudo muito ruim. E eu, com essas coisas que você falou, eu tô com muita dúvida ainda se vai dar certo. Porque aqui no Brasil, a coisa pra acontecer é complicada com relação à arbitragem. Enfim, eu não vou ficar falando mais sobre a arbitragem, porque é difícil. Mas o lance maior é que o Palmeiras não está conseguindo jogar futebol.
2: Principalmente quando o time vem fechado aqui. E é em casa.
8: E a gente vai ter problema quarta-feira, porque o Cego vem aqui e vai fechar dois busão aí. É sim. Dois busão lá atrás. Quero ver que o Palmeiras vai...
0: Ah, esquema
8: o Palmeiras jabuticaba. Tem que ter um jeito de abrir retrancas. E quem tem que fazer isso é o Abel. O Abel tem que fazer o time jogar. Não está jogando futebol.
2: Não.
8: Ele voltou bem da pós-Copa. Mas agora tá caindo de novo aí de produção. Precisa acontecer. Não pode mais não acontecer. Porque assim, a gordura, ela tá devagarzinho indo embora. E a gente não pode ficar marcando. Parece que
2: tomou uma caneta aí, né?
8: Parece que pode jogar o Katsu. Aí o pra seis, seis podendo ficar três, porque eles têm um jogo a menos.
1: Eles vieram dos caras lá, ô Domingo.
8: Tudo bem, Marcão, mas ainda vai ter o jogo de volta aqui. Mas aí sim, não tem Marcão, nada.
2: O Palmeiras, ele tá com uma dificuldade, principalmente em casa. Tanto é que dos últimos, até peguei aqui, dos últimos cinco jogos em casa.
8: Em casa, Marcão, o Palmeiras não tá indo bem.
2: Não tá indo bem. E assim...
8: Fora ganha.
2: Por quê? Aqui
8: não tá conseguindo.
2: Os caras vêm e começam a fazer uma
1: retranca. Quer que eu passe de fase pra vocês,
2: contra o
1: Flamengo?
2: Não, obrigado.
1: O Flamengo eu passo de fase.
2: Não, o Flamengo vai demorar lá pra frente. Mas é...
1: Tá disputando título com vocês.
2: E tem essa dificuldade gigantesca, realmente. Não passou
5: nem do Juventude, rapaz.
1: Mas o Flamengo ganhou um e pra ter outro, filhão. Dá segurada.
2: De furar esse bloqueio, né? O Palmeiras, ele consegue até rodar bem a bola, mas não consegue ali na finalização. Ontem ele entrou lá com o Sousa e com o Maurício, que os jogadores estavam tendo destaque. Mas eu acho que ontem... acabou, acho que a gota acabou aí. Eu acho que agora contra o Cerro já tem que voltar com o Flaco, com o
8: Vitor Roque. Eu acho que já tem que pôr os caras pra jogar pra ontem ter mais eles minutagem.
2: Ontem eles foram muito maus, os dois. Os dois foram mal demais. Tanto o Sousa quanto o Maurício não pegaram na bola, não finalizaram no gol do Internacional. E ali, o Marcão, ele joga com três zagueiros. Ontem jogou o Emiliano, que fez bem a função dele como terceiro zagueiro, porque a gente não tem lateral. E ontem, de novo... o Kelvin tá machucado, só tinha o Giai. Pra marcar, ele é um dos melhores. Ninguém passa por Marcão, ele.
8: Marcando. Ele não consegue dar um cruzamento.
2: Só pra você ver, ele tem zero assistências com a camisa do Palmeiras. Pra gol e cruzamentos.
1: Esse cachorro castrado, né? Não cruza.
2: E ontem ele pegou uma bola que ele chegou inteiro ali, ele mandou lá na lateral. Então, tem essa dificuldade. Então, não sei se o Abel pode usar ele como o terceiro zagueiro em algumas situações, porque realmente, quando você precisar dele para chegar numa linha de fundo, fazer um dois, cara, é péssimo. E agora eu vi hoje aqui,
8: aqui
2: se acontecer isso aí,
8: aqui, ó,
2: daqui, não embaça não. Pode vender. Lateral tem um monte aqui, da base. A gente faz aqui o sub-20 aqui.
8: Nápoles tenta a contratação de Jai, lateral do Palmeiras.
2: Isso aí. Lateral direito, a gente faz sub-20. Aliás, amanhã às 3 da tarde teremos o Dodô aqui novamente. Palmeiras e Mano, sub-20 com imagem. Né? Tem lateral lá, não tem problema. Né? Se o Napoli vir mesmo pra levar o Jai, leva. Não
5: fica embaçando. Mas vocês emprestaram o melhor que vocês tinham aí, que é o Gilberto.
2: Mas é o melhor, mas não joga, né?
5: Chamada aqui, Gilberto Júnior. Mas e tá... lá no Atlético Paranaense é Gilberto Santos.
2: Mas ele tá jogando?
5: É reserva, não é? É reserva, né? É reserva. É reserva. O titular é outro Gilberto, eu quero do Bahia.
8: Gente, eu posso ser sincero.
1: E o Garcia, a bola nas costas, ainda
8: Palmeiras...
1: tá lá?
8: Não. O Palmeiras tem outros Garcia. Jogadores lá da base que são melhores do que o
5: Garcia é lembrado por outra coisa, Marcão, que é melhor a gente não aqui, falar.
8: Ó, é o bola a nas multa, costas. O seu Bento, do... a multa do GI... é 100 milhões de dólares, dá 508 milhões.
3: A Leila faz um desconto.
8: Pelo amor de Deus, gente, não vai na multa, hein?
0: 100 milha, velho?
8: É, mas não vamos na multa, vamos, né?
2: Sim, sim.
8: Vamos.
2: Não, pode dar um descontinho aí.
8: Não, né? Belo desconto.
3: Dá um desconto de 95 milhões.
2: Puta desconto. Passa no Pix, vê o que os caras querem fazer lá. Vê que eles querem fazer lá o Nápoles, nossos amigos italianos aí.
3: Pode vir aqui. O povo quer saber. Qual é a desculpa que o Abel deu dessa vez?
2: Não, ontem ele não deu, aí que tá.
8: Eu não ouvi a coletiva dele,
2: porque acabou. Aliás, ontem. Ele mudou, então não era isso. Não, ontem. Aliás, Sombra, tem que até parabenizar, porque ontem ele não fugiu das perguntas. Né? Você não perguntou se ele gosta de maçã, ele respondeu morango. Ah, eu gosto de pizza.
1: Ah, não, ele não tem que parabenizar, só fez o óbvio.
2: Não, tem que parabenizar por isso, porque é isso que a gente quer ver da entrevista coletiva.
1: Mas parabenizar dele. O cara por fazer o óbvio?
8: Eu não ouvi, fazer, eu parabenizar. Sou
2: ontem, pra mim, foi uma das melhores dele, porque ele não fugiu das conversas, admitiu que o time não tá jogando bem. É, falou do Paulinho, né, que o Paulinho não tem problema naquela contusão mais. É, realmente foi um esforço que ele fez, é normal quando volta, né, deve voltar em breve. Mas falou do time, que faltou, o time tá tendo agora, dificuldade com retranca, tudo isso aí, mas foi bem ontem. Depois vocês acompanham a coletiva,
8: eu gostei. Tem um detalhe aí, ô, seu Bento, que é importante a gente falar, né, que o Abel fala sobre isso, né, a zona 3, né, que é a última zona do gramado, né, zona 1 defesa, zona 2 do meio de campo e zona 3
1: ataque. Último terço também conhecido como.
8: E o Palmeiras não tá conseguindo no último terço do campeonato, do campo, né, a efetividade. E a gente, eu tava com o seu Bento lá, a gente tava vendo. Aquilo lá mostra o retrato do que tá acontecendo, seu Bento. Sim. Eles ficam chutando bola pro gol, sabe? Antes de começar o jogo, fica
2: verdade.
8: Chutando.
2: Verdade.
8: Ontem.
0: O aquecimento.
8: Se eu for falar pra você, Gê, que o nível de acerto foi 5%, você acredita em mim?
0: Porra!
8: Tô falando sério. A maioria errava o gol, chutava pra fora, chutava pra
2: ali longe. Ali é uma amostra, né?
8: Pegava o goleiro.
2: Tá caribado,
8: aí eu não, falei pro seu bem, hoje...
0: Tá desligado, né?
8: Falei pra ele, Falou. Hoje eu não sei não, hein? Os caras não estão bem aí.
2: É isso.
8: Não também. Quem mais acertou é quem não tava jogando. O Evangelista, que mais acertou o gol lá. E mais um jogador que tava na reserva lá, que eu não vou lembrar agora.
2: Falando rapidinho do campeonato, não vai ter jeito, né? O papo vai ficar entre Palmeiras e Flamengo de novo. Vai ter esse jogo aqui. O Flamengo hoje é 6 pontos atrás, mas tem um jogo a menos com o Mirassol no Maracanã e o confronto direto. Então não adianta. O campeonato,
8: hein?
2: A gente vai achando que vai disparar, não vai. Porque o Flamengo também empatou com o São Paulo, empatou com o mesmo Internacional e ganhou do Vitória ontem, que ficaram 10 dias parados, né?
8: Sim, sim.
2: Né? E voltaram ontem, o Palmeiras vem de uma maratona, o Palmeiras tropeçou contra o Galo, empatou ontem em casa. Então, cara, eu acho que o campeonato vai ser isso aí. Vai ficar essa distância e vai encontrar os caras aqui. Eu não sei quando é esse jogo, se é setembro, novembro. É
8: antepenúltimo do campeonato.
2: Eu acho que vai ser aí que vai decidir. Mas tem que ficar esperto. Pelo menos tem que rodar mais, né?
3: Já deram 10 mil likes lá? 7? Tá pouco isso aí já, hein? Olha aqui. A galera, o Mano pediu e o pessoal tá descascando aqui. O Fábio Cruz. Parabenizar por fazer a obrigação dele. Ha, ha,
1: vergonha, isso é uma vergonha.
3: Esses dois verdes.
2: O que não, obrigação do quê?
1: O seu Bento lambibola.
8: Mas ele parabenizou por ele ter dado as respostas corretas.
1: Mas por fazer o óbvio.
8: Não,
1: você tá dando parabéns por alguém fazer o óbvio.
2: Não,
1: fazer
2: óbvio nada. Ele fala o que ele quer na coletiva dele.
8: Ele não está na coletiva dele.
2: Eu não é seu técnico frouxo que fica inventando coisa.
1: O negócio é o seguinte. O Abel, ele é o rei de sair das respostas. Então,
2: por isso que eu dei parabéns pra ele. Assim que ele tem que ser.
1: Não, mas é que tá.
2: É isso.
1: Você não tem que parabenizar alguém por fazer o óbvio. Se você perguntar, o cara tem que responder a respeito de
2: algo. Óbvio pra você.
1: Ué, como assim?
2: Pra você.
1: Não, é chamar o repórter de imbecil. Se o cara pergunta alguma coisa pra ele, o cara não responde, o cara tá perguntando, chama o cara de imbecil.
2: Eu quero que ele fala do jogo. E é isso que a gente tem que saber. Aí eu não quero saber depois o que vai acontecer. É isso que eu tenho que fazer.
1: E quantas vezes ele foge da resposta? Mas enfim,
2: ele foge algumas. Ele foge.
1: Algumas todas, né?
8: Mas, olha, o jogo Palmeiras e Flamengo vai ser dia 22 de novembro.
2: Tá.
8: Nossa.
2: É que rodada que é?
8: 36ª, mano.
2: Ó, duas rodadas antes de...
8: 36, 37, 38.
2: Depois só faltam mais duas aí pra terminar o campeonato. É antepenúltimo.
8: Pode virar uma final.
2: O Gomes voltou, viu?
8: Quem?
2: Gomes iniciou a transição física e pode voltar quarta-feira.
8: Outra coisa que eu ia falar. Esse lance aí, muita gente fala, é retranqueiro, jogou com três zagueiros. Não funciona assim o futebol. Às vezes você joga com três e nem por isso que você é retranqueiro. Uhum. Você abre os alas e os alas vão fazer o serviço dos caras.
9: É ontem, os alas exemplo, é o Giai, né?
8: Ontem, não, mas ontem, mas, não, o Giai não jogou.
9: Não.
8: Ele pôs o Emiliano como terceiro e o Alan que ficou correndo naquele setor.
9: Na direita ali?
8: É, o Alan. Então não tinha nem lateral direito, pra ser sincero, mano, entendeu? Então não funciona assim o futebol, né? Porque tem três zagueiros que, puta, retranca. Não funciona assim. É outra coisa. Agora, em três zagueiros, seu menino, me desculpa, o Palmeiras funciona com três zagueiros com o Gomes jogando.
2: É, isso aí.
8: Gomes, Murilo e o Alexandre Barbosa. É. Se não for, não tem que pôr três, porra.
2: Fez uma partidaço o Barbosa não, ontem, hein?
8: Jogou e outra, bem. Em casa, eu acho que não precisava também pôr ontem os três.
2: Não, porque ele viu que tava amarrado ali no segundo.
8: Mas mano, aí que coloca tá. Os dois lá, o Murilo e o Alexandre Barbosa.
2: É, aí que tá, Domênio. O problema é que a gente tinha frente, lá. Velho. O problema é que a gente não tava sem um lateral,
8: né? O Palmeiras precisa
2: buscar
8: vitória, né? Precisa buscar vitória. Não pode empatar em casa, porra.
2: É, mas acho que tá na hora agora, na quarta-feira, de voltar aí com os caras que são os titulares mesmo, Flaco, Vitor Roque,
1: e ó, vou já te tem falar, que voltar. A Leiloca, velho, deve ter rasgado a roupa ontem, assim, tipo, olhou pro espelho, assim, rasgou aquele vestido da Dior dela. Sabe por quê, RG? Ela deve ter olhado assim e falado, porra, o Corinthians gastou 5 no Pedro Raul, gastei 27 no Tigrinho aqui, ó, e o ai. Cara que tá resolvendo é o Pedrão.
9: Aí.
1: Sabe, ela deve ter falado pro tal do Lamarca.
8: Você deve tá maluco. Por que bebeu aí?
1: Não, mas o Vitor Roque, ele teve a chance do jogo ontem, naquele lance que ele deu um traque na mão do
8: goleiro. Tava impedido.
2: Teve, mas tava impedido.
3: Tava. Acho que tava. Aí, superchat da Márcia Silva. Palmeiras precisa de ódio, sangue no olho.
8: Precisa.
3: Vitamina B12.
8: Concordo.
3: É ódio testo, não leva testo. Nada, hein, gente?
8: Aí, ó, não, ódio não,
9: modo de dizer.
8: Eu acho que o Palmeiras tem que ter mais sangue no olho pra jogar o futebol. Não,
2: sangue no olho é os caras que cantam, fala outra coisa.
1: Sangue no olho, é tapa na orelha, é jogo da vida.
8: Não, mas tem que ter vontade, vontade de ganhar a porra do jogo.
1: Então, é ódio.
3: Daqui a pouco a gente volta a falar do Palmeiras, até porque estão questionando o tal de uma agressão do Barbosa aí.
1: É o que eu falei aqui, o lance da canelada, não, a canelada na cabeça
2: do carboneiro, né?
1: É. É, o Barbosa é igual
2: aquele cara. Ele passa por cima do cara.
1: Ele passa por cima, sobre igual, por exemplo, você tá dirigindo no shopping, tá? Sim. É, a prioridade é sua, da rua ali, da via. Mas o idoso parou na tua frente, ele desmaiou. O idoso desmaiou. Você faz o quê? Você para ou você continua?
3: Aí eu paro.
1: Exato, é o que ele deveria ter feito e não fez.
3: Rapaz, hoje na minha frente, do meu carro, assim, bicho, dois caras se pegaram de porrada.
1: Ô, louco.
3: Assim dois é bom, cara. Dois motoristas se pegaram de cacetada de porrada. Ô, louco.
9: Você não filmou? Você não filmou?
2: Eu não. Achei que fui mandar e mandar pro Léo Dias. Os
3: caras caírem em cima do carro e estragar, meu. Você tá de brincadeira. Se pegaram, bicho. Nossa. Um com cacetete na mão.
1: Ô, louco. Você não filmou? Você também te fala aí, velho.
3: Eu não vou filmar.
9: Já óbvio. Foi melhor. E tá vai comentando, entendeu? Faz uma live.
1: Cara. Esse tipo de coisa rende na internet, cara.
8: Mas o cara deu o cacetete ou não deu?
3: O quê?
8: Na cabeça do outro.
3: Meu, você não tem noção. Porradaria. Mas os dois rolando no chão.
8: É sério?
9: Onde foi essa pegada aí?
3: Perto de casa.
1: Não, mas eu vou te falar. Posso falar? Hoje em dia só tá tem...
8: sem paciência.
9: Cara. Paciência então, zero.
1: Mas como diria o Mandela, você é doido até achar um doido e meio.
8: É.
1: Porque o negócio é o seguinte, esse tipo de
2: Mandela
1: de
2: falou idiota, isso,
1: sim. Falou.
8: Aí quando o cara vai lá, pega um berro dentro do carro e mata o cara.
1: Exato.
3: Tinha sido o Cabral essa porra.
1: Não, foi o Mandela. Cabral. Lá em Robben Island, quando ele tava preso lá na... Era Robben Island, não era a prisão dele?
9: Acho que era. Na África do Sul.
1: Aí, porra, o Sombra, porque hoje em dia, cara, tá cheio de valente no trânsito. Mas é o tipo de valente, velho, que... Tá ligado? Tipo, vou resolver a parada na porrada. Irmão, volta pra casa, velho, tá ligado? Tipo,
2: exato, mano.
1: Mano, também pensa concordo, na tua família, larga de ser imbecil, velho. Tá ligado? Toma uma fechada, não aconteceu nada, não bateu o carro, mano, ó, vaza.
8: Vai embora.
3: Se o time cair, sabe? Deixa pra lá.
9: Mano. Mas na moral, se um dos dois for ouvinte do programa, liga aí pra falar por que foi a treta.
1: Mas, velho, tipo, hoje em dia as pessoas estão querendo se matar, velho. Hoje em dia as pessoas aí, pro cara chegar num carro mesmo, buscar um berro mesmo lá, mano, tá ligado? Buscar uma peça sem tal aço em você, velho.
3: Então.
1: Ligado? Besteira, mano. Tá cheio de gente que não tem nada pra perder na vida aí, mano.
8: E a última coisa, né, seu Bento? Amanhã tem sorteio, hein? Da Copa do Brasil.
2: É, às 11 da manhã.
8: Tá sabendo quem que nós vamos pegar aí nesse troço.
2: Isso,
8: hein?
2: Exatamente.
1: Quer pegar tem o Santos, dois... né, sem vergonha. Tá louco pra pegar o Santos, mano.
8: Não, deixa o Santos lá. tem o Santos, a probabilidade da Santos, tem os dois do Sul, né? O Grêmio e Inter, tem o Vasco.
2: Os dois de Minas.
1: Os dois de Minas, Atlético
8: e Cruzeiro. Vasco, Vitória e tem quem mais?
2: Os dois de Minas.
8: Ah, Cruzeiro Atlético.
9: Ó, quem pode dar trabalho é o Cruzeiro.
8: E só a respeito da Atlético. Se viu? Der só clássico, mano.
9: Ó, será legal.
8: Grêmio e Inter.
3: Vamos.
8: Atlético Cruzeiro. Palmeiras e Santos.
9: Regional, Grêmio.
2: Acho melhor não, Domênico. Acho melhor não.
3: Vamos dar continuidade aqui.
9: Ah, não, Sombra, não.
3: É, o Guilherme, agora Guilherme sim, né? Pepo fala, Mandela falaria mesmo. Olha! Ai, que merda!
9: Oh, mas na moral, Sombra, a treta aí dos dois motoristas aí, a chance de ser um deles santista aí é grande, porque meu irmão falou, ó, tem muito cara que não tem nada a perder, o Santos não tem mais nada a perder.
3: Eu não sei se o outro também não torce pra outro time perto.
5: É, eu acho que o outro torce por São Paulo.
8: Rapaz, São Paulo
5: é. O Fernando Aguiar. Desde abril.
3: Desde abril, Fernando Aguiar fala, sou taxista, 23 anos, o trânsito está insano.
9: Tá mesmo.
3: Deixa eu ver o que mais aqui. Discussão em trânsito é desnecessário, diz Oswaldo Calisto.
8: É difícil.
3: Deixa eu ver aqui. O Palmeiras sempre pega o mais fácil. Dito isso, vai pegar o Santos.
9: Aí.
3: Certeza que vai ser Porco e Vasco, tenho certeza. A Leila... Ai. Então tá bom. Muito bem. Vamos lá, agora dando continuidade ao Estádio 97. Ó, já, cara. Putz, vocês acharam que tava tendo choradeira de porco? Não foi nada. Já. Tem choradeira tricolor, já. Tem choradeira com cheiro de peixe. Tá bom? 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
1: Maravilha! Continuando com as manchetes do Estádio 97. São Paulo! Meu Deus do céu!
0: Versão brasileira.
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2: Mas o Grêmio vacila na saída de bola. São Paulo na recuperação. Vamos, São Paulo. Ainda nesse primeiro tempo vem com Ferreirinha. Balançou, tocou pra Luciano. Bateu cruzado. Marcos Antônio desviou. Everton fez a defesa. Voltou Danielzinho. O Calari bateu. É gol!
3: Com energia.

0: agradável.
1: Eduardo Chileiro, São Paulino no Campeonato Brasileiro. O Grêmio vacilou.
2: Escanteio lado direito.
1: Pavão levantou na boca do gol. Toque de cabeça, sobrou na segunda trave. Desvio do Wallace. Aí é gol do Grêmio.
3: Vamos!
4: Vai pro TV.
3: Vamos!
5: Se ferrou.
1: Já foi autorizado. Maru olhou pra bola. É o Pavão. Perna direita, bateu, passou da barreira. É gol do Grêmio. Ela passou por baixo da barreira. A bola passa por baixo da barreira. Impressionante. E o filme se repete. O São Paulo que abre o placar. O São Paulo que fica à frente do marcador. Não consegue sustentar. Vem como um outro time no segundo tempo. De novo. E o Grêmio consegue buscar a virada na Arena Grêmio. Pavon bater, ela passa por debaixo da barreira. Quando o Rafael foi, já não tinha mais tempo. Ela morre no canto direito do arqueiro São Paulino.
6: A gente tem que chegar a 45 pontos. E acho que com esta atitude, com esta convicção, com esta ideia, acho que vamos a chegar.
7: O placar do Estádio 97 informa. Lá em Grêmio.
8: Vocês vão ver só. Cobrem de mim. 3-0. Cobrem de mim.
7: Grêmio 1, 2. Aracan, Baracatã, 1. Aí tem coisa que a gente já sabe, né? Todo jogo é esse. São Paulo sai ganhando, faz um primeiro tempo de Real Madrid. O segundo tempo vem a virada e vira um... Vira o São Paulo mesmo, né?
1: Chega de sufoco e ó, eu já tô mirando o G4, hein? Eu já miro o G4 do Campeonato Brasileiro.
7: Tem gente que fica defendendo o Dorival, virgem no Brasileiro, não ganhou nenhuma. Pra finalizar, aquele zoom bonito na cara de trouxa do Marcão.
0: Sou Dorilover, mano. Sou mesmo, Dorivete. É o que, é que você esquece de chamar?
9: Cadê o Pandorinho? Fala aí, Bambi. Fala danaba, fala aí, Bambi.
0: Vai, Bambi.
9: Fala danaba, fala aí, Sombra.
10: Fala, fala.
9: Fala danaba, fala aí, Sombra.
2: Cadê o trouxa do...
0: Correu, do Mota correu. Mota
2: de
0: correu.
2: De novo?
0: Ah, ele inventa sempre um...
2: Deixa sempre vocês dois aqui, né?
0: Mas se tivesse ganhado, você ia ver se ele não tava aqui hoje. Covarde.
4: Fala aí, fião. Pode falar aí, do time da virada.
0: Fala, velho.
4: Time da virada.
2: Mas o que acontece? Primeiro tempo,

0: estão ganhando ou jogando bem, depois...
1: E faz gol antes dos 10 minutos.
2: Jogando bem?
1: Não. O São Paulo sempre sai antes dos 10 minutos, faz um gol, mas depois vai perdendo o gás.
3: Então, assim...
1: ficou 10 jogos sem jogo, 10 dias sem jogar, hein, Marcão?
3: Sim, é um absurdo.
2: Vocês têm mais derrota do que o Peixe, velho.
3: Sim. Olha, é que o São Paulo ganhou mais também.
2: Olha que desgraça.
3: É que o Santos empatou demais, né? O São Paulo ganhou mais do que o Santos, mas perdeu mais também. Mas, enfim, em relação ao jogo... você falou que o São Paulo jogou um primeiro tempo bom, não foi? Eu acho que contra o Atlético Paranaense, que pra mim foi o mesmo cenário do jogo contra o Grêmio, começou ganhando, lá foi pro intervalo vencendo a partida e depois toma virada no segundo tempo, né? Naquele jogo contra o Atlético Paranaense, eu concordo que fez um bom primeiro tempo, mas depois com 5 minutos do segundo tempo conseguiu a proeza de tomar 2 gols. Contra o Grêmio agora dessa vez também aí, na minha opinião, o São Paulo, o que faltou foi concentração, né? Em determinado momento, cobrar também os jogadores, mas aí que tá. Você pega o Rafael, baita cara de sono, cobra quem aquele cara? Aí você pega esse traidor desse Arboleda aí, que há um mês atrás tava pedindo a rescisão de lateral. Traidor. Tem moral pra cobrar quem, região, um cara desse? Então o sistema defensivo todo do São Paulo, ninguém se conversa. O primeiro gol do Grêmio, os caras fazem linha de passe de cabeça, irmão. Foi 3 toques de cabeça dentro da área, ninguém corta. Sabe quando você tá jogando bola com seu filho? Sabe, mano? Tá jogando bola com o Antônio lá, fica jogando, o moleque fica olhando a bola pra cima, fica passando do lado. Pô, tá a defesa do São Paulo. Aí o segundo gol do Grêmio lá também, porra, na minha opinião, o Pabon, ele bate a falta de uma maneira horrível. A bola passa no meio da barreira lá, infelizmente, o Rafael não consegue pegar. É uma bola difícil, acho que um grande goleiro, nível seleção brasileira, poderia ter pegado. Mas a gente sabe que hoje os caras molham o gramado lá, a bola vem muito rápida, vem lisa lá, etc.
1: Barreira abriu, porra, vai meter o pau no goleiro.
3: Não, mas assim, tem gente que critica, né? Os caras carrega na tinta em relação a isso. Pra mim, era uma bola que assim, um grande goleiro poderia pegar, mas seria um milagre. Não é o caso do Rafael, mas enfim. O São Paulo, ele perde, Sombra, de novo. Mas
2: você tá falando da falta?
3: O gol do Pabon.
2: Cara, na boa. Na hora que saiu a falta, que eu falei, que merda, desnecessária a falta. Sim. Juro pra vocês, cara, eu juro. Vai sair o gol dos caras. Eu falei, pra mim mesmo. Tava aí sozinho. Vai sair o gol dos caras. Porque falta idiota na frente da área, você vai ver que vira gol. Vira.
3: Sim.
2: É impressionante. Foi o Lucas Ramon que fez a falta.
3: Sim.
2: Idiota!
3: E assim, Sombra, o 8º jogo do São Paulo sem vitória no Campeonato Brasileiro. A gente sabe que o Campeonato Nacional é um campeonato que tem uma pontuação muito achatada, né? Como o Quintino disse, a última vitória do São Paulo foi contra o Mirassol, cara.
2: Abril.
3: Em abril.
4: 25 de abril.
3: Exato. Então, cara, realmente fica difícil. E aí, Sombra, a gente tem que pontuar também, porque o negócio é o seguinte. Eu sou fã do Dorival Júnior, tá? Sou fã, mas assim, negócio é o seguinte. Luciano de Meia já foi com Carpini, já foi com Rogério Ceni, já foi com Zubeldía, não funcionou com ninguém. Roger Machado, etc. Não funcionou com ninguém. Dorival, você já tá um tempo razoável no comando do clube pra saber que por ali não vai render. Outra coisa, Marcos Antônio aberto pela esquerda também não vai render. Você tá perdendo um segundo volante nota 8 pra jogar um cara aberto pela esquerda que vira um jogador nota 6,5. Dorival, você é responsável também por isso. Então, dentro desse contexto onde o São Paulo, pra mim, não tem liderança, é um time inerte, um time apático, principalmente no segundo tempo dos jogos, e o Dorival também, na minha opinião, poderia ter alternativas em relação a isso. Luciano de Meia não dá. Por que você não adianta, de repente, o Marcos Antônio pra tentar fazer essa função e abre espaço pra algum outro volante? Ah, mas São Paulo, quem é que é o outro volante? Bobadinho. Que se lasque, mas pelo menos você tem o Marcos Antônio jogando centralizado. É um cara de passe qualificado. Não tem uma boa finalização, é verdade, mas pelo menos em relação a passe e distribuição de jogo, na minha opinião, é o cara mais capaz. Outra aberração que o Dorival fez aí em relação à alteração. Ele me tira o Ferreirinha durante o jogo pra colocar o Cauli aberto pela esquerda, coisa que o Roger Machado também cansou de fazer.
2: Cauli!
3: Então é um cara que não tem velocidade, é um cara que não tem drible. Vai jogar um cara desse aberto a troco de quê? Dorival, você pediu a contratação, você autorizou a contratação do Vitor Sá. Por que você não coloca a porra do Vitor Sá jogando aberto pelo lado? Você entendeu? Pra mim, o meio de campo do São Paulo, ele escolhe lá 2 volantes, o Marcos Antônio fazendo articulação, na direita, quando tiver disponível, o Arthur, na esquerda, Ferreirinha ou Vitor Sá, e na frente o Calleri, não tem o que inventar. São 2 situações, Dorival. Ou você abre mão da porra do esquema pra ter o Luciano de segundo atacante, ou então você coloca o Luciano no banco pra poder jogar no esquema que você acha preferido. Nesse 4-2-3-1, então, Sombra...
1: Olha pra mim, ó, dá a mão. Ó.
3: Por quê?
1: Dorival é fraco. Repete
3: comigo. Não é fraco. Ai.
1: Repete comigo.
3: Não é fraco, mas você é teimoso.
1: Não, eu vou te falar porque é fraco. Porque o negócio é o seguinte: o Dorival, a última vitória dele no Campeonato Brasileiro, foi comandando o Corinthians em abril. É técnico limitado. O Dorival, no Campeonato Brasileiro com São Paulo, ele não ganhou uma partida.
3: Sim.
1: Ele já tá lá há quantos jogos?
3: Mas aí, mano, são 8 jogos sem vitória.
1: Isso prova, e eu vou te falar, o Dorival, esse negócio aí de fazer merda, eu sempre fui crítico quando ele falava, não dá pra jogar junto Garro e Bidon, falava, dá, porque já jogaram e foram bem, o Diniz fez os dois jogarem de novo, o Dorival aí fica com essa insistência dele aí, Luciano na meia, sendo que outros treinadores já fizeram e provaram que não deu certo. Sim. Sim. Sem contar que esse negócio de postura, que vocês estão falando, ah, eu não sei o que acontece, é postura de treinador. Eu cansei de ser crítico do Dorival aqui, pegavam no meu pé porque falavam, o time é ruim o cacete. O Diniz, quando ele volta, ele tem uma sequência, se eu não me engano, acho que de 9 jogos, Sombra, 10 jogos, que ele escala o mesmo time, mantém o time. Do Corinthians, ele vai para um aproveitamento de quase 70%. O mesmo time que o Dorival fazia merda, que falava que não dava para jogar. Então o Dorival, no segundo tempo, o time dele retrai de uma tal forma que é postura de treinador. Ele cansou, no Corinthians também, fazia 1-0 na Neoquímica Arena, jogo administrado, jogo controlado, ou por alterações, ou por recomendações que ele dava para jogadores, o time do Corinthians cedia o empate e cedia a derrota.
3: Sabe esse que eu discordo? Técnico
1: é meia boca.
3: Sabe o que eu discordo?
1: Você vai me dar razão em 2 meses.
3: Vamos lá, sabe o que eu discordo? Porque o São Paulo contra o Atlético Paranaense, ele tomou um gol com 5 minutos no segundo tempo e tomou 2 gols. Isso aí não tem a ver com postura, não tem a ver.
1: É a personalidade do time.
3: Não, aí é que tá. Mas assim, o Dorival foi campeão da Copa do Brasil com o São Paulo extremamente guerreiro em 23. Então, se aquele treinador... Isso. Não, mas é que tá. Se aquele treinador conseguiu, dentro daquele cenário, fazer um time ser brigador, a culpa não é do treinador. A culpa é dessa cambada de frouxo aí que não se cobra, que não se fala dentro de campo. Esse é o grande problema. Por isso que eu tô te falando. O Rafael, ele não tem perfil de liderança. O traidor aí, que muita gente bateu palma pra voltar pra zaga, como é que um cara desse, que há um mês atrás tá pedindo a rescisão unilateral com o clube, fazendo essa cafajestagem, como é que ele tem coragem de cobrar alguém dentro de campo? Joga de cabeça baixa. Então, o sistema defensivo do São Paulo, o sistema defensivo frouxo, os caras não se cobram, os caras não conversam e por isso toma esse monte de gol idiota que tá
1: tomando. Mas ô Marcão, você tá nessa onda de tipo, ah, o Dorival foi campeão, não sei o quê. O Corinthians, ele passou pelo mesmo processo que o Carille. Mas pega a carreira do Carille, depois que ele saiu do Corinthians. Não tem mais merda nenhuma em lugar nenhum.
3: O Dorival foi campeão da Copa do Brasil,
1: não passou com vocês. Você vai entender. O Dorival, mesmo sendo campeão, ele não consegue ratificar um trabalho. O Dorival, campeão no Flamengo de 2 títulos, não renovaram o contrato dele, isso porque não é por acaso. Porque
3: queria um hype do português lá.
1: Não é hype de português.
3: Eu acho
1: que
3: queria,
1: mano. Ô Marcão, qual que é o nexo, Domênico Gato, de você ter um treinador campeão, 2 títulos naquele ano, Dorival ganhou com o Flamengo, e não renovaram o contrato dele porque queria hype de português? É técnico campeão, porra. Não justifica você mandar um técnico embora ou não renovar o contrato desse técnico, sendo que você confia no trabalho dele. E não tem hype. O Dorival, ele foi campeão no Corinthians apesar do Dorival. Ah, não, desculpa, é por causa dele. O Dorival não é recalque. O Corinthians, quando foi campeão lá em 3 campeonatos paulistas, com o Carille e campeão brasileiro, foi apesar do Carille. E eu volto a falar aqui, o São Paulino, ele se pega naquela campanha da Copa do Brasil pra falar que o Dorival é bom técnico. As campanhas do Dorival depois dos clubes que ele passaram, inclusive por seleção brasileira, horrorosas, horrorosas. O Dorival não tem convicção no trabalho dele. E você vai me dar razão em pouco tempo, não precisa ser 2 meses não. Um mês e meio, talvez, aí se o São Paulo continuar mais 3 derrotas, aí você vai falar que eu tenho razão.
4: Passando.
1: É meia boca, técnico fraco.
4: Uma informação aqui, Sombra. O clássico São Paulo e Corinthians, lá no final de outubro, deve ser na Vila, tá? Porque vai ter show do BTS, são 3 shows, são 3 dias.
3: BTS.
4: Então, tá entrando em acordo com o Santos, deve jogar São Paulo e Santos Corinthians
5: na aceitou,
4: Vila.
5: Viu, Beto?
4: Já aceitou,
5: viu, Beto?
4: Já aceitou?
5: Já aceitou. Já.
4: Então é isso.
1: E que vai ser o
4: jogo?
1: BTS.
4: Vai ser o
1: BTS.
2: Cara, eu vou falar um negócio pra vocês. Eu não consigo mais, assim... Ah, lógico, o problema tem lá o time. Se é escalação, se joga com vontade, se não joga com vontade. Se tá o ponta na meia, se o meia tá no gol, etc e tal. Sério mesmo, eu já não consigo mais ficar nesse debate intracampo. Sabe por quê? Tá tudo tão errado no São Paulo. Mas já tá tudo tão ferrado, tudo tão cagado. Vamos lá. É o terceiro preparador físico no ano diferente. O técnico que é o terceiro ou quarto? Era o Crespo.
3: Roger Machado.
2: O Roger. Já é o Dorival.
3: Terceiro, né?
2: Os caras estão com o salário tudo atrasado. Jogador que pediu pra ir embora. Esse é o clima do São Paulo. Sim. Esse é o clima do São Paulo. O Alan Franco pediu pra ir embora. Assim, eu já tinha visto o jogador pedir pra ir embora. Tipo assim, eu tô jogando aqui no São Paulo, eu quero ir jogar na Europa. Aí ele pede pra ir embora. O cara pediu pra ir jogar no México. O cara pediu pra jogar no México. Você já viu isso? Eu não vi alguém chorar, bater perna que quer ir embora e ainda deixar dinheiro pra trás pra jogar no México. O ambiente do São Paulo é horroroso. Né? O Enzo Dias, o cara quer ir embora voando. O cara quer ir embora. Aí, você precisa de jogador. Deus do céu. Deus do céu. Aí você vai ver o que você tem. Cauli e André Silva. Cauli e André Silva.
5: É, mas aí já entra naquela pegada que você fala, né? O que tem pra trazer, né? Quer dizer, e então, o que tem pra trazer...
2: Não... Eu não consigo mais chegar aqui e falar, não, olha, o time tá mal treinado, é isso, aquilo. Porque é tanta porcaria que tá acontecendo. É tanta porcaria. É tanta coisa ruim. E o São Paulo renovando contratos 2, 3 anos de jogadores. E, cara, a boa... Será que o Calleri botou no contrato que ele joga a Série B? Fica aí, ele joga? Luciano joga a Série B? Eu lembro, um tempo atrás, tinha jogador que fazia contrato com um time grande, mas se cair, eu tô livre, vou embora.
5: Esses caras dão linha, hein?
2: É. Luciano já tá, acho que é o sexto ano dele no São Paulo. Acho que é o sexto ano dele no São Paulo. Você quer retrato maior do momento do São Paulo? Quando você tem um jogador como o Luciano, uma das referências nos últimos 6 anos e o seu maior artilheiro. Então, assim, é tanto erro, é tanta coisa ruim. E os caras lá estão colocando candidato a conselheiro. O Caboclo, meu
4: Caboclo,
2: Deus do céu.
4: Caboclo, boa.
2: Gente do céu, essas pessoas quando vira presidente de CBF, olha, não é porque passou na candidatura de gente boa. Não é. Não é. Só vai pra lá o pior da política. Só vai pra CBF é o pior da política. O que tem de pior é o que vai pra essas coisas. É presidente de FIFA, é presidente de CBF. Aí o cara ainda tem um problemaço de assédio e o caramba. Aí... Grupo de conselheiros, São Paulo bota ele como candidato de oposição. Um dos candidatos de oposição.
3: O ex-presidente foi preso, né? Tá sendo acusado dos negócios.
2: Então é o seguinte, cara.
3: Só manter o ritmo.
2: Não dá pra debater, eu não consigo mais debater o São Paulo no sentido de tipo, ah, puta, escalou errado. Não, olha, faltou isso, faltou aquilo. Porque o São Paulo precisa ser reiniciado.
1: Não, mas você também não abandona o barco, não. Você precisa ser igual aqueles caras que estão tá no casamento ruim. Você precisa fingir que tá bem. Ou pelo menos mostrar por aparência. Mas tem que mostrar,
2: não, mas eu não mostro
1: a aparência. A gente não quer você aqui entregar. Ah, não, só vou falar no dia que... Senão você não vai voltar a falar mais do Trica, velho. Né, RG?
2: Dane-se.
5: Pô, não me chama pra... Não,
1: eu quero saber a sua opinião.
5: A minha opinião é só muda o discurso do Sombra, pra mim só muda as cores.
1: Vocês são o maior loser da porra. Só torce na boa,
2: cara.
1: Mano.
2: O São Paulo...
1: Daquele tipo de cara lá que se acompanha a perder a perna, você larga, mano.
2: Sabe? O São Paulo já era.
5: É, eu vi você a semana passada.
2: Se não cair o ano que vem, é a mesma porcaria. Se não cair o ano que vem, é o mesmo enredo. E é um entra... Nós estamos nessa.
1: Mas se cair é um enredo novo, então você prefere a...
2: Não, assim, é o pântano, é o mesmo jeito.
1: Não, mas a Série B é da hora,
2: velho. É o pântano, é o pântano.
5: Da hora, mano.
1: Não, é bom.
2: Mas
1: imagina que eles vão sofrer.
2: Eu juro pra vocês.
1: Vocês não têm vacina pra ir pra Série B, olha, com as caras de coitado
2: que vocês têm. Eu juro pra vocês que, pra mim, se amanhã for efetivado o rebaixamento do São Paulo, não vai doer mais do que já vem doendo. Há 13 anos assistir o São Paulo.
1: O pior não é cair. O pior é quando você abrir a home do Globo Esporte e não tá teu time na... Você coloca Brasileirão.
2: Puta,
1: aí que cai a ficha, tá ligado?
2: Então, hoje é pior quando eu vejo que tá ali.
1: Não é, velho. Não é.
2: Vou lembrar que hoje tem jogo do São Paulo, é triste. Pô, sábado eu falei, meu, que merda, tem jogo. Juro por Deus. Falei assim, sábado à tarde, podia estar saindo, podia fazer qualquer coisa. Aí vai lá o idiota, né? O mínimo de compromisso, mas tem jogo, né? Tem o estádio.
5: E não adianta entrar nesse papinho aí, galera. Tem times piores, não vai cair, não, hein?
2: Não, o São Paulo verdade. É um dos piores. É,
5: não adianta, não.
3: Nossa, essa sorte é que tem o Santos. Essa sorte
2: que tem o Santos. É terrível.
5: Não vai nessa, não.
2: A falta de perspectiva. Não há perspectiva boa pro São Paulo. Não há. Não importa candidato. Não importa nada. O São Paulo já era. É, o São Paulo é um morto-vivo na Série A. Ele pode não cair. Aquela coisa, ah, tem pior, não sei o que lá. Se bem que eu acho que ele é tão ruim. Hoje ele joga o mesmo futebol ruim de Santos, de Remo, de Vasco da Gama. É a mesma merda. Tudo igual.
5: Igualzinho.
2: Um lixo.
5: Igualzinho.
2: É um lixo. Agora, se cair, cara, na boa, que se dane. E pra mim já deu. Já não vou sofrer mais se cair. Os últimos 13 anos, 2013, não vamos esquecer. É. 2013, o São Paulo tava brigando lá na zona do rebaixamento.
3: 17 também.
2: E todo ano é aquela coisa. Todo ano aquela coisa. Não, mas é, agora vai. Deu certo aí, em 23.
1: Mas e o Dorival? O que você pensa do Dorival?
2: Eu acho que ele é um bom treinador. Lógico, não é nenhum gênio. Eu acho que ele é apenas um bom treinador. Aquele treinador, os melhorzinhos que nós temos em nota 6, 6,5 no Brasil.
3: Arroz
2: é
3: com isso. Feijão.
2: Eu não consigo... Mano, se, por exemplo, você tira o Dorival, põe aí outros treinadores medianos do futebol, os nota 6 que nós temos aí, não dá pra resolver o problema do São Paulo. Não dá. Não dá. Como é que eu vou falar pro cara? Ele pode ter os seus erros. Mas tá tudo errado já. Já pega tudo cagado. O Cuca é um mau treinador?
1: Então, não, mas é que tá. Mas
2: não tem como ele fazer o Santos jogar melhor. Não tem.
1: Então, mas é o entorno do Santos, eu acho que é pior do que o do São Paulo. Porque o Santos ele vive num momento de crise maior. É, por exemplo, condição financeira. É, e o Quintino sabe disso.
2: Mas a condição financeira é a mesma.
1: Mas não acho que seja. A situação do Santos é muito mais grave do que a do São Paulo. É, e o Santos ele tem um endividamento absurdo que ele pode realmente aí ficar... É, talvez com as mãos atadas mais do que o São Paulo tá. Porque, por exemplo, o time do Santos, se você olhar no papel, material humano, tem condições de jogar mais do que joga. Mas é um negócio tão contaminado, velho, que, mano, tudo dá errado.
2: Até ali o Alberto Oca dizendo, ó, tem que vir um técnico imediatista pra não cair. Pra mim não resolve mais essa coisa. Ai, precisamos de um técnico agora pra não cair. Não tem mais Muricy pra vir em 2014. Não tem mais Hernanes pra vir em 2017. Não tem mais quem repatriar, quem trazer de volta. Os ídolos que o São Paulo tinha que poderiam resolver, já foi. Tá tudo morto, encostado. O São Paulo não tem mais onde recorrer, não tem dinheiro. Essa coisa, por exemplo, ah, precisamos não cair. E ano que vem vai ser o mesmo lixo, é o mesmo lixo, cara. O São Paulo precisa ser reiniciado, precisa ser vendido. Enquanto o São Paulo não for vendido, não tem mais perspectiva, não tem mais chance. O São Paulo é o morto-vivo do futebol, acabou.
1: Calma.
2: Não, calma não. Tô falando com aquilo que eu acho mesmo. É, mas é isso que eu penso.
1: Sim. Ó, eu vou te falar. Bate palminha pro Rafinha aí, ó. Os caras que ficaram lá naquela época lá que o São Paulo mandou o Crespo embora. São Paulo era líder do Campeonato Brasileiro. E aí contrataram depois o Roger e na sequência esse outro aí, primeiro, essa múmia
2: desse O primeiro Dorival. A ser demitido é o que tinha mais consciência de tudo.
1: É, pois é. E foi demitido porque falou a verdade. Quando estavam cobrando dele aí um desempenho. E o São Paulo não tinha como entregar. Quando ele pegou e falou, gente, vamos falar real aqui. Falou, não dá pra pegar time igual o Palmeiras e Flamengo. Falou, a gente tem que brigar na nossa realidade. E aí, nossa! Ai, porque é o São Paulo! Ai, é clube grande, não pode falar isso. O treinador ele tem que ser sincero, inclusive pra não iludir esse monte de torcedor emocionado que acho que vai brigar no mesmo patamar dos outros.
2: E é isso aí, tem torcedor que fica achando, não pode falar isso do São Paulo, não pode pois falar isso do São Paulo. O Crespo tinha razão.
1: Eu acho que tinha. Eu
2: vou te provou. Falar uma coisa, eu nunca falo isso, mas eu tenho razão, já foi. Foi pro saco, tá morto.
1: É, não é hora de pedir desculpa pro Crespo e falar, ó, você tem não, razão, mas volta.
3: O timing dos caras mandar o Crespo embora foi totalmente sem nexo. O São Paulo tava disputando a liderança do Campeonato Brasileiro com o Palmeiras.
1: Era líder.
3: Não, tava segundo.
1: O São Paulo acho que tinha 6 jogos, era 5 vitórias e um empate.
2: Tava se não fosse a pontuação do Crespo, onde a gente estaria agora?
1: Tava lá junto com o Santos, com o Remo.
2: O cara tava fazendo um milagre com o que tinha aqui. Ah, louco. Canta aí, Marcão.
3: Ah, não.
2: Oh. Ah...
3: Ó, vai rir.
6: Não,
2: ó.
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5: Charlie.

0: olha, é sensacional. Ô,
1: Samba, só passar os números aqui rapidinho. Crespo, hein? São 9 jogos, 20 pontos no brasileiro. Somando o Roger e Dorival, são 12 jogos e apenas 6 pontos.
2: Nossa! Aí, ó. 6. Tira, temos 26. Estaria com 20.
1: É, isso aí.
2: Estaria em 19º.
1: Exatamente.
0: E pega,
2: 19º!
0: E ó, quando eu falo a respeito dele, ô Domênico, não é perseguição, mano, mas pega o time do Corinthians, é o mesmo time desse cara. A campanha dele era uma merda, ele tava, se eu não me engano, acho que eram 8 jogos que o Corinthians tinha no comando dele, até ele ser demitido, e o Corinthians não vencia, RG. O Diniz chegou e, coincidentemente, ele foi pro aproveitamento de 70%. Aí podem falar, ah, mas é aquele efeito anímico que o técnico, quando chega, ele entrega. Gente, o Corinthians hoje, com as limitações que tem... Cara, é o City perto do time
3: do Dorival. Mas o Dorival, ano passado, ganhou a Copa do Brasil. O Diniz ganhou o quê esse ano, pra vocês?
0: Vamos ver a Libertadores, bacana. E mesmo que não ganhe.
2: Mesmo que não ganhe.
0: Gente, o Corinthians é o favorito. Vamos pegar. Ganha o chiqueiro e ganha Itaquera.
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2: Agora 19 horas e 1 minuto.
0: Repita.
2: 19 e 1, a voz do Brasil vai ao ar. Às 21 horas, tá bom?
0: Boa!
2: Deixa eu trazer um recado rapidinho aqui.
0: Manda.
2: O negócio é o seguinte. Pessoal, olha, com exclusividade, chegando aqui.
0: Você viu a camisa?
2: Em mãos, tá chegando.
0: É linda, hein?
2: Eu acho que vai entrar pra vender ainda hoje, hein?
0: É mesmo?
2: Top. É. Pega lá direitinho, Bá. Fala lá com o Lailton.
0: Lailton.
2: Vai essa camisa aqui do estádio. Lailton. Eu sei que você tá querendo aí aguardar a derrota do Peixe, placar, musiquinha, choradeira do... A choradeira com cheiro de maresia. Mas calma aí. Pera aí. Ó. Camiseta do estádio. Ó aqui, tá vendo? Nova camiseta do estádio.
0: Eu postei também aqui,
2: hein? É off-white. Puta tecido legal. Muito bacana.
3: Pegada oversize ainda, em sombra.
0: É.
2: Pegada oversize, é verdade. Pegada oversize.
3: Bom demais.
2: Vocês vão curtir demais, olha aí, ó.
0: E não é aquele tecido aí, sombra, pra quem tá olhando e às vezes não tem noção, não é aquele tecido fininho, não.
2: Não, não.
0: Grosso. É um tecido mais grosso.
2: Acho que esse é aquele famoso tecido, acho que me lava mil vezes que eu aguento.
0: É.
2: Cara, legal,
0: não é aquelas coisas porca, não, velho.
2: Então,
0: não.
2: Ó, já a gente vai trazer informação. 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
3: Escudo em alto relevo, lindíssimo.
2: Não, é exatamente. Lindíssimo mesmo. 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Ô, mano, top. 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
0: Opa, bora lá, Sombra. 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
2: Boa! Vamos lá! Continuando com as manchetes do Estádio 97.
6: Samba! Let's go!
2: As notícias, a tristeza. 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Chora, Kiki. Leozinho
6: cruzou lá dentro, o perigo, tira a zaga, tirou errado, Viveiros, é gol.
7: Sim!
6: Na marca de 14 minutos da primeira etapa de jogo, uma presepada lá na defesa, hein? Parecia Pebolim. Bate e rebate até chegar no artilheiro deles, o Viveiros. E não teve dúvida, encheu o pé e balança os barbantes. Agora o perigo, ó, lá vem nas costas dos dois zagueiros. Lá vem o Viveiros, bateu pro gol, vai entrando e é gol.
7: Sim.
6: Eu vivi pra ver isso. Viveiros, de novo. Nossa senhora, hein? Tá louco. É só jogar ali nas costas, na corrida. O cara tem uma disposição física invejável, né? Não é à toa que é um dos artilheiros do campeonato. 2-0, meu amigo. Se deixar assim na corrida, ele vai ganhar todas.
8: O placar do Estádio 97 informa. Lá na Vila.
6: Caiu na Vila, o peixe vacila na mesa.
8: Frio, chuva e o Santos, né? Não sei o que é pior. Furacão 1-2. Ventinho do litoral 0.
6: Tem análise RG pra fazer?
2: Não.
8: O Cuca ainda tá ligando pro Rodrigo. A gente foi dar um pulinho em Madrid, hein? Essa daí funciona, é boa essa tática, hein?
9: Alô? Sim? Aerolíneas espanholas? Sim, sim. Sí, quiero un ticket. Ticket, sí, sí, sí.
10: Ay.
9: Madrid. Madrid.
8: Cara, acho que o Santos devia abrir mão desse campeonato brasileiro. Futebol, larga a mão do futebol. Entra no campeonato de farmar aura. Como? Que a gente não manja, hein?
11: Segura, pintou o campeão.

0: Nós também.
1: Arerê! Fala da Naba, fala RG! Arerê!
0: Animado, hein, Marcão?
1: Fala da Naba, fala RG!
2: Sabe qual que é a nossa sorte, Sombra? Que nós temos o Santos no campeonato.
0: Ah, de mais uns três Santos, então.
2: Mas, é, ó, o René Chapecoense também.
3: É verdade. Passar pro Quintino pra você.
4: Pelé já tá pensando, ainda bem que eu já fui, mano.
3: Falar pra você, Cuca, onde sentiu um golpe, hein? Cuca, onde sentiu o golpe? É, tava gongado na coletiva. Você
5: lembra que eu comentei aqui semana passada? Tô torcendo é pro homem não.
3: Parece que
5: ontem psicológico
4: ele...
5: pra não.
4: Mas ele tava com a mesma cara quando lacraram ele no Corinthians, RG. Sabe? Tipo, aquela cara assim, tipo, mas... não aguento mais.
5: Ah, mas é.
3: Mas vai,
4: coitado, não tava com a cara?
5: É difícil, né, Maurício? Eu entendo, sinceramente e honestamente, a situação do.
4: E a torcida fez protesto também, né, RG?
5: Sim, sim. Agora, é diferente, né, com relação a protesto, você vê. Quando a torcida do Corinthians faz protesto, faz numa pegada e a galera parece que sente. Lá no Santos parece que não acontece nada, né? Absolutamente nada. Mas eu vou poupar o tempo do Santos. Não vou tomar tempo dos nossos ouvintes aí, da oportunidade deles ligarem aqui no programa. E vou utilizar...
0: Não, mas você tem todo o tempo. Não precisa poupar ninguém, não.
5: Não, é que não dá. Eu vou utilizar o
4: seu... A galera quer te ouvir.
5: Eu vou utilizar... Tá
0: de saco cheio.
5: Eu vou utilizar o seu discurso, vou mudar as cores e alguns personagens, e é o discurso, é o meu discurso. E acrescento a esse discurso do Sombra, primeiro aquilo que eu falei aqui já um tempo também, quem ouve o programa sabe. Hoje, quando eu assisto jogos do Santos, eu me preparo para ter a surpresa da vitória. Já disse isso aqui. Estou muito à vontade e muito tranquilo. Então, os jogos do Santos, se ele ganhar, é uma surpresa para mim. E a partir de agora, não ganhando o jogo de ontem, que era fundamental, era importantíssimo, e olhando a tabela e vendo os adversários que nós temos por aí, e vendo como está ficando aí esses 7, 8 times que estão disputando o rebaixamento, para mim, vou dizer com toda a segurança, terá uma surpresa se o Santos não for para a Série B novamente.
0: E aí, RG, eu questiono uma questão. É demais, né? Idiota. Eu questiono. Se continuar mais algumas rodadas dentro da Série B, e gostaria que o Ademir emendasse, o Cuca não cai, não?
5: Ah, mas eu acho, o problema não é nem cair, eu acho que o Cuca vai, não aguenta a sombra.
0: Então, vai cair no sentido de ser derrubado ou de chegar e falar, meu, não aguenta, porque o Cuca é depressivo,
5: Não aguenta, é isso. Sim, que eu...
4: Esse é o trunfo contra ele.
0: O Cuca não aguenta esses rojão assim, não.
5: Então, mas eu não tô falando isso agora, eu fiz esse comentário semana passada, estou torcendo pro Cuca segurar essa onda. Mas é garantia? Não, não é.
4: Mas não segura, RG.
5: Então, não é. A pressão é muito grande, cara. E nada acontece. Essa pressão de torcida lá na Vila, parece que os caras têm raiz de pinheiro, é fundo. Estoura tudo. Estoura calçada, estoura rua, estoura muro. E nada acontece. Tá lá. Ninguém vai lá tirar o pinheiro, cara. Então, sincero e honestamente... Quintino, fique à vontade, porque vai ser uma surpresa para mim, de agora em diante, que o Santos realmente não enveredar pela ladeira da Série B.
3: A situação ficou muito difícil pro Santos. O Santos tem 17 jogos para realizar. É o time que mais jogou em casa no Campeonato Brasileiro. O Santos só tem 7 jogos na Vila e 10 fora. Desses 17, 2 são contra os melhores times do país, Palmeiras e Flamengo. Além disso, o Santos precisa fazer 23 pontos em 17 jogos para dar um número mágico de 45. O Santos fez 22 pontos em 21 jogos. Muita gente fala aí, o Neymar, o Santos joga mais leve sem o Neymar. Com o Neymar em campo no Brasileiro, 4 vitórias, 3 derrotas e 2 empates. Sem Neymar, 1 vitória, 5 derrotas e 5 empates. Eu já joguei a toalha, eu acho muito difícil permanecer na primeira divisão. Só se o Neymar tiver inspirado e jogar 80% das partidas. Se não... O Santos dependeu ontem do o lado esquerdo do Santos ontem tinha Cabageiro e Escobar. Você vai ser feliz como? E o Cuca, eu tô rezando pra ele... Ele é o menor dos culpados. Tô rezando pra ele não sair, porque eu acho que... O que pode acontecer é ele puxar o carro. A diretoria mandar embora o Cuca? Não vai mandar, porque não tem outro do mesmo patamar, do mesmo estirpe, do mesmo naipe, que vai aceitar pegar esse time sem, com os direitos de imagem atrasado, no transfer ban. O Cuca ontem tem razão, o Bento. Ele fez um desabafo na coletiva. Faz um esforço, paga o transfer ban e traz 2, 3 jogadores. Ele falou, eu gosto de trabalhar com guri, mas agora não é o momento. O Santos não venceu depois da Copa do Mundo no Brasileiro, gente. A última vitória do Santos foi 31 de maio, no jogo da patolada do Gabriel Barbosa. A situação do Santos é periclitante. E esse jogo contra o Vasco, domingo que vem, lá na Colina Carioca...
5: Pura Copa do Mundo.
3: É final de Copa do Mundo, é isso aí.
0: Nossa, e eu tava fazendo aqui a projeção, hoje o Inter é o primeiro fora da zona, com 23.
5: Sim.
0: Fazendo uma projeção de 38 jogos, é lógico que isso aí depois pode modificar, mas hoje salvaria-se o time com 40 pontos.
4: Sim, mas geralmente aí
3: os times dão uma...
4: Nos últimos jogos...
3: Melhorada nas últimas rodadas.
4: Aquele respiro da morte, sabe? Que aí a torcida vai lá, não sei o quê. Aí os times aí que estão com aproveitamento ruim acabam ganhando aí duas, promoção, aí sobe a vara ali.
3: É diretoria dando ingresso de graça, né, mano?
0: Sim. Olha, o time que menos tem peso aí, que pode safar de repente, é o Remo.
5: Não, eu ia falar isso
4: agora. Mas acho que cai também.
0: Eu acho que cai.
5: Mas tá se recuperando.
0: Mas o Remo, ele não tem aquele peso. Ai, meu Deus, eu vou cair. É. O normal do Remo é estar na Série B, C, D.
5: Tá jogando a
6: vera. E nos últimos 5 jogos é o único que tem 2 vitórias.
5: Tá jogando a vera. Ué.
4: Mas se você pegar os 2 últimos jogos, eles também empataram e perderam.
6: Bem, só que o resto, os concorrentes, ó.
5: É, o Santos não tem.
0: Olha lá o São Paulo.
5: A campanha.
0: 3 derrotas e 2 empates.
4: É. Mas, Quintino, por exemplo, diante do que você viu, protestos da torcida... falta de perspectiva. Você falou que não queria mais. Falou, não quero mais negócio de política. Começa a coçar de novo, se a torcida começar a gritar seu nome ali num protesto, falar assim, o Quintino vem aí, pra afrontar até o Teixeirão. RG, você apoia o Kiki?
3: Dos 5 pré-candidato, 2 já me ligaram aí pra compor.
4: Mas o cara quer te oferecer pra ser o vice. E se numa dessas, o cara pega e falar, Quintino, eu não tenho força pra chegar e bater de frente com o Teixeirão. Eu vou te colocar como abre-alas do bagulho e eu vou ficar do backstage ali. Eu vou inverter a proposta. Ao invés de você ser talvez aí o meu vice, eu vou ser seu vice. Se mudar, por exemplo, essa figura. E aí?
3: Não, já ofereceram pra ser candidato. Tô fora.
0: Quintino, você não me pediu
3: opinião. Já prometi a meu pai e minha família. Não vou me meter nisso.
0: Você não me pediu opinião nenhuma. Eu falei assim, mas nunca se envolva com política de clube, cara.
3: Jamais.
0: Não se envolva. Foi o maior
3: erro da minha vida.
0: Não se envolva. Não apoie. Não indique. São todos picaretas, caras de pau. Amanhã eles vão fazer merda e vão cobrar de você. A torcida vai cobrar de você.
4: Mas porra, velho. Imagina que legal, mano. Tipo, a gente vê lá o Quintino na sala da presença. Calma, porra. Calma, tipo, falando assim, os caras tentando invadir o CT.
3: E eu chegando na minha casa, Quintino, quebrou o meu galho, pega as tuas coisas, vai pra casa
0: do baralho. Então, olha aí.
4: Porra, quer coisa melhor, mano? Ah, Quintino, eu te apoio.
3: E aí, a minha família com o olho esbugalhado aqui, meu Deus, cadê meu...
0: Você tá de brincadeira.
3: Tô fora, filho.
0: Hoje, eu vi que o Quintino e o RG acusaram realmente a história de, tipo... Acho que já era.
5: É um gongado.
0: E eu não tô sacaneando. Eu não tô sacaneando, porque pra mim você sabe...
3: Sombra, faz uma conta comigo. O time fez 22 em 21. Precisa fazer 23 em 17.
0: Ainda mais...
3: Sem contratar jogador.
0: Quintino. E ainda mais quando o principal jogador ia dar uma forçada no cartão pra não jogar umas. É.
6: Aí. Desses 17, 10 são na Vila e 7 fora,
3: é isso? Não, 10 fora!
5: Não,
3: fora!
5: É o contrário.
6: E na Vila ainda tem Flamengo e Santos. Flamengo e Palmeiras na Vila, né?
3: 7. Caramba, e desses 7 é Cruzeiro, Palmeiras e Flamengo, só isso.
4: Mas sabe o que me preocupa, seu Bento? É que nem o segundo melhor jogador da história do Santos consegue salvar os caras.
0: Mas peraí, são 38 jogos, porque vocês estão... Vocês
3: estão com a menos, Santos e São Paulo.
0: Não, mas o Santos tem 22 jogos, restam 16.
3: 17, Santos tem 21.
6: Tem 21.
4: É, falta jogar São Paulo.
0: Não jogou contra o São Paulo. Desculpa, é verdade. É verdade.
2: É que é três pontos pra nós, né, Sombra, esse jogo aí.
0: Hã?
3: Três pontos pra nós. É, eu tô vendo. Teu time tá ganhando todas, Marcão.
0: Onde é o jogo?
3: Morumbi, peraí, deixa eu ver aqui.
6: Só ver, porque eu não sei quanto São Paulo jogando no Morumbi. Faz tempo que você não joga lá, virou casa de show mesmo.
0: Precisa
6: lá, perguntar, né?
0: Precisa ligar na Live Nation, porque aí ficava falando aí do Palmeiras, que não joga.
6: É, então.
0: O São Paulo tá fazendo 200 shows no Morumbi.
3: Morumbi,
0: caiu no Morumbi. Truque da Live Nation aí.
5: Não.
0: Contaram uma história que era só 3 shows por ano.
5: O jogo está no marcado estádio, para o Morumbi, mas precisa ver se não,
3: não
5: vai...
3: Não se sabe se vai ser lá, isso aí.
5: O mando é do São Paulo.
6: Eu só queria que o São Paulo colocasse gramado sintético, só pra ver a cara desse trouxa aqui.
2: Ah, mas pode falar? Eu, se fosse São Paulo, mandava lá na Vila Morumbi, o Sombra.
0: Não vai, você sabe por que não vai botar?
2: Na Vila Morumbi.
0: Porque eles são idiotas. Eles alugam o estádio pra empresa de show e vai ter show o ano inteiro. Eles alugaram. E na galera, era vice-presidente, se ofereceu pra ser cargo decorativo? Incompetente. Bom,
2: vem. O tio Paulo.
0: Não vem com essa história. Ah, foi o outro que fez o negócio. O conselho aprovou e você faz parte do conselho. Então é o seguinte: vai ficar sem estádio, sim. Vai ficar sem estádio. Porque lá eles são tão burros. Eles falam merda e depois eles são obrigados a pagar a língua. Ficaram zoando a coisa do gramado sintético. E aí o São Paulo tá fazendo a mesma coisa que a W Torre faz lá, que o Palmeiras, com um monte de show. Sim. E agora não tem gramado pra jogar. Não tem gramado pra jogar. Essa é a realidade. É isso aí.
6: É isso aí, porque precisa ter um tempo, né, de maturação pra depois do show ser tudo. Tem um trabalho.
2: O que o São Paulo tá tentando fazer é aquele esquema lá... Valeu. É aquele esquema lá de jogar no Pacaembu. Mas o Pacaembu hoje é grama sintética. Os caras vão tentar mudar pra grama natural. É, exato.
0: Quem vai tentar? Por que o Pacaembu vai virar grama natural?
2: Porque o São Paulo. Ah, se o Pacaembu. Ah, vou te falar, o elefante branco ali, Sombra. A empresa administradora, eu acho que.
0: Pode ser branco, rosa, verde, azul. Dane-se.
2: Não, mas
0: por
2: o negócio.
0: Que os caras vão querer mudar o gramado?
2: O negócio não é sustentável, Sombra. Porque o São Paulo, por exemplo, tem esse negócio com a Live Nation e os caras querem manter o São Paulo jogando em São Paulo. Numa dessa, o São Paulo paga lá a mudança do gramado, do estádio, a manutenção, etc. E aí, com isso, consegue jogar no Pacaembu.
4: A manutenção de um gramado natural é muito maior do que do gramado sintético. Sim,
2: mas o São Paulo tem que se virar. Porque não dá pra ficar trocando, mano, o gramado a tudo show. Tem show lá do BGS,
4: joga no Pacaembu com o gramado sintético.
2: Mas aí o São Paulo fica nessa galinhagem. Tem um monte de jogador lá que fica, ai, não joga no gramado sintético.
6: É outro lugar.
2: É.
0: É verdade.
4: Mas pode falar, bambiada, igual o Rogério já me falou.
0: Eles não vão passar impunes.
2: Cadê?
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9: Já faz tanto tempo que tudo acabou.
0: Ai.

0: coisa boa demais. Quintino RG, quem te viu e quem te vê, lá bom, se foi, hein? Acabou, já era. Boa sorte. Acabou o ano, hein? Feliz Natal e até o ano que vem.
1: Aí, ó.
0: Fui.
2: Moio. Boa, sensacional, sensacional.
1: Me senti em Jaguariúna agora.
3: A notícia, assim, é bem ruim pra quem vai pra Série B, hein?
1: Ai. Olha, um não, super mas ó, tá perdendo chat. A graça, tá perdendo a graça, Domênico. O negócio é o seguinte, o Sombra já falou, joguei a toalha. RG é a mesma coisa, o Quintino falou, larguei.
3: Ah, mano, mas tô falando isso pra ele não zoar.
1: Não, mas não perdoa, não.
3: É.
1: Ah, tem que chutar a cabeça igual o Barbosa fez lá.
2: Agradecer o superchat da Lara Inês Alves. Mandou R$50.
1: Bora.
2: Ela fala aqui, boa noite. Passando aqui para desejar uma ótima semana. Que Deus esteja abençoando, guardando e protegendo todos vocês. E para dizer pro Marcão que é o único defeito dele é ser São Paulino. Abraços. Ai. Lara Corintiana de Bauru.
1: Ô, Deus abençoe, minha querida. Boa semana para você também.
4: Deus abençoe.
1: Deus abençoe.
5: Eu queria falar outra coisa.
1: Né? Ah, gente fina, Lara, mano. O único defeito dela é ser corintiana.
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1: Oh, é legal demais, Sombra. É legal demais fazer esse tipo de jogo. Porque, na moral, oba, a família dos atletas, elas costumam assistir. Oh, na moral, teve o primeiro jogo que a gente fez contra o 15 de Piracicaba, mano. Oh, tinha um centroavante do São Paulo, esqueci o nome dele, mano. Aí ficava uma outra senhora lá, que era mãe de outro menino, que era um ponto esquerdo, acabou até entrando no segundo tempo e falou, pô, põe. Faz um lobby aí pro meu filho entrar, tal, não sei o quê. Faz um lobby pro meu filho entrar. Aí eu falei pra...
2: Faz um lobby pro meu filho entrar é demais, né?
1: É, mas assim, sabe aquelas mães que fazem na grade? Tipo, ó, põe meu filho aí pra jogar. Aí eu falei, ó, não sei se a mãe do centroavante tá assistindo também, mas fala pro filho da senhora não largar os estudos, não, tá?
3: Olha, você não pode fazer isso.
2: Já já os primeiros ouvintes.
1: Jogar real, né?
2: Já já os primeiros ouvintes. 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Já já os ouvintes. 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Vamos pro telefone. 3284-7097. Fala, Maurício
1: do Mal. Antes de você chamar aí o telefone, tá falando desse bagulho de jogador e tudo mais. É, quando eu fazia a transmissão ainda, RG, uma vez tava lá no, na Neoquímica Arena, aí os Grilis, tipo, pegando o depoimento da galera lá na arquibancada. Aí o cara, porra, deixa eu falar, não sei o quê. Falou, eu queria falar, ô, mano, você critica demais, velho. Pô, para de pegar no pé, mano. Que nem, por exemplo, o Rony. Você fala toda hora do moleque. Eu falei, sim. Eu falei, pô, eu fui professor dele. Eu falei, então você foi o culpado por ele ter largado a escola. Porque o... Lembra aquele Rony, mano?
2: Lembro.
1: E pior que ele foi volante, jogar no Atlético. É.
5: Ele tava e nesse no Atlético dia, Goianiense. Mano. Hã? Ele deu a camisa pro professor. Foi no Santos e Corinthians. Eu tava do lado, tá?
1: É mesmo?
5: O Rony foi lá e deu a camisa. Então... É, o professor tava ali, abaixou. Ele gritou, tava com um cartaz lá. E aí ele foi e deu a camisa pro professor e saiu na televisão no dia seguinte.
4: Ainda bem que era o professor, imagina se é o pai do
1: Mas mundo. Se ele falasse alto, RG, era capaz dele de baterem nele ainda lá, sabe? Tipo... É o único jogador que quando joga a camisa no meio da torcida parece pedra, né? Todo mundo afasta.
5: Devolve assim, joga de volta.
1: Mas, bom, telefone.
2: Vamos lá pro telefone, 3284-7097. Já bateu 7 mil likes lá ou não?
1: Vamos ver. Os 7 mil? Vamos ver aqui, vamos abrir o... Acho que não, porque esses caras são meio vagabundos, a gente precisa ficar lembrando direto. Quando o Portuga tá aqui, eu falo, ó, vocês não vão xingar o Portuga, hein?
2: Ah, é?
1: Como tá com 5.700.
5: 5.800, é isso aí.
2: Vamos lá.
1: Falta 1.300, vai bater, agora bate.
2: Alô?
6: Alô?
2: Quem fala?
6: Eduardo.
2: Fala, Eduardo. Nome completo, Eduardo.
6: Eduardo Alves Costa.
2: Muito bem. Idade?
6: 46.
2: Mora onde?
6: Mora em Mogi das Cruzes.
2: É freguês antigo aqui, não é não?
3: Mogi.
6: É, já liguei uma vez já.
2: Ah, de Mogi, RG.
4: É, parece a defesa do Santos, né?
2: Como assim?
4: Tá sempre de costa, né, velho? Não enxerga porra nenhuma.
2: É que nossa, dizem que o Marco faz amor de costa.
1: Aí. Ah, eu não. Sim. Sai daí, rapaz.
5: Hoje vamos, né? Vamos passar aquele pano, porque tá duro.
1: Porra.
2: E o seu time?
6: Palmeiras.
4: Também não tá muito bom, não.
2: Tá bom.
1: Mengão tá chegando, hein?
2: Alô, quem fala?
1: Cuidado,
7: Cal Center da Leiloca.
2: Se não tá bom pra nós, que tá disputando a Libertadores às oitavas, já tá nas quartas da Copa do Brasil, é líder do Brasil, é bom pra quem? Pra vocês, vocês trouxas.
1: Mas você viu que agora vai implementar a anticeira. A lei anticeira agora vai prevalecer. Pro seu timinho aí que só faz cera aí, segura o resultado, você vai ver se não vai começar a perder ponto agora. Vamos ver, vamos ver.
2: Cuidado, viu, Marcão?
6: Ô, Dodô.
2: Fala aí, velhinho.
6: Dodô.
2: Fala.
6: Dodô, eu não sei que ainda existe palmeirense que tenha coragem de reclamar. Acho que a gente vive uma das melhores épocas da história. Treinador que eu, sinceramente, tenho medo de quando ele sair. É um time, um elenco bem, bem concreto, bem, bem fechadinho. Claro, não é sempre que a rota vai estar muito bem alinhada, mas o Palmeiras não passa sufoco há anos. Há anos. Título é consequência, tem mais 19. E entre esses 19, só tem um ou dois que bate de frente com a gente, Dodô.
2: Não, isso é verdade. Não, eu acho assim, faz parte, né, do torcedor querer sempre ganhar. Isso não tenha dúvida disso. O torcedor quer sempre estar lá ganhando, tirando um sarrinho do outro. Mas o futebol, e o Abel já falou sobre isso, e não só o Abel, e como também o Flamengo, né? Que é um time muito bom.
6: Sim, sim.
2: Eles não vão ganhar todas as partidas do Brasileiro até o final do campeonato. Mas vai ter um tropeço ou outro ali. Não tem como, não existe como. Nem o Real Madrid, os grandes times da Europa, ganha todos os jogos a todo momento e ganha título a todo instante. O que a gente luta e sempre lutou, e a gente passou por essa fase aí que o São Paulo tava, passamos pela fase do Corinthians, passamos pela fase do Santos, de uma desgrama total. A gente sabe o que é estar lá embaixo. Então, assim, a gente não quer voltar a estar nessa fase horrorosa, né? E a gente sempre tem que brigar para ser protagonista. Eu acho que o Palmeiras deixou de ser coadjuvante há muitos anos atrás e hoje é protagonista dos principais títulos. É isso que a gente tem que brigar sempre. Mas
3: uma pergunta pro ouvinte e para vocês. Essa ligação e esse discurso aconteceriam se, por exemplo, chegasse o fim do ano, o Flamengo for campeão brasileiro e o Palmeiras não tiver ganho o título?
2: Mas o ano passado o que aconteceu?
6: Mas exatamente.
2: Eu só quero que assim, saber se eu ele entendo, vai ligar e falar, Sombra,
3: se, ou vai vir, se vai vir o discurso
2: não, não do vai que
3: importa
2: vir.
3: É competir.
2: Não, não vai vir. Não vai vir.
6: Não.
2: Não vai vir.
3: Se não ganhar...
6: O torcedor, ele
2: vive o torcedor, ele quer ganhar, Sombra. Eu acabei de falar, o torcedor ele quer ganhar toda hora, ele não importa o que aconteça, ele quer ganhar a todo instante, pra tirar o sal. Eu entendo que ganhar é uma consequência de um bom trabalho. Eu acho que o Abel faz esse bom trabalho. Eu acho que falta também os jogadores se dedicarem um pouquinho mais. Também não podemos também ficar passando
1: falando para protagonismo, jogador, Domênico. Eu não sei se você, o Bento e o Costa vão concordar. Por exemplo, quando, aí vai meio que ao encontro do que o Sombra está falando. É, quando você falar, o importante é estar brigando sempre. Mas se você brigar sempre, vamos supor, durante 3 anos, e nos 3 anos você é vice, cheguei na final e perdi. Cheguei na segunda posição do brasileiro.
2: Aí alguma coisa tá errada.
1: Então, mas é que tá. É, o Palmeiras e o Flamengo hoje, Domênico, eu sei que o torcedor muitas vezes ele pega no pé, tem torcedor amendoim. Mas diante do que o Palmeiras e o Flamengo oferecem em termos de estrutura, de elenco, salário em dia, cara, Palmeiras e Flamengo, eles precisam no mínimo no mínimo, um título grande. E quando é o título grande, é Brasileiro, Copa do Brasil ou Libertadores.
3: Eu também entendo, mano.
1: Tem que ganhar pelo menos um grande
3: por ano. Mas o Palmeiras tá tentando, tem três títulos
1: em disputa. Então, não, ok, mas transformar isso em título.
3: É, exatamente, mas é isso que a gente tá sempre cobrando.
8: Também, né, Domênico, é aquilo que a gente...
6: Mas não tem um espaçamento muito grande, por exemplo, de um título de expressão, igual você tá falando, mano. Você pode ver, o último título do Brasileiro do Palmeiras não tem 5 anos.
3: Foi 23.
6: Libertadores... 23 aí, só 3 anos. Libertadores, tudo bem, mas... Ok, 5 anos, Libertadores. Mas tá sempre lá, tá sempre entre os 4, entendeu? Eu acho que complica, assim, as premiações mesmo de vice-campeonato são boas premiações. É, tem uma excelente gestão, vocês podem, principalmente o Mano, pode falar o que for da Lei Loca, mas ela faz um bom trabalho, entendeu? Eu acho o seguinte, eu não sei se o Dodô concorda comigo, eu acho que o Palmeiras, eu acho que ele deveria ter um jogador, sabe, bem, sabe, de impacto, e eu acho que a gente tem grana pra isso, entendeu? Eu acho que tem. Claro, eu não trabalho no Palmeiras, eu não vivo a realidade.
1: Esse cara era pra ser o Vitor Roque, mas não tá sendo.
3: Não, mas eu acho que o Vitor Roque
6: machucou. Mas eu acho que, por exemplo...
8: Acho que tá voltando agora.
6: Mas eu acho que é um negócio de impacto.
3: O Arias não é jogador de impacto, então?
1: Entre Arias e Vitor Roque,
6: era pra ser o Vitor Roque. Ele é, Dodô. Mas você vê, por exemplo, você fala os Gambá, por exemplo.
1: Gambá. Corinthians ou Freguês?
3: Aonde, Freguês?
1: Freguês, aonde? Irmão. Freguês.
3: Mas vocês não ganham de nós?
1: Vocês estão contando cinco jogos aí que vocês contaram na frente da Turiaçu, que os caras tiraram o Guagua.
3: Para. Você vocês têm... Não dá nem pra comparar, mano.
6: Empate eles técnico. Eles conseguem um jogador assim, ou o próprio Flamengo consegue muito jogador de nome, entendeu? Eu acho que um atacante internacional mesmo, sabe? Um negócio de impacto, assim...
1: Vocês queriam o Memphis, ó. Quer comprar o Memphis?
3: Tá de brincadeira.
1: Quer o Memphis? Eu vendo
6: o
1: Memphis.
6: Não.
3: Deixa ele lá.
6: O Memphis não é reserva nem do Luigi.
1: Tá de brincadeira, mano. O Memphis, esse time do Palmeiras aí, era 10 e a faixa. Tá de brincadeira, mano.
3: Mas aonde? Não joga nada.
1: Quem joga é o Flávio Lopes e o Paulinho. E o Vitor Roque.
3: Nada.
1: Aí.
6: Então, o Paulinho, pra mim, de verdade, assim, é uma decepção.
1: Tiro na água.
6: Eu achei que ele ia dar muito mais resultado. Eu acho que a gente investiu num... Igual o Mano brinca aí, um carro que passou... Na enchente, entendeu?
1: Sim. Enganaram vocês.
6: Eu acho que sim, gente. E assim, é um puta de um valor que foi pago pra ele, entendeu? Mas talvez outro nesse mesmo valor, eu não sei. É uma ideia na minha cabeça, porque o Palmeiras é muito grande pra não ter um jogador que todo mundo de fora olha e fala, caramba, esse cara tá aí, entendeu? Eu penso assim, às vezes, sabe?
3: Eu vou ter que dar uma discordadinha aí de leve. Eu acho que tem jogadores assim, sim. Você tem o John Arias.

0: tanto. Ele não tá com os melhores jogadores da base para disputar.
1: Vai disputar a final do brasileiro.
0: Eles estão disputando o brasileiro.
1: Vai ser a final.
0: E aí, depois dessa final, vai vir pra cá esses garotos todos aí que vão se juntar, esses outros meninos
2: contra também. Contra o Vasco.
0: Exatamente. Isso. Então, assim. Mas tem menino bom, a gente fez jogos do Palmeiras, a gente fizemos dois ou três jogos aí, não me lembro quantos, seu Bento. E tem menino bom na lateral. O grande problema é que às vezes você quer trazer jogador com um nome, e aí isso não funciona. Esse Kelvin tava lá fora na Europa, sei lá onde ele tava jogando, né? Na
1: Ucrânia, né?
0: É, todo mundo achou que o cara ia vir arrebentar, não arrebentou. É. O próprio Giai, que a gente trouxe de um time da Argentina, que não vou me recordar qual foi o time, ele jogava bem lá. E vem o Palmeiras, não conseguiu jogar.
1: São Lourenço.
0: É, mas então, acontece o seguinte, uma contratação, mas às vezes... Mas
3: precisa ver quem joga em formação, esse cara era bom, porque o tal do Milans, que o Corinthians contratou lá também, olha, a torcida do Peñarol... Fez até protesto quando o cara saiu.
1: Ele era jogador que passou por todas as categorias de base, né, mano? Mas assim,
3: categoria de base não quer dizer muita coisa, né? Não. O Lulinha passou por todas e era craque em todas.
1: Mas é a referência que a gente tem, então, né? Mano, os caras lá não tem, jeito, não tem assim, se você não... Contratação é 50%, seja... Eu coloco isso sempre aqui. É 50%, assim, mesmo se o cara pode ter nome. Tem jogador que não
0: se adapta. Às vezes alguma camisa... Não, às vezes no Palmeiras não joga, vai para outro time e joga.
1: É, exato, entendeu? Exatamente.
0: Você vê, o Flaco Lopes era um cara que a gente sabe, ele tinha limite. Meu, é um outro jogador.
4: Demorou para engrenar.
0: Demorou para cacete, mas hoje é um jogador que faz falta.
4: Pegou confiança, né?
0: Né?
5: É, claro.
0: É, então, tem assim, essa também. Às vezes acontece muito disso, né?
5: Boa. 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
6: Sei sim.
5: Então canta!
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5: Aê, rapaz, parabéns. 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
6: Sou mais.
5: Maravilha. 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
5: Ganhou todos os prêmios. Parabéns. 5 dias úteis para retirar, tá bom?
6: Valeu, Sombrinha. Valeu, galera. Obrigado aí pela participação.
3: Valeu, mano.
5: Valeu, tamo junto. Valeu, um abraço. Cara. Muito
4: obrigado. Se não der
5: pra você
4: vir aí, o mano, quando tiver indo pra Riviera, e dá um peão aí em Mogi. Entendeu? Já faz aquele... Toma uma multa lá em Mogi.
5: Já tomou uma multinha.
3: Mas melhorou esse negócio de radar lá. Melhorou lá um pouco esse bagulho de radar aí. Tiraram um monte de radar que tinha lá, aquela porra lá. Porque
5: tava demais.
6: Tirou tudo mesmo.
3: É, então.
6: Tirou tudo mesmo.
0: Tava lotado
4: de radar. Sabe pra onde mandaram? Pra Santo André, pra cidade do amigo do seu Bento aí.
5: Vamos então aos corneteiros. Valeu, cara. Um abraço pra você. Um
3: abração.
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0: no seu trouxa. Valeu, rapaziada. Paulo, São Paulino de Marília.
1: Ó, bem, ó. Muito bem.
2: E ó, vou te falar, time tá bem, viu, Paulo? Teu time é um, sabe, é um negócio de louco.
3: A minha sorte é ter você no mesmo campeonato que eu, trouxa.
1: Mas, cara, eu vi agora aqueles bailinhos de garagem, mano. Todo mundo se pegando lá ao som aí do Paulo de Marília, mano.
4: Sabe? Sensacional.
1: O cara não ia entender nada naquela época, né? Tipo, a música gringo essa, o cara ia dançar do mesmo jeito com a Camina.
3: Então, mas top, hein, velho? Tem que entender a tradução, né?
1: Los Lobos.
4: Vamos lá.
3: Um abraço pro

0: Portugo, Rich Valen de Ururu.
1: Rich Valen de Ururu.
2: Olha lá, torcida do Santos, um bailinho de garagem.
1: Olha lá, olha lá. Olha lá. Eles estão tudo ouvindo essa música ali na tela.
3: Sim. Mas ainda era do seu tempo, bailinho de garagem?
4: Saiu uma pesquisa agora, recente.
3: Não viveu isso.
2: Não.
4: 57% dos torcedores do Santos têm menos de 35 anos. Deve ser o efeito Neymar, cara.
0: Tá. É que o resto morreu também, né?
1: Então... Vamos lá, corneta.
5: Fala, pessoal do estádio, boa tarde. Fernando aqui de São Bernardo. Ô, Domênico, seu Bento, vamos parar com essa desculpinha aí, cara. É a cera. Ah, que o outro time travou, outro time não sei o quê. O problema tá muito claro. O Palmeiras é um time talentoso que só sabe jogar bola na área. É só chuveirinho. Essa é a única jogada que tem, o famoso bicão pra frente. Não tem mais nada. Então, assim, o problema é muito além disso. Vamos começar a cobrar um pouquinho o Abel aí, pra fazer um time talentoso, botar a bola no chão e jogar?
0: Nossa. Time manjado. Time manjado.
2: O dia que você tiver amarrado e você for meu chefe,
0: aí não.
2: Você dá aí ordens, não. Beleza?
0: Não,
2: enquanto não é, você
0: esse
2: fica aí.
0: Esse aí tá fritado, ele tá assim, ó, tem que cobrar.
2: Não. Tem que
0: cobrar.
2: O cara foi bem. Eu acho assim.
4: Seu Tomelo do Braz.
2: Não. Vai o dormir. Dia que ele tiver uma rádio e ele for meu chefe, então, ele vem me cobrar.
0: Mas aí, tá salva
2: a corneta. O que eu vou falar aqui, eu falo por mim.
0: A não corneta falo por você. Aí, ó, Luiz Fernando Constantino. Foi ele que mandou.
1: Quero que se dane. Luiz Hernando. É o Luiz Hernando.
2: Preocupado, não, ó. Isso aqui. Ruguinhas de preocupação. Tá vendo aqui, ó? Tomou um.
0: Não, mas deu conselho.
4: Deixa eu te falar um negocinho pra
2: você. Conselho se fosse dão, se dava.
0: Uma crítica construtiva.
2: Uma crítica construtiva que fique pra ele.
3: Tem mau criamento.
2: Não,
4: deixa eu te falar um negócio.
2: Aqui é Libertadores aqui.
4: Palmeiras perdeu 6 jogos no ano. E um foi com Fortaleza 3-0.
2: E já tava classificado.
4: Tava classificado já. É isso aí, vê os outros aqui.
0: Não, foi 3-2.
4: É, não, mas tava. Ganhou 3-0 aqui, né?
2: Aí não sei se ele ouviu. Ele ouviu o começo do programa? Acho que não, né? Porque manda mensagem
4: pra mandar. É legal. Pra... Deixa eu te falar antes. Ouve desde o começo. Volta um pouquinho.
2: Não, obrigado. Eu falei aqui.
4: A gente falou exatamente isso.
2: Falei exatamente isso. O Abel precisa fazer o time jogar e não podemos tirar a responsabilidade dos jogadores que não estão acertando o alvo. Eu falei aqui no começo. É que os caras mandam mensagem e não ouvem. Não... Tem que saber ouvir. Rádio é pra ouvir.
0: Mas que às vezes ouçam, o cara pegou já com o programa andando.
2: Então não manda mensagem.
0: Audiência rotativa.
2: Então não manda mensagem, senão toma pancada do jeito que tá tomando. Tô jorrando agora.
0: Eu jorro. Foi ótimo.
2: Nossa, ele foi ótimo.
0: Vocês estão acusando
2: o programa. Eu quero que se dane.
1: Acusaram.
2: Quero que se dane. Então assim, ouçam o programa. Acabei de falar. Os jogadores, antes de começar o jogo, não estavam acertando o alvo. Falei assim, hoje vai ser complicado. Os caras devem não estar treinando direitinho aí. Então tem que treinar a finalização. Então
3: tem que cobrar o Abel.
2: Não.
0: Técnico peladeiro.
2: Tem que cobrar o Abel
0: distribuidor de coletes, ó.
2: E os jogadores.
1: Sim. E os jogadores. Ó, vamos lá, com mais uma corneta.
0: Aí, olha. Ó. Bora. Ó, sai de saque, ó.
2: Fora.
0: Ó.
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4: É o casca.
3: Pessoal,

0: gente.
1: Agora.
0: Vai pra segunda, Kitty. 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

0: Boa, Casca!
1: Sandra de Santos, Sombra.
2: Deitou, hein?
1: Sandra de Santos.
3: Mudou o nome?
2: E cara, vou te falar, o Pepe aqui na tela dançando é demais, ó. Olha lá.
0: O Pepe, que sacanagem.
3: É bom demais.
1: Respeita o Pepe, seu trouxa.
0: Mais cornetãs. 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
4: Boa noite, galera. Júnior Palmeirense Interlagos. Ai, ai, estou enjoado, seu Bento. Estamos enjoados, ficamos enjoados de novo. Enjoado tô eu, o Robocop sem máscara, de ver esse futebol horrível do Palmeiras do final de 2023 até agora. Faz 3 anos que esse Abel não consegue fazer esse time jogar. Ele foi campeão paulista em 24 e 26 em cima de 2 times de Série B. Perdeu tudo que disputou. E vai pipocar de novo. Tá pipocando. Atacante marcando lateral, zagueiro indo pro ataque, o time sem padrão, roda, roda, roda, chuta na arquibancada. Depois não chora, hein?
2: Robocop. Nossa, sem máscara é melhor, mano.
3: Não sei pra quem ele falou, mas...
2: Aí. O Benz,
3: não tem problema. Se foi pra mim,
2: pra ele,
3: não
2: foi
3: pro Benz. Muito obrigado pelo elogio.
2: Vai, Robocop sem máscara é ele.
3: Mas olha, é engraçado, né?
1: É o Murphy.
3: Eu fico pensando aqui, o torcedor, ele gosta de jogar contra. Mano, né?
5: Parece que a gente perdeu o jogo, hein? Parece que a gente perdeu o jogo, hein? Perdeu. Eu acho que quem perdeu aqui foi os caras. Parece que a gente
3: não,
5: que perdeu,
3: então, né?
1: Mas nós jogamos bem.
3: O cara o cara tem a oportunidade de mandar uma mensagem pra zoar os outros. Ele quer falar de nós, cara.
1: Mas vai zoar esse coitado então, do assim, Santos aí.
3: O que pode acontecer, é isso aí que pode acontecer. É o torcedor do Palmeiras jogar contra o Palmeiras.
5: Pois é.
3: É esse que é o meu maior medo.
5: Manca, Marcão.
1: Não, mas cara, aquele negócio, nada é tão bom que não possa melhorar. O cara tá cobrando uma mudança pra melhorar, Domê. Aí, ó, o Robocop.
2: Ó. O Benzo.
1: Tá parecendo o Bento mesmo.
0: Mais uma, mais uma.
1: Vem sem barba aí pra nós ver. Ó.

0: Chupa RG, chupa Quintino, chupa Demir, seus trouxas. Samir querido, palmeirense de Guaianazes.
1: Deixa eu falar pra esse povo, cara.
2: Deixa eu falar. Aí agora o cara foi bem, tá vendo? Eu sou duas pessoas, chupa Demi, chupa Quintino, sou dois.
1: Deixa eu falar pra esse porco aí. O que Santos, é isso? O Santos pode até jogar a Série B, mas Panaca é você e o seu pai, seu trouxa.
3: Não. Isso? Você tá agressivo aí.
4: Isso, RG? Por que isso?
1: Ah, vem chamando de Panaca?
5: É igual o Kid Domênico agora, com gentilezas.
3: Sim. E na moral, né? Faz essas musiquinhas aí com a luzinha acesa no Santos, fica parecendo procissão, né?
5: Mais cornetas.
6: Então, o Corinthians ganhou, eu queria mandar um chupa pro De Paula, que torce contra aí às vezes, né?
1: Ai.
6: Que que o Diniz não consegue, que o técnico não é isso aqui, que os jogadores não conseguem trocar passe, que esse tonto aí não sabe de nada.
1: Ai.
6: Entendeu? O mano tava certo desde o começo. É isso mesmo, mano. Parabéns aí que você tem as melhores opiniões. Forte abraço aí.
3: É do mesmo grupo não. Do Coronel Ferrarini, é isso aí? Você frequenta?
7: Pode ser. Putz. Não, mas o Corinthians, eu até agradeço as suas palavras, mas ele tá precisando melhorar mesmo. Porque muitas vezes aí é o que irrita, cara, é o Corinthians com essa porra de futebol tântrico que ele usa, mano. É muito toque e pouca finalização, tá ligado? Tipo, e quando finaliza também é daquele jeito. Mas ontem aí contra o Bragantino no segundo tempo deu uma ligeira melhorada comparada ao primeiro ali, tanto que o segundo gol parecia o Canal 100, mano. Só faltou a musiquinha. Ó, golaço, mano. Golaço. Pela construção foi um golaço.
5: O gol por causa do voo.
7: Não, o segundo eu tô falando. A fatiada do Carrilho pro Mateuzinho e depois o cruzamento pro Pedro Raul.
5: O primeiro, o segundo era capaz de vocês tomarem um gol do Red Bull.
7: Não, o PR9 o cara tá monstro, RG.
1: Tem Volpe de 110. Esse aí que vocês jogaram contra tinha 5 Volpe.
5: Mais uma, a última.
8: Cansei, já não dá mais.
3: A outra versão.

0: vai saber.
1: Olha o Pepe lá.
0: Que paz nunca vai ter.
2: Puxa saco do chefe, velho.
0: De volta à série B.
3: Aqui, ó.
2: Só pode ser puxa saco do chefe.
3: Vai, RG. E agora?
4: Joga esse time no lixo.
3: Joga esse time no lixo. Joga esse time no lixo.
4: Todo mundo.
3: Joga esse time no lixo. Joga esse time no lixo. Joga esse time no lixo.
0: Chupa, Quintino, seu trouxa. Sebastião Palmeirense do Bom. Cambuci.
2: Tá bem, Sombra, essa produção.
3: É que, já tá, Sombra, é que já tá no final do programa, a gente podia
5: não
3: mandar.
5: Não, cacete. Não, perdeu dois Palmeiras que empatou, cadê as musiquinhas
3: de vocês
5: aí?
3: Tá bem, ó, essa produção aí, hein? A gente podia fazer uma votação no YouTube pra ver qual dessas duas paródias aí da Sandra de Sá a gente vai mandar pra ela regravar. Você entendeu? Podia aproveitar esse gancho aí.
2: Regravar o cacete. Sandra, eu quero saber Santos. Quem é que tá ocultando as paródias do Tricolor aí.
1: É,
2: que
1: era pra ter também dos bandos.
2: Isso que eu quero saber.
5: O Palmeiras não perdeu, fomos zoados.
1: Tem dois que mandaram.
2: Tem puxa-saco. Tem puxa-saco de patrão aqui, hein?
1: Ó, mas eu queria. Imagina a cena, Domênico. O melhor dos cenários, ó. 38ª rodada, os dois fazendo conta pra não cair. E um dos dois vai cair. Você prefere cair a quem?
6: Óbvio que é São Paulo.
1: Ah, o São Paulo, o Santos já caiu, né? É. Deixa o São Paulo cair um pouquinho, né?
3: Cara, mas eu vou te falar, mano. É que você largou a toalha.
1: Até o bagulho, São Paulo, tipo, até o Sombra
3: quer que caia. O Quintino, mais uma vez na Série B, ele não vai aguentar, velho.
1: Até você perguntar, até o Sombra quer que caia. Não, essa é a verdade.
6: Eu não quero, cara. Eu só quero que... Bom.
5: Não espero que aconteça isso. 10 de agosto. Se cair, eu vou seguir na rádio. Eu não vou sair, eu vou seguir aqui.
3: Duvido, mas sairia? Você tá falando isso agora, mas você vai ficar igual o Cuca. Sabe quando a Ana Thaís lacrou o Cuca? Ele ficou com aquela cara lá.
5: O Quintino vai ficar... Quando ele tava na final da Libertadores, mano, ele falou pros atletas que ia cuidar do irmão. Duas semanas depois apareceu no Atlético Mineiro.
3: Então,
1: puta merda.
3: Aí, ó.
1: Só que assim, hein? Dodô. A Série B agora é diferente, hein?
3: É.
1: Só então. Sobe os dois primeiros. Os outros dois... E mais,
3: vai pra uma repescagem.
1: Terceiro, quarto, quinto e sexto vai pra repescagem.
6: Exatamente.
2: Pedreiro, hein, velho?
1: Aí, dos quatro, só sobe dois.
6: Como eles não querem vender o clube, então pode fechar a porta.
2: Fica lá na Série B, né?
6: Ou vira clubinho. 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
6: Ó, 7h52 até agora o Corinthians não devolveu o contrato assinado.
3: Pois é, meu. Mas é aquela tática. É igual, por exemplo, quando o São Paulo não quis entrar lá no...
2: Acho que o Mano tá certo aí.
3: Na justiça, não? Lembra que o São Paulo perdeu o prazo lá pra recorrer daquele negócio do jogo?
6: Perde cara, de propósito, né? Perde o prazo
3: exato.
6: De propósito.
3: Perde de propósito, aí ninguém fica triste, como nem se fapou. Eles tentaram, mas estavam tentando corrigir lá o negócio, não conseguiu.
2: Mas o contrato, de repente, não tem que ler, ô Sombra, o contrato? Então tá explicado porque não assinaram ainda.
6: Olha aí, vamos lá. Vamos trazer mais corneta, tem mais corneta aqui. 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
7: Fala, galerinha do Insta 97, beleza? Gabriel São Paulino aqui na Califórnia. Ô, bombadinho do Ordone. Até agora, Dorival não entregou nenhuma vitória no Brasileirão desde seu retorno.
2: É o que só mais apertar,
7: que
2: falta tá
7: para se convencer de que ele não é o técnico pro São Paulo no momento. Valeu, galerinha.
3: Então, você acha o quê? Você acha que tem que trocar de treinador, é isso? Eu tô cobrando o Dorival, acho assim, Luciano de Mena não dá.
5: O Crespo de novo?
3: Ah, mas aí eu vou te falar, um baita de um tiro no pé. Acho não, que ele fechou.
5: Desculpa.
3: Tá não, nos Emirados.
6: Lá no Catar.
3: É, tá nos Emirados. Mas enfim, o Dorival tem algumas coisas pra corrigir. Que nem o Mano falou de Diniz aí, eu concordo com quem reclama aí do Luciano de Meia. Já venho criticando, aliás, faz tempo.
2: E o que o Dorival tem feito é mais do mesmo. Principalmente porque ele teve 40 dias durante a Copa do Mundo, voltou do mesmo jeito, teve mais 10 dias agora dessa intertemporada. E mesmo assim a gente tá vendo esse sofrimento aí do São Paulo apresentando esse futebol ridículo. Tá
6: tranquilo, Marcão. O Rogério Caboclo vem aí, o bicho vai pegar. Vamos lá.
5: Corneta. Ele é o principal candidato?
2: Não, é da oposição.
5: Então, mas ele é o principal candidato agora na...
6: É um dos nomes, falados
2: a situação
6: pela metade da oposição.
5: É, por exemplo, a situação. Geralmente, quando a situação vem num declínio, independente de quem você coloque como candidato, principalmente pelo fato de estar fazendo parte de uma gestão que está sendo muito criticada, a oposição ganha força. E foi assim que aconteceu com o Augusto Melo.
6: Do São Paulo está rachada.
5: Então, mas é o Caboclo e quem mais? É o filho do Marcelo Portugal Gouveia?
6: É o que se
2: essa comeu. Chapa. Mas tem o tio Paulo aí disputando aí a...
6: Quem?
2: O tio Paulo. Tentando a reeleição.
5: Paulo Maciço? É. Ele falou que não queria saber.
6: Falou que não queria mais, porra.
5: A mosquinha azul picou ele, a mosquinha azul.
6: Não é.
5: Tô pênis longo.
2: Dizem que não. É, mesmo porque o negócio é o seguinte, parece tipo a eleição do Papa, sabe, RG? Não dura muito tempo. Isso aí...
5: Ô, louco, velho.
8: Cornetas. Boa tarde, pessoal do Estadão 17. Boa noite, né? E quem fala é o Rômulo de Guaratinguetá. Quero ver se o Gargamel e o Benzo hoje vai falar do asterisco que teve no jogo ontem. Duas expulsões e nada, nem amarelo, nem nada. Gostaria de saber hoje a hipocrisia, a incoerência desses caras aí que passam pano e torcem pro Palmeiras.
2: Varmeiras.
5: Os caras estão com sangue no zóio, hein? Eu acho que foi para amarelo os dois lances, hein? Minha opinião, já falei no começo aqui.
2: Mas se fosse contra o Palmeiras?
5: Amarelo, mesma coisa. A gente não fica defendendo. Ontem era que o Murilo tomou a falta, ontem falei na transmissão. Tá certo, o amarelo pro Murilo, não fico aqui. Vocês acham que a gente é louco, velho?
2: Louco não, vocês são clubistas
5: demais. Eu não sou esse cara aqui,
2: Vocês dois. Eu não.
5: Fica aí, você vai lá
2: pro Dorival. Eu sou imparcial.
5: Você pegou o Dorival até o final. Você pegou a mulher na cama com o outro, você jogou a cama fora. Se
2: começar a meter o pau, a Leila tira a garrafa de café dos caras lá.
5: Nem tem, viu?
2: Não tem. Você não tem café lá?
6: Não, tem máquina.
5: Tem a máquina.
2: Mas tem que pagar? Do clube.
5: Mas tem que pagar?
6: Não. Vamos lá. Mas é café bom? Café bom. É aquele com serragem.
5: Não, é. É aquela maquinona
2: grande. Parece água suja,
5: Sombra. É mocatinho, caputinho.
2: A mesma cápsula lá faz 50 café.
5: Entendi.
2: A mesma cápsula lá, Sombra, faz 50 café.
5: Bom.
6: O sabor é bom. Vamos lá,
5: acordei. Aquelas cápsulas reutilizadas que já passou água, aí depois só sai.
6: Não, não tem cápsula. Não é cápsula,
2: é máquina.
6: É pacote de um negócio, de um extrato que põe lá dentro.
5: É como se fosse café, sabor café.
2: Sabor café.
6: Mas hoje, olha, hoje tem que tomar cuidado, viu? Hoje tudo virou sabor de alguma coisa.
5: Não, mas é verdade, porque, por exemplo,
2: tem o sabor.
5: Pelo leite condensado agora.
6: Lá tem máquina, né?
5: Mas
2: tô dizendo, tem sabor.
5: Mas no Corinthians tem garçom servindo lá. É diferente.
6: Garçom. Eu fui lá, não tem nada lá,
5: não. É que você não é bem-vindo.
6: Nem água tem lá.
5: Você não é bem-vindo.
6: Nem água tem lá.
5: É que você não é bem-vindo.
6: Os caras
5: é
6: aquele troço lá, aqueles
5: botigos
6: já.
2: Carcereiro mudou de nome.
6: Também chegaram moletons, estádio 97.
2: Ô, louco.
6: Aí, ó.
2: Lindo, hein?
5: Ah, mas isso aí não é pra funcionário. Isso aí o Sassi Zé compra.
6: Olha aí. 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Camisas. Essa camisa aqui não é de jogo, ela é casual, tá bom, gente?
2: Sim.
6: E aqui é um puta moletom lindo, hein? Off-white.
2: Maravilhoso.
6: Maravilhoso. Vamos lá que tem mais corneta.
9: Ô, mano, o que é que você acha na próxima convocação do Ancelotti ele convocar o nosso Haaland brasileiro, Pedro Haaland? Já tô ansioso pra ver ele fazer o gol da final da Libertadores em cima do porco.
5: Putz. Não, mas cara, o Pedro Raulan. Pedro Raulan. Pedro Raulan, ele tá mandando bem, meu Bento. Porque o negócio é o seguinte: confiança é tudo com o cara. É igual aquele feio na balada, mano. O feio na balada, RG, ele vai grandão pra cima das minicata, mano. Mas é verdade, velho. O feinho, quando ele tá empolgado, RG, ele vai lá e passa o rodo. Passa o rodo. O Pedro Raul é esse cara. Ele é ruim, é fato que é ruim. O Pedro Raul é como se fosse uma furadeira na uretra. Mas
2: como que ele virou esse cara assim, de repente?
5: Confiança, RG.
6: RG, calma.
5: A confiança é o Pac-Man com a vitamina, irmão.
6: Chega aí, quarta, quinta-feira, contra o Rosário.
5: Informação. Informação aqui que você perguntou, tem uma resposta aqui, Sombra. Você falou do contrato, né? O staff de Memphis e o jogador holandês estão incomodados com a demora do Corinthians para enviar um novo contrato. A diretoria do Timão acertou todos os detalhes do novo acordo no último sábado, mas até agora não realizou assinatura. O O staff do holandês entende que a parte política do Corinthians tem influência nisso, criando empecilhos para que a inovação não avance.
6: Ou seja, eles mandaram o DocuSign lá e não devolvem.
2: Ai. É. Mas, ô Sombra, essa é questão isso. do Memphis, mano, é muito simples. Porque o Osmar Stable, eu repito aqui, ele tem uma dificuldade muito grande de tomar a decisão. E quando ele tem uma decisão que tá dividida, RG, tem mais gente ali a favor aí do Memphis renovado que gente contra. Mas esses caras que são contra, e tá meio dividido, não é um negócio 70-30, é meio disputado. Tem muita relevância ali dentro da administração do clube. Então ele não quer se indispor, porque ele corre um risco também numa dessa. Os caras começarem a levantar coisas dentro do próprio clube e possam gerar um impeachment também. Ele também não quer virar um alvo de impeachment. Então, Osmar Stable é aquele bagulho. É
6: negociação política.
2: É. Exato. Então aqui, ó, Sombra, tô com sede. Ele vai perguntar pra 30 se ele toma água gelada e pra mais 30 se toma sem gelo.
6: O que agradar mais, ele toma a decisão.
2: Fato.
6: Isso aí. 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
5: Boa. Sombra.
6: Oi, diga.
5: Rapidinho, a Conmebol adiou dois jogos das equipes colombianas na Libertadores e na Sul-Americana em razão dos remotos lá, que deu 7.4.
2: 7.4 hoje, hein?
5: É. Tolima e Del Valle pela Libertadores e Santa Fé e River Plate pela Sul-Americana estão suspensos.
6: Bolívar e São Paulo, não?
5: Não.
6: Aí.
5: São os jogos envolvendo colombianos.
2: É, mas na moral, Sombra, o jogo é amanhã. São Paulo não tá correndo a nível do mar, mas o problema é que não tá jogando na altitude. Você vai ver amanhã, Domenico.
6: É. Você
2: vai ver o Wendel, Sombra, amanhã correndo na altitude.
6: Nossa, você imagina o Wendel na altitude! Que desgraça!
2: É amanhã. É aquele caolil que é ruim, velho.
6: Meu Nossa. Deus do céu! Ah,
5: São Paulo Maria. É amanhã,
6: é? É amanhã.
2: É amanhã, hein?
6: Ó, oh, você precisa... André altitude Silva, ainda! Ainda!
2: Ah, mas são 4 mil metros, Sombra, tá
6: time
2: suave.
6: Time bom vai lá e sofre, você imagina time ruim.
5: 3.500, Marcão,
2: 3.500. Ah, tá bom, 500 metros.
6: 1.500,
2: gente. Ó, mas imagina aí. Os caras na altitude assim, ó. Os caras, ai, traz oxigênio! Ai, chama o bofe! Vai ver o bofe na tua cara.
6: 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Chegando ao final de mais um Estádio 97, alguém tem recado aí ou não?
2: Valeu.
6: Não?
5: Muito obrigado.
6: Então valeu. Obrigado. É isso aí. Não bateu? Não. Meu, tinha 17 mil pessoas assistindo, eles não bateram 7 mil? Ah, então chupa.
2: Não vamos sortear nada.
6: Eu não vou sortear, não. É?
2: Sim.
6: Então tá bom. 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Valeu pela enorme audiência aí, gente. Valeu.

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8: 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E aí, tudo certo? Tudo beleza? Por aqui é o Frank. Ó, a gente fala até a uma com muita música pra você aqui, ó. Aproveita e já manda um WhatsApp aqui pra mim, tá bom? 11 966507997. Tem aqui, ó, um ingresso pra pista do show do Jamiroquai. Olha que showzaço, dia 13 de setembro no Nubank Park, tá bem? Lógico que tá, não é? Então manda ver aí no WhatsApp 11 966507997, mas aquele esquema, tá bom? Vai mandar uma foto aí de qual mídia você tá conferindo, tá ouvindo aqui Energia 97, hein? Pelo site, pelo nosso aplicativo, pelo bom e velho Dion 97,7, ou ainda pela Alexa, hein? Ou seja, muita mídia pra você mandar foto aí, tá bom? Então manda ver. 11 9 6 6 5 0 7 9 9 7.

Tony Braxton aqui na Energia 97, Energia que te move, mandando How Come the Angel. Teve ainda Lola Young, rolou também Destiny Sayas, ainda Rockwell com Michael Jackson, e ainda The Chorus mandando Dreams. Seguinte, ó, colocou uma trilha pra ficar legal aqui, né, locutor, operador, não me derruba. Aí, seguinte, ó, tá valendo aqui, ó, um ingresso pro show do Jamiroquai, que rola dia 13 de setembro no Nubank Park. Aí, tá bom? Tá afim? Então, é o seguinte, ó, você vai mandar o seu nome completo, tá bom? O bairro onde mora e, lógico, você vai mandar a foto aí de qual mídia você tá ouvindo a Energia 97 nesse exato momento, tá bom? Seja pelo aplicativo, pela Alexa, pelo site ou ainda pelo bom e velho dial, tá bom? Então manda bem no 11 9 6 6 5 0 7 9 9 7. Combinado? Beleza? Diretamente da Austrália, Michael Hutchins, nos vocais da banda.

Michael Way, Donna Summer, aqui na Energia 97, Energia que move. Teve ainda Hozier, rolou também Mariah Carey e ainda In Excess, mandando a New Sensation. Última chamada pra você, faturar aqui, ó, ingresso pro show do Jamiroquai, dia 13 de setembro no Nubank Park. E aí, tá afim, não é? Lógico, então manda bem aí no WhatsApp, tá bom? 11 966507997. Manda a foto aí da onde você tá curtindo a Energia 97. Seja aí pelo rádio do carro, vai repetir aqui, né? Ou pela Alexa, ou ainda pelo nosso aplicativo do Fundo Azul. Se você não tem, baixe aí exclusivamente aqui o nosso aplicativo, tá bom? Ainda pelo bom e velho dial, tá bom? 97,7. Continua aqui na programação. Technotronic, Pump the Jam. Essa é do meu tempo, hein? Tá aí dançando, dá um gás.

0: 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Ariana mandando Disturbia. E vem do Duran Duran e também Technotronic mandando Pump the Jam. Mais um pouquinho aí pra você. Parabéns pra você aqui, ó. Rogers Robert Milhomem Agostinho. Vou repetir, tá bom? Rogers Robert Milhomem Agostinho, final do telefone 6045. Ô, Rogers, pra ficar mais chique, né? Parabéns, tá levando aí um ingresso pro show do Jamiroquai. Vai ver um showzaço aí por conta aqui da Energia 97, dia 13 de setembro, no Nubank Park, tá bom? Pode ficar tranquilo que a equipe de produção aqui da Energia 97 vai entrar em contato com você, tá bom? Vai mandar e-mail, vai enviar uma mensagem via WhatsApp, enfim, fica tranquilo, tá bom? Tá certo? Só aguardar aí, beleza? Parabéns! Ok, ready? Go. A gente se fala logo mais às 10. Corre já pro nosso aplicativo e site também. Vem aí, Johnny Drum com Night Session. Aguenta aí.
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